0: destinados à criação de cuidotecas, espaços de acolhimento para crianças que funcionarão no período noturno.
1: Mais brasileiros no mundo digital.
0: Pesquisa do IBGE revela que no ano passado 95% dos lares brasileiros tinham internet.
1: É o maior percentual da pesquisa, com um aumento de 1,3 ponto percentual em relação ao ano anterior.
0: O crescimento foi mais acelerado nas áreas rurais e a região norte apresentou o maior aumento no percentual de domicílios com banda larga fixa.
1: A conexão discada, aquela feita pela rede de telefone, foi de apenas 0,2% no Brasil.
0: De acordo com o Ministério das Comunicações, pela primeira vez, mais de 90% da população com 10 anos ou mais utilizou a internet.
1: E essas foram as notícias do governo do Brasil.
0: Uma realização da Secretaria de Comunicação Social da Presidência da República.
1: Com produção da empresa Brasil de Comunicação.
0: Fique agora com as notícias do Poder Judiciário e do Congresso Nacional. Boa noite.
1: Boa noite para você, até amanhã.
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0: que homologa plano de reestruturação da Comissão de Valores Mobiliários.
1: STJ restabelece condenação da banda Aviões do Forró ao pagamento de danos morais por uso não autorizado de música.
0: Para a Justiça do Trabalho, motorista de ônibus não acumula função por atuar também como cobrador.
1: Boa noite, eu sou Marcela Luiz.
0: E eu sou Walter Lima.
1: O Supremo Tribunal Federal homologou o plano emergencial de reestruturação da Comissão de Valores Mobiliários, a CVM, apresentado pela União.
0: A elaboração do plano foi determinada pelo tribunal no âmbito da ação que questiona dispositivos de lei sobre a taxa de fiscalização dos mercados de títulos e valores mobiliários. Marcelo Della Libera.
2: O relator do caso é o ministro Flávio Dino. Em maio, ele determinou que a arrecadação futura da taxa de fiscalização passasse a ser destinada à CVM, observada a desvinculação das receitas da União, e proibiu novas retenções pelo Tesouro Nacional. Na mesma decisão, o ministro também determinou que a União apresentasse dois planos de reestruturação da autarquia. O primeiro, de caráter emergencial, foi este, homologado nesta quinta-feira. O segundo, de médio prazo, deverá ser apresentado em até 90 dias. Na nova versão, a União elevou as metas de julgamento de processos administrativos para o segundo semestre de 2026, apresentou o cronograma para a incorporação de 30 novos servidores aprovados no concurso público nacional unificado e previu a criação de um fórum permanente entre a CVM e o Banco Central para aprimorar a fiscalização de mercados como os de fintechs, tokens e criptoativos, criadas por inovações financeiras.
1: Banda Aviões do Forró terá de indenizar por danos materiais e morais autores da música Pra Lavar.
0: Essa condenação foi restabelecida pelo STJ. Fátima Uchoa.
3: Os autores da música ajuizaram ação por danos materiais e morais, alegando que a obra foi gravada e executada em público sem autorização e que trechos do refrão foram empregados em material publicitário de uma marca de cerveja sem identificação da autoria. O Tribunal de Justiça de Pernambuco manteve apenas a condenação por danos materiais, mas a quarta turma do STJ restabeleceu sentença que concedeu também reparação moral de R$100 mil, avaliando que o uso indevido da música gera dano moral sem necessidade de prova de abalo psicológico, independentemente de eventual valorização ou desvalorização da música com uso pela banda Aviões do Forró. A relatora foi a ministra Isabel Galotti.
1: Para a Justiça do Trabalho, motorista de ônibus não acumula função por atuar também como cobrador.
0: Esse é o entendimento unânime da Justiça do Trabalho, Mila Amaral.
4: A quinta turma do TST isentou a empresa Aviação Redentor do Rio de Janeiro de pagar adicional a um motorista. Ele trabalhou por 7 anos na empresa e alegou que nos fins de semana, além de dirigir, também fazia o trabalho de cobrador nas folgas dos colegas. Por isso, pedia 30% a mais no salário. O Tribunal Regional do Trabalho do Rio acatou o pedido do motorista, mas o TST reverteu a decisão. Isso porque esse tipo de situação já é um tema de consenso para o tribunal, ou seja, é de entendimento unânime que diz que as funções de motorista e cobrador são complementares e compatíveis.
1: Justiça determina a cassação de chapas por fraude à cota de gênero.

0: Em município de Rondônia.
1: A ação foi ajuizada pelo Ministério Público Eleitoral. Vanessa Pereira.
2: As decisões do Tribunal Regional Eleitoral de Rondônia confirmaram que houveram fraudes à cota de gênero por parte das legendas do PDT e agir no município de Pimenta Bueno, em Rondônia, durante as eleições de 2024. O tribunal acolheu os argumentos do MP Eleitoral e reconheceu que os partidos usaram candidaturas femininas fictícias apenas para preencher o percentual mínimo de 30% exigido pela legislação, sem o real propósito de disputa eleitoral. Na decisão, a justiça determinou a anulação dos votos das legendas do PDT e Agir para o cargo de vereador e tornou dirigentes e candidatas inelegíveis por 8 anos.
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3: Uma boa noite.
1: E até amanhã.

0: Groba.
1: E eu sou Humberto Pinheiro.
0: E estes são os destaques de hoje do Jornal do Senado, que começa agora.
1: Senado vota MP de 266 milhões e meio para as cidades atingidas por enchentes em Minas Gerais.
0: Rede de proteção à mulher passa a ter prioridade no recebimento de alimentos.
1: Sancionada lei que inclui Ayrton Senna entre os heróis da pátria.
0: Boa noite.
1: Boa noite.
0: Além de proteção e abrigo, mulheres que escapam da violência doméstica precisam ter acesso à alimentação. E para ajudar nesse acolhimento, uma nova lei garante prioridade no abastecimento de alimentos às casas-abrigo e aos centros de atendimento às vítimas.
1: A norma teve origem em um projeto da senadora Tereza Leitão. Os detalhes com Marcela Cunha.
2: Com a nova lei, a rede de acolhimento a mulheres em situação de violência doméstica e familiar passa a ter prioridade no abastecimento de alimentos distribuídos pelo Sistema Nacional de Segurança Alimentar e Nutricional, o SISAM. A regra vale especialmente para centros de atendimento integral e casas-abrigo previstos na Lei Maria da Penha. A medida também alcança os dependentes das vítimas, como filhos e outras pessoas sob seus cuidados. O texto teve origem na proposta da senadora Tereza Leitão, do PT de Pernambuco, que lembrou que a ideia é reforçar a rede de proteção, garantindo a alimentação durante o período de acolhimento.
3: Destacando que é mais uma forma de garantir apoio, acolhimento às mulheres vítimas de violência. Essa é uma luta grande que precisa ser travada em todas as frentes.
2: Já a relatora, a ex-senadora Augusta Brito, do Ceará, afirmou que a medida ajuda a fortalecer a rede de atendimento para que mulheres em situação de violência tenham condições de deixar o ambiente de agressão com apoio e dignidade. A expectativa é que a prioridade no fornecimento de alimentos ajude a manter em funcionamento os serviços que recebem mulheres e crianças em situação de risco.
0: E a Comissão de Direitos Humanos aprovou um projeto que evita que a indenização paga pelo agressor à vítima de violência doméstica saia do patrimônio comum do casal.
1: Atualmente, a lei já prevê, por exemplo, o ressarcimento ao SUS pelo agressor de possíveis custos de tratamento de saúde da vítima devido às agressões. Repórter Rodrigo Rezende.
4: Quando for definido pela justiça que um agressor indenize a mulher vítima da agressão e essa for sua esposa, os recursos para o pagamento não poderão ser retirados dos bens em comum do casal. No caso, por exemplo, de um casamento em comunhão de bens. Esse é o objetivo de um projeto aprovado pela Comissão de Direitos Humanos do Senado. A relatora, a senadora Jussara Lima, do PSD do Piauí, apontou que essa é uma questão de justiça. Ela teve seu relatório lido na CDH pela senadora Damaris Alves, do Republicanos do Distrito Federal.
5: Sem essa cautela poderia ocorrer uma distorção evidente. A vítima seria formalmente indenizada, mas na prática parte do valor indenizatório sairia de seu patrimônio.
4: Atualmente a lei já prevê, por exemplo, o ressarcimento ao SUS pelo agressor de possíveis custos de tratamento de saúde da vítima devido às agressões. O projeto será analisado agora pela Comissão de Constituição e Justiça.

0: O episódio envolvendo um pedaço de vidro em um copo de água de uma professora, colocado por alunos de uma escola municipal de São José dos Campos, no interior de São Paulo, reacendeu o debate sobre a segurança dos profissionais da educação.
1: No Senado, a Comissão de Constituição e Justiça aprovou um projeto que endurece as penas para crimes cometidos contra profissionais das áreas de educação e saúde. Os detalhes com o repórter Bruno Lourenço.
2: O projeto de lei eleva o homicídio, lesão corporal grave ou morte contra esses profissionais no exercício de suas funções ao patamar de qualificado e, consequentemente, ao rol dos crimes hediondos. Além disso, aumenta as penas para lesão corporal, ameaça, constrangimento ilegal, desacato e injúria. O relator, senador doutor Irando Progressista de Roraima, defendeu que o endurecimento penal é pedagógico e urgente para conter o sentimento de desamparo que assola essas categorias essenciais ao desenvolvimento social do país.
3: O aumento dos casos de agressões a trabalhadores da saúde e da educação demonstra que os mecanismos jurídicos e institucionais atualmente disponíveis são insuficientes para assegurar um ambiente de trabalho digno e seguro para esses profissionais.
2: O crime hediondo impede benefícios como anistia, graça ou indulto e torna a progressão de regime prisional muito mais rigorosa.
0: E um grupo de senadores quer agilizar a votação em plenário e antes do recesso do projeto que regulamenta a educação domiciliar no Brasil.
1: A proposta, que trata do homeschooling, está sob análise no Senado desde 2022 e já mobilizou manifestações favoráveis e contrárias da sociedade. O parecer da relatora é pela aprovação. A repórter Raíssa Abreu conta os detalhes.
4: O senador Eduardo Girão, do Novo do Ceará, um dos que assinou o pedido de urgência, disse que o ensino domiciliar precisa de uma definição, já que muitas famílias que já praticam o chamado homeschooling têm vivido em insegurança jurídica. Em 2019, o STF decidiu que a modalidade não é inconstitucional, mas que precisa ser regulamentada por uma legislação específica.
5: Enquanto a gente não cumpre o nosso papel no Senado, famílias estão sendo aí intimidadas por militantes ideológicos do judiciário, inclusive com até prisão, pedido de prisão, né? Porque essas famílias não estão conseguindo se regulamentar porque o Senado não age.
4: Quem não concorda com a liberação da prática, como o professor Romualdo Portela, teme que as crianças e adolescentes percam o direito ao convívio com a diferença proporcionado pelas escolas.
6: A educação domiciliar é uma privação de direito destas crianças, porque elas não são preparadas para viver num mundo em que necessariamente elas terão que se haver com uma pluralidade de comportamentos, de crenças, de modos de encarar a vida.
4: Eduardo Girão informou que o pedido de urgência está sendo negociado com o presidente do Senado, Davi Alcolumbre.
0: O Senado aprovou hoje a medida provisória que destina 266,5 milhões de reais para a reconstrução da zona da Mata Mineira, atingida pelas fortes chuvas de março.
1: Os recursos serão usados na recuperação de moradias e serviços públicos e no pagamento de auxílio a famílias afetadas. A reportagem é de Douglas Castilho.
7: Do valor total, uma parte será aplicada diretamente em ações de resposta e reconstrução de infraestrutura emergencial, como habitações, escolas e unidades de saúde destruídas pelas tempestades, e o restante será convertido em pagamento de uma parcela única de R$7.300 para cerca de 5.000 famílias elegíveis. A votação da MP foi viabilizada após uma rápida articulação do Congresso Nacional, e o presidente do Senado, Davi Alcolumbre, explicou a urgência da análise da matéria.
8: O estado de Minas Gerais, a zona da Mata Mineira, perderia a possibilidade de utilizar esse crédito para minimizar os danos e os impactos causados pelaquela tragédia natural. Não seria razoável um estado da federação que sofreu com uma tragédia não ter condições de minimizar os danos e os impactos causados por essa tragédia a centenas e milhares de pessoas.
7: Com a aprovação nas duas casas do Congresso, o texto que segue para a promulgação assegura o repasse imediato das verbas que serão alocadas pelo Ministério da Integração.
0: Uma lei que teve origem num projeto do Senado inscreveu o nome de Ayrton Senna da Silva no livro de heróis e heroínas da pátria.
1: Tricampeão mundial de Fórmula 1, Senna já era patrono do esporte brasileiro e agora passa a integrar o memorial que homenageia brasileiros e brasileiras que marcaram

0: A história do país. Repórter Henrique Nascimento.
1: Ayrton Senna da Silva agora faz parte do livro dos heróis e heroínas da pátria. A lei nasceu de um projeto apresentado no Senado pelo senador astronauta Marcos Pontes, do PL de São Paulo. Tricampeão mundial de Fórmula 1, Senna já é patrono do esporte brasileiro. Para uma geração inteira, ele marcou as manhãs de domingo com vitórias, emoção e a bandeira do Brasil no alto do pódio. Marcos Pontes comemorou a nova lei e lembrou o orgulho que Senna despertava nos brasileiros.
2: Eu sei que pelo menos os mais velhos acordavam no domingo, como eu, para assistir o Ayrton Senna. Não era nem a Fórmula 1, era o Ayrton Senna vencendo, colocando a bandeira do Brasil lá em cima.
1: O senador Nelsinho Trade, do PSD de Mato Grosso do Sul, afirmou que Senna deixou um exemplo de dedicação, ética e fé.
3: Esse é o legado e é o segredo que o Ayrton deixou dentro de mim.
1: O livro dos heróis e heroínas da pátria fica no Panteão da Pátria em Brasília e reúne nomes que marcaram a história do país.
0: Com edição de Paulo Groba e trabalhos técnicos de João Lira, o Jornal do Senado fica por aqui. Acompanhe agora as notícias da Câmara dos Deputados. Boa noite.
4: Boa noite e até amanhã.

0: propostas desenvolvidas geneticamente.
1: Comissão amplia repasses a municípios e fundos para regiões sul e sudeste.
0: Projeto de lei que equipara misoginia ao racismo vai avançar com urgência.
1: Deputados aprovam medidas de apoio aos exportadores e contra enchentes.
0: Boa noite. Câmara aprova medidas provisórias que destinam recursos para a saúde de policiais, apoio a empresas exportadoras e para recuperação após enchentes em Minas Gerais. A repórter Daniele Lessa acompanhou as votações.
2: O plenário da Câmara aprovou três medidas provisórias que destinam recursos para a saúde de policiais, apoio a empresas exportadoras e para recuperação após enchentes que aconteceram em Minas Gerais no início do ano. Uma das medidas provisórias direciona recursos arrecadados com as empresas de apostas conhecidas como BETs para o Fundo para Aparelhamento e Operacionalização das Atividades Fim da Polícia Federal, o FUNAPOL. O repasse dos recursos das BETs será gradual. 1% em 2026, 2% em 2027 e 3% a partir de 2028. Além disso, o governo federal fica autorizado a repassar até 200 milhões de reais ao FUNAPOL ainda em 2026, utilizando recursos livres do Tesouro Nacional. Esses recursos poderão ser usados para custear a saúde dos servidores da Polícia Federal, da Polícia Rodoviária Federal e da Polícia Penal Federal. O projeto ainda permite que recursos do FUNAPOL sejam usados para pagamento de retribuição por atividade extraordinária a servidores da Polícia Federal. Segundo o governo, o objetivo é garantir financiamento estável para a segurança pública e promover a valorização e a proteção da saúde dos profissionais. Relator da medida provisória, o deputado Aloísio Mendes, do Republicanos do Maranhão, destacou que os servidores das polícias federais enfrentam riscos elevados, desgaste físico e pressão psicológica, o que justifica as medidas de proteção à saúde e valorização profissional.
3: Fazendo um gesto importante para nossas polícias da União, Polícia Federal, Polícia Rodoviária Federal, Polícia Penal Federal, que prestam um relevante serviço à sociedade e que agora, com a aprovação da SMP agora, terão a sua saúde mais bem cuidada, dos seus familiares, essa profissão que é tão desgastante, que causa tantos prejuízos à saúde dos nossos profissionais.
2: Outra medida provisória aprovada cria novas regras para fortalecer linhas de financiamento do Plano Brasil Soberano para empresas afetadas por instabilidade internacional, razões geopolíticas ou aumento de tarifas comerciais. Os recursos de até 15 bilhões de reais poderão atender exportadoras de bens industriais, produtos agropecuários, pesca, aquicultura, florestas plantadas, recursos minerais e setores industriais relevantes para o comércio exterior. Ao defender a aprovação da MP, a deputada Érica Cocai, do PT do Distrito Federal, falou da importância de investir na indústria nacional como forma de proteger o país de oscilações nos preços internacionais.
4: De crédito de 15 bilhões, que visa desenvolver a indústria nacional, absolutamente fundamental, que visa fazer frente ao que nós

0: estamos vendo com a crise, com a guerra do Irã, para que nós não tenhamos os efeitos deste processo na elevação do próprio combustível, que o Brasil possa se proteger.
1: O plenário também aprovou a medida provisória que destina crédito extraordinário de 266 milhões de reais ao Ministério da Integração e Desenvolvimento Regional para ações de recuperação e apoio financeiro às famílias afetadas pelas enchentes e deslizamentos que atingiram a Zona da Mata de Minas Gerais no início do ano. As três medidas provisórias serão analisadas em seguida pelo Senado. Da Rádio Câmara de Brasília, Daniele Lessa.
2: Luiz Lima, do Novo do Rio de Janeiro, critica os gastos do governo federal com publicidade institucional e afirma que os recursos deveriam ser destinados a áreas prioritárias. Ele afirma que a campanha oficial tem caráter político e não reflete a realidade da população.
3: Para Luiz Lima, as peças publicitárias divulgam informações enganosas sobre temas como segurança pública, combate ao feminicídio e economia. Ele também afirma que o aumento dos preços e a perda de poder de compra contradizem a mensagem divulgada pelo governo.
4: Votação.
2: A Câmara aprovou o aumento do prazo de proteção de direitos sobre plantas desenvolvidas geneticamente. O repórter Antônio Vital acompanhou a votação.
5: O plenário da Câmara aprovou o projeto que amplia de 18 para 25 anos os direitos de propriedade sobre sementes e mudas desenvolvidas geneticamente de videiras, árvores frutíferas, árvores florestais, árvores e plantas ornamentais e cana-de-açúcar. A proposta altera a Lei de Proteção de Cultivares, que é o nome que se dá às variedades de plantas desenvolvidas ou selecionadas por meio de técnicas de melhoramento genético. Cultivares apresentam características como resistência a pragas, maior produtividade, adaptação ao clima ou sabor melhor, o que as diferenciam de outras plantas da mesma espécie. A proposta aprovada mantém o prazo de proteção dos direitos de cultivares das demais espécies vegetais em 15 anos. A legislação determina o pagamento de royalties pelos produtores às empresas que desenvolvem os cultivares. Prevê exceções, como no caso do produtor que reserva sementes para uso próprio sem fins comerciais, ou para o pequeno produtor que multiplica as sementes por conta própria e as troca com outros agricultores familiares. O projeto aprovado exclui os produtores de cana-de-açúcar que exploram área de até 150 hectares da obrigação de pagar os royalties. Exclui ainda os pequenos produtores de plantas ornamentais. O relator, deputado Arnaldo Jardim, do Cidadania de São Paulo, diz que as mudanças eliminam distorções que hoje afastam o investimento na produção de novos cultivares, como no caso de florestas de eucaliptos e pinos. Segundo ele, cultivares desse tipo demoram até 20 anos para serem desenvolvidos, e o prazo menor de proteção dos direitos desestimula as empresas a desenvolverem novas espécies.
6: Cada vez que você faz o desenvolvimento de uma nova variedade, de um novo cultivar, você tem que ter investimentos em pesquisa. Então é normal que você cobre um royalties por aquilo que é a utilização dos novos cultivares. Qual era o grande desafio? Você ter um justo equilíbrio. Você não poderia ter um período dessa cobrança de royalties muito pequeno, porque não compensaria, e você não poderia ter também esse período muito extenso, porque você restringe o acesso essas novas variedades.
5: O relator acatou o pedido de deputados do PSOL e do PT e excluiu do pagamento de royalties sobre cultivares os pequenos produtores de plantas ornamentais. Para o deputado Tarcísio Mota, do PSOL do Rio de Janeiro, a medida vai beneficiar mais de 800 mil pessoas. O projeto que amplia de 18 para 25 anos os direitos de propriedade sobre cultivares de videiras, árvores frutíferas, árvores florestais, árvores e plantas ornamentais e cana-de-açúcar seguiu para análise do Senado. Rádio Câmara de Brasília, Antônio Vital.
4: Agricultura.
3: Sérgio Turra, do PP do Rio Grande do Sul, critica o anúncio de mais de R$500 milhões para o Plano Safra, afirmando que os produtores rurais endividados não conseguem acessar o crédito. Ele argumenta que a medida não atende esse público específico.
2: Sérgio Turra defende a proposta de securitização das dívidas rurais, afirmando que a medida é essencial para garantir a sobrevivência dos produtores e da economia gaúcha. Ele também não concorda com a classificação da proposta pelo governo como uma pauta bomba.
3: Santim Roveda, do União do Paraná, cobra mais apoio ao agronegócio e critica o corte de verbas para o Plano Safra. O congressista avalia que a redução das verbas para custeio e seguro rural vai deixar os produtores desprotegidos, especialmente diante de previsões climáticas severas.
2: Santim Roveda cita o Paraná como exemplo de logística.

0: cooperativismo e exportações a ser implementado em outros estados, mas lamenta que o excesso de impostos federais tire a rentabilidade de quem trabalha e gera riqueza no campo e na cidade.
1: Economia.
2: Deputados concordam com representantes de micro e pequenas empresas sobre a atualização geral da tabela do Simples e não apenas dos limites do MEI. A reportagem é de Luiz Cláudio Canuto.
3: Representantes de micro e pequenas empresas criticaram o projeto do governo de atualização dos limites de faturamento do microempreendedor individual, o MEI, e cobraram uma atualização geral da tabela do Simples. A proposta do governo chegou recentemente à Câmara e se soma a outros mais de 30 projetos a respeito do tema. Pelo projeto do governo, o teto do MEI subiria dos atuais R$ 81 mil para R$ 110 mil em 2027 e R$ 140 mil em 2028. O projeto também permite que um MEI contrate até 2 empregados por um salário mínimo ou piso salarial da categoria. Na Câmara, o tema já é analisado por uma comissão especial, onde o relator, deputado Jorge Guetem, do Republicanos de Santa Catarina, defende uma revisão geral do Simples e não apenas do limite do MEI. O presidente da Frente Parlamentar Mista do Ambiente de Negócios, Mendonça Filho, do PL de Pernambuco, concorda com a atualização da tabela do Simples Nacional para micro e pequenas empresas. A defesa da correção foi reforçada também pela presidente da comissão especial sobre o tema, deputada Anne Ortiz, do PP do Rio Grande do Sul. Desde a última atualização dos limites, em 2018, a inflação acumulada pelo IPCA é de 55,4%.
4: Não por conta de um crescimento real, não por conta de um crescimento orgânico, mas sim por um achatamento do teto por conta dessa inflação acumulada.
3: Segundo o relator do projeto sobre o MEI, deputado Jorge Guetem, se o ajuste da tabela se limitar à faixa do microempreendedor, o risco será de distorção do Simples.
5: É uma conta simples fazer. Por que eu vou estar numa alíquota maior ali como micro e pequena empresa de 180 mil se eu posso estar numa alíquota bem menor, né? Que é o benefício que os MEIs têm, são contemplados, né? Então, elevando a 140.
3: Uma das ideias em debate prevê que o teto dos microempreendedores suba para R$ 140 mil. Já o das microempresas subiria de 360 mil para R$ 869 mil por ano. E o das empresas de pequeno porte passaria de R$ 4,8 milhões para R$ 8,69 milhões. Da Rádio Câmara de Brasília, Luiz Cláudio Canuto.
0: Maurício Marcon, do PL do Rio Grande do Sul, contesta os dados sobre o desemprego e a inflação anunciados pelo governo. Para ele, o discurso de crescimento econômico desconhece a realidade da população, que sofre com o aumento no preço dos alimentos e dos combustíveis.
2: Segundo a análise de Maurício Marcon, o cenário nacional é oposto ao anunciado, com um déficit acima de R$ 1 trilhão e com a dívida pública superando 80% do PIB, o que prejudica a criação de novas empresas, a geração de empregos e a produção nacional.
0: Doutor Fernando Máximo, do PL de Rondônia, celebra a aprovação pela Câmara de proposta de emenda à Constituição relatada por ele, que garante a imunidade tributária total para templos religiosos e suas entidades, como creches, asilos e orfanatos.
2: Doutor Fernando Máximo explica que a medida, agora sob análise do Senado, isenta de impostos a compra de bens e serviços, com os tributos pagos sendo devolvidos às entidades em 90 dias para reinvestimentos nas entidades de assistência social filantrópicas.
1: Desenvolvimento Regional.
0: A Comissão Especial aprova aumento de repasses para municípios e criação de fundos para Sul e Sudeste. A repórter Noelle Nobre tem os detalhes.
6: Uma comissão especial da Câmara dos Deputados aprovou uma proposta de emenda à Constituição que aumenta o Fundo de Participação dos Municípios, o FPM, e cria fundos específicos para o desenvolvimento das regiões Sul e Sudeste. O parecer aprovado é do deputado Arnaldo Jardim, do Cidadania de São Paulo. A medida eleva de 50 para 53% a parcela da arrecadação federal de impostos que deve ser dividida com estados e municípios. Isso garantirá às prefeituras uma quarta parcela extra de 1% do FPM a ser paga anualmente no mês de março. O relator Arnaldo Jardim acredita que os municípios hoje estão sobrecarregados.
7: A Constituição de 88 dá um sinal, mas a prática acabou se revelando ao contrário. Houve uma reconcentração de recursos na União. E isso não foi acompanhado da divisão de responsabilidades.

0: todas as novas políticas foram no sentido de repassar responsabilidades aos estados e municípios.
1: Além do reforço para as cidades, a proposta cria fundos constitucionais de financiamento para o Sul e o Sudeste, nos moldes do que já existe para o Norte, o Nordeste e o Centro-Oeste. Cada um desses novos fundos receberá 1% da arrecadação federal para financiar o setor produtivo local. Para evitar um choque nas contas públicas, a implementação será gradual, 0,5% em 2027 e o valor integral em 2028. A estimativa é que em 2028, cada novo fundo regional e o aumento do FPM representem separadamente um aporte de mais de 11 bilhões de reais. Agora, a proposta segue para o plenário da Câmara, como lembrou o presidente da comissão especial, deputado Cobalcini, do MDB de Santa Catarina.
2: A gente tem que agora fazer uma construção além daquela que nós construímos aqui na comissão especial. Precisamos estender para o Brasil.
1: A proposta que aumenta os repasses para os municípios e cria fundos de desenvolvimento para as regiões Sul e Sudeste precisa ser votada em 2 turnos no plenário antes de seguir para análise do Senado. Da Rádio Câmara de Brasília, Noelle Nobre.
3: Saúde.
4: Soares, do Podemos de São Paulo, faz um apelo pela continuidade dos atendimentos no Hospital e Maternidade São José, de Barra Bonita. Ele alerta que o fechamento do pronto atendimento da unidade pode sobrecarregar outros hospitais e comprometer a assistência na região.
5: Paulo Soares também defende a atualização da tabela do SUS e mais investimentos na rede pública de saúde. Segundo o parlamentar, o financiamento adequado é essencial para garantir o funcionamento dos hospitais filantrópicos e das Santas Casas.
3: Justiça.
4: Deputados aprovaram regime de urgência para o projeto que equipara o ódio às mulheres ao crime de racismo. O repórter Antônio Vital explica.
6: Depois de muito debate em plenário, a Câmara dos Deputados aprovou regime de urgência para o projeto já aprovado pelo Senado que prevê punições para práticas de misoginia, como é chamada prática de ódio, desprezo ou preconceito contra as mulheres. O projeto inclui o crime de misoginia na mesma lei que já pune com pena de 2 a 5 anos de prisão sem direito à fiança, discriminação ou preconceito de raça, cor, etnia, religião ou procedência nacional. A coordenadora do grupo de trabalho que analisou a proposta, a deputada Tabata Amaral, do PSB de São Paulo, apresentou nova versão para o texto no início de junho, com alterações na proposta aprovada pelos senadores. Ela alterou principalmente a definição de misoginia. Tabata Amaral retirou os termos ódio e aversão previstos no projeto do Senado para caracterizar a misoginia. Na nova versão, misoginia é descrita como a prática, a indução ou a incitação de menosprezo ou discriminação contra a mulher, que promova violência, negue sua igualdade de direitos ou ofenda sua dignidade em razão da condição de mulher. O texto aprovado pelo grupo de trabalho também prevê que o juiz poderá suspender temporariamente conta ou perfil na internet que estimular violência contra a mulher. No plenário, o regime de urgência foi aprovado com 293 votos favoráveis e 158 contrários, depois de muita discussão. Deputados da Frente Parlamentar Evangélica manifestaram preocupação com a possibilidade de pregadores religiosos serem enquadrados no crime de misoginia. Outros deputados disseram que a definição do crime é vaga e pode motivar censura. Foi o que disse a deputada Júlia Zanatta, do PL de Santa Catarina.
7: Ainda temos termos muito vagos que deixam a critério do juiz e isso acaba numa perseguição. Me parece sim que é para perseguição religiosa, para calar opositores, mulher que é bandido na cadeia.
6: O texto do grupo de trabalho também aumenta as penas de calúnia, difamação e injúria quando praticados no contexto de violência familiar. E dobra a pena para postagens com incentivo à violência contra a mulher, quando praticados na internet com o fim de obter lucros. A deputada Tabata Amaral, coordenadora do grupo de trabalho, disse que está ouvindo liderança dos partidos para chegar a um texto de consenso. Ela defendeu punição para quem incentiva a violência contra a mulher.
8: A gente vê o número de homicídios no Brasil cair, mas o número de feminicídios aumenta. E nós precisamos dar uma resposta. E essa resposta passa por enfrentar grupos de ódio que estão se articulando, especialmente no submundo da internet. Grupos de ódio que entenderam que você incentivar o estupro, você incentivar a violência, você atacar uma mulher, infelizmente, é uma forma de ganhar dinheiro, é uma forma de viralizar, é uma forma de vender um curso.
6: Com o regime de urgência, o projeto que prevê pena de até 5 anos de prisão para quem praticar o crime de misoginia pode ser votado diretamente no plenário da Câmara sem passar pelas comissões.

0: permanentes da casa. Da Rádio Câmara de Brasília, Antônio Vital.
1: Relações Exteriores.
2: Alencar Santana, do PT de São Paulo, critica a suposta submissão de políticos brasileiros a interesses estrangeiros, citando uma correspondência oficial de autoridade externa que trata da possibilidade de uma equipe de transição governamental brasileira ser colocada à disposição de outra nação.
3: Alencar Santana afirma que o documento menciona a entrega de riquezas estratégicas e de tecnologias como o PIX. Ele classifica a hipótese como traição à pátria, alerta sobre o risco de interferência externa nas eleições e defende uma postura firme na defesa dos interesses do Brasil.
2: Termina agora o Jornal Câmara dos Deputados, produzido pela Rádio Câmara, com trabalhos técnicos de Wellington Teles e apresentação de Cibele Comanetti e Márcio Aquilissardi. Uma boa noite para você.
3: Boa noite e a Voz do Brasil volta amanhã.
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Alô, buenas! Salve, salve, gente buena! Gurizada medonha, gurizada macanuda do extremo sul catarinense, norte e nordeste do Rio Grande do Sul. E é claro, para quem também nos ouve através da internet em qualquer parte do Brasil e do mundo, né? Nos mais próximos, nos mais longínquos rincões. E nos ouvem aí pelo aplicativo, né, o nosso app, Rádio Mampituba FM. Pela plataforma no www.mampitubafm.com, através do nosso site. Para quem tem um equipamento que tenha Alexia, é só ordenar. Para aqueles que ainda não ordenaram, é só ordenar, comandar, né? A sua Alexia, dizendo: Alexia, põe aí na Rádio Mampituba FM. E ela vai te obedecer, com certeza, né? Então tá bom, seja tu nos ouvindo pelas ondas do rádio ou pela internet. Te desejamos uma boa noite. E vamos nós chegando com a nossa festa fandangueira. De entrevera, adentre aqui o nosso salão e vamos fandanguear até a meia-noite, né? Muito bem. Quinta-feira, já nas beiras do final de semana, né? 2 de julho de 2026. Falo na data e lembro que logo mais temos a nossa hora do aniversariante, né? É, depois do intervalo das 23 horas, a gente homenageia aí os aniversariantes. Já temos alguns aqui, como por exemplo, do seu Guerino, lá de São João do Sul. Hoje o Júnior está aniversariando. É o filhote aí do seu Guerino, completando o aniversário aí nesta data. Vamos homenageá-lo. É, também o Fábio Reck já antecipando aqui também os seus aniversariantes. É domingo, né? Mas como já é quinta-feira, aí então até vamos antecipando aqui já os parabéns aí hoje na hora do aniversariante aí pros aniversariantes do amigo Fábio Reck lá de Três Cachoeiras, inclusive ele também, né? Vai estar aniversariando aí no dia 5 do domingo. Devenir Bank Handler. É, Devenir Bank Handler. Também é aniversariante aí do Fábio Reck e Dael Martins de Oliveira. Todos aniversariando aí no domingo, dia 5. Vamos homenageá-los. É. Bom, mas vamos começando a nossa festa fandangueira com a temperatura em 14 graus. A chuva deu uma trégua, né? Diminuiu aí para 9% a probabilidade. É, a umidade relativa do ar também baixou um pouquinho em 89%, mas continua alta, né? É, e ventos, né? Tá tendo um ventinho aí de 26 km por hora. Muito bem, é o que temos aí então nesta noite. Além de atendermos os viventes aqui, os amigos e amigas, também, né? Também vamos ter aí daqui a pouco mais, ali pelas 22:15, o nosso

informativo esportivo, nosso papo de futebol. Falando nisso, né? Nesse momento, estão peleando aí a seleção do CR7. É Portugal e Croácia. É, a Croácia vai vencendo. Vai vencendo por 2-1 aí, né? O jogo já está aí no segundo tempo, já quase no final. É, aos 42 para 43 minutos. Acredito que o Portugal deva estar em cima aí tentando um gol de empate, né? Se não, vai para casa a seleção do Cristiano Ronaldo, né? E fica a Croácia, que é uma seleção que incomoda, né?

0: é a seleção do Cristiano Ronaldo contra a seleção do Modric. É o Modric. É o craque. O craque croata, né? Aliás, os dois aí já devem estarem aí com... Já devem estarem aí na bagagem com umas três Copas do Mundo, não? As três ou quatro Copas do Mundo. Aí, tanto o Cristiano Ronaldo quanto o Modric. Então tá bom, não é? Mas por enquanto vai dando a Croácia aí, né? Vai passando a Croácia. Vamos lá, são 21h49. Vamos ver quem mandou o seu alô aqui. Quem mandou o seu chasque, quem pediu a sua. Ficamos devendo algumas aqui, algumas sugestões. Vamos lá, vamos ver onde paramos aqui. Vamos lá, vamos ouvir.
1: Buenas noites, meu amigo Caio. Fabrício aqui da Insara. Bota pra nós aí, Caio, uma do João Luiz Correia, gauchando apartamento. Meu palpite pro jogo do Brasil no domingo é 2-1 pro Brasil. Beleza, Caio? Sábado eu tô de aniversário, hein? 35 anos. Aí só bota eu na lista aí. Beleza? Obrigado.
0: Muito bem, valeu, meu amigo Fabrício. É, sábado vai estar completando data. Vamos te homenagear aí já, então, nesta. Vamos te homenagear antecipadamente, já hoje, né? Vamos lá, vamos em frente. Quem mais aqui? Vamos lá, já a dona Loura diz o seguinte. Boa noite, Caio. Um abraço. É a Loura Ferrari de Forquilinha. Pode colocar meus familiares aí no sorteio dos aniversariantes do mês. Ana Beatriz fez aniversário no dia primeiro, ontem então. Essa vai para a hora do aniversariante. Vanir Onofre, dia 4, também vai para as homenagens de hoje. Muito bem, já no caso aqui, Manuela Candel, dia 13, aí já tem que homenagear lá mais próximo da data, né? Para não perder a graça. Os demais aniversariantes aí ficam pra mais próximo da data aí, tá bom, ô, dona Loura? Não perde a graça, né? Mas a Ana Beatriz vai pra hora do aniversariante de hoje, também a Vanir Onofre, que é no dia 4. Vamos lá, vamos ver quem mais aqui. O Silvio. É o Silvio da Nova Brasília aqui em Sombrio. Diz ele, Brasil 1, Noruega 0. Então tá bom, valeu, Silvio. Vamos lá, vamos em frente. Diz o seu José Cardoso. Estou na escuta, depois da Voz do Brasil, Projeto Minerva. Lembra? Nem lembrava desse Projeto Minerva.

Aí, é, eu sei, ouvi falar, mas eu não lembro do projeto Minerva. Então tá bom, valeu, seu José Cardoso. Seu José Cardoso veio buscar os seus presentes aqui, né? Foi o último acertador aí, ganhador do resultado entre Brasil e Escócia, né? 3-0. Ele foi foram 7 acertadores do resultado.

0: Ô, Ticai, toca aí pra nós o 18 do Ambrósio. Aí pra nós, Ticai. Vai pra você, vai pra tua mãe, vai pro Pedrão que escuta, vai pra minha mandada lá no Turvo, vai lá pro seu Tigrão em Santa Rosa e vai pro Vimar aí, que é um amigo meu que nós chamamos agora, mora na Rua Nova. E ele disse que escuta há muitos anos você, Ticai. Toda noite ali na Rua Nova, da Bordeira Gaivota ali. Ele mora na Rua Nova, ele escuta ali. E vai pra todos os anos da estrada, tá, Ticai? Valeu, Ticai. Boa noite aí, tudo bom, tá? Tô só na escuta na garagem aqui da Prefeitura, te escutando e trabalhando aqui na Tetinha, tá bom, Ticai? Vai pro Pedrão que escuta, vai pra minha mandada lá no Turvo, vai lá pro seu Tigrão em Santa Rosa e vai pro Vimar aí, que é um amigo meu que nós chamamos agora, mora na Rua Nova.
1: Muito bem. Só passei novamente aqui para pegar o nome do ouvinte aí de muitos anos, o Vilmar. Então tá bom, um abraço aí, seu Vilmar. Nosso amigo Vilo de Torres, tá na Tetinha neste momento, né? Ele tá no, na lida aí. Então um abraço aí, valeu. Amigo Vino, vamos lá, quem mais aqui? Vamos ouvindo.
2: Boa noite, Caíssa. Tudo bom? Muita chuva, frio. Na Rua Corrente tá frio mesmo. E chovendo, né? Tomara que desse um solzinho amanhã. Cai, roda uma música aí, batendo água. Esse para todos os ouvintes dessa querida e maravilhosa rádio. Para vocês aí da rádio, os locutores. Para você e a sua família. E para toda a minha família e todos os ouvintes. Uma boa noite, Cai. Tudo de bom, dormindo com Deus.
1: Muito bem, grande abraço, amém. Valeu, dona Terezinha. Jaguaruna, Arroio Corrente. Muito bem, já a Elisandra, né? A Elisandra aqui de Sombrio diz ela, o meu palpite é 2-0 pro Brasil. Muito bem, ela manda um canarinho aqui vestindo uma japona. A japona do Brasil, bonito, ficou bacana. Valeu, Lisandro. Um abraço aí. Que é a inteligência artificial, né? Muito bem. O Vino pediu os serranos aqui. Lembrei que eu tô devendo aqui para dona Maria de Fátima Casagrande, lá de Criciúma. Os serranos, o serrano cantor, né, dona Maria de Fátima? Vai rolar na sequência aí, né? E diz o Chacal, Caio Santos, a Alexia, se a gente manda ela botar na rádio Mampituba, sai o camelo berrando. Então tá bom, valeu, Chacal. Eu vou te contar, né? O camelo e o Vino tão ferrado com vocês, né? Barbaridade, vamos lá.
3: Boa noite, meu amigo Caio. Nosso amigo frontoísta lá da fronteira, um forte abraço para ti e pra família. E não vou estender muito, porque temos na beira do borralho como as outras. Vou participar hoje porque, graças a Deus, terminei a lida. Já dá para fazer o feriadão a partir de quinta com os outros. Tá bom, meu amigo? Mas bota essa música para nós aí. É Trancão da Vaneira. Eu gosto de escutar, vou escutar aqui na beira do borralho, no galpão. Hoje podemos se estender um pouquinho mais com a pionada, como as outras. Tá bom, meu amigo. Aí um forte abraço e da Copa lá é como eu te digo, né? Tema naquela. Mas se Deus quiser, vamos vencer, como as outras. Mas ainda dou meu palpite aí pra ti, bota aí. Se caso eu ganhar, eu vou. Se sair. Eu vou participar e vou dar o meu prêmio para outros aí. Mas dá uns 3-2 ainda, vou continuar pro Brasil. Tá bom? Vamos pelejar lá para ver se nós ganhamos. Tá bom, meu amigo? Aí um forte abraço aí. E continua essa pessoa aí. Hoje não deu para mandar pro meu conterrâneo lá, o da carreta. Cheguei quase a tempo do programa dele. Mas a hora eu vou mandar um abraço, que é o outro índio guapo aí também. Tá bom? Fica com Deus. Eu acho que quem canta essa música aí, o Queloqueiro, acho, meu amigo. Não fui nos computadores ainda pra dar uma olhada, mas acho que é. Tu vai entender meu pedido.

0: Tá bom, meu amigo. Obrigado, hein? Certo.
1: Ai, sim, agora eu me liguei aqui na... captei a vossa mensagem, seu Alexandro Fronteiriço. É, captei aqui, é o Xeloquedo, Tranco Velho Fandangueiro, né? Então tá bueno, tio, vamos abrir com essa tua sugestão aqui e aproveito pra mandar um alô, um abraço aí pro meu amiguinho Emanuel. Tava lá ouvindo o guri medonho na hora do chimarrando e jantando o guri velho, enchendo a pancinha. Então tá certo, valeu Emanuel. Esse é o meu amigo Sérgio Senin, aquele abraço aí pra família. Vamos lá, vamos que vamos.
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muito bem. É, na nossa festa fandangueira. João Luiz Correia, cruzando serra e fronteira. É, pro nosso amigo Vanderlei Balardim. Homem do trecho, cegonheiro. Que enfim está no rancho. É, está em casa com a família aí. Então, um grande abraço aí, Vanderlei Balardim. É, para este vivente aí que cruza serra e fronteira, né? Serras e fronteiras, no plural, né, ô Balardim? Boa noite aí pra ti, a enteada e a esposa aí, né? Bom descanso aí pro amigo. Muito bem, ainda toquei aqui os mirins, tio Mederico. É, pro seu Guerino. É, o seu Guerino lá em São João do Sul. Para ele, a esposa. E pro filho que está aniversariando hoje, que será homenageado logo mais. É, lá na hora do aniversariante, depois do intervalo das 23. Os Serranos, aos 18 do Ambrósio. É, pro amigo Vino. Que encontrou o Vilmar, que é ouvinte, é o nosso ouvinte aí de muitos anos, segundo o Vino falou. Um grande abraço aí, seu Vilmar. É, são só 27 anos, né, o seu Vilmar, que a gente lida por aqui. Bom, pra dona Serafina. É, pra dona Serafina, mulher do queijo aqui de Sombrio, que diz que o Brasil vai vencer por 2-1. Então tá bom, valeu, dona Serafina, mas o sorteio vai ser na segunda-feira dentre as pessoas que acertaram que acertarem aí o resultado, né? O jogo entre Brasil e Noruega. É, e pra dona Serafina foi

Tchê guri aí, amor de baile. É aí pro amigo Alexandro, o fronteiriço. Pra ele, o Xeloquedo, tranco velho fandangueiro. É, o Alexandro acredita aí numa vitória do Brasil apertada, mas acredita, 3-2 foi o placar dele, né? Muito bem.

Vamos lá, vamos nós aqui na número 1 da música gaúcha. 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Então tá bueno, vamos chegando pro nosso papo de futebol, nosso informativo esportivo. 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Vamos começando aqui, eu tava meio enredado aqui com o jogo entre Portugal e Croácia. Uma hora eu vi uma coisa aqui, daqui a pouco vi a outra e não tava entendendo nada aqui que tava acontecendo. É que deve ter saído algum gol que foi anulado depois, aí houve troca de placar novamente, aí agora acabamos entendendo as coisas. Mas já falamos aí sobre Copa do Mundo. Antes, sobre a décima, né? Antes, na 16ª rodada da Série B do Campeonato Brasileiro, que já abriu aí nesta quinta-feira. E já encerrou o primeiro jogo aí também. Cuiabá vence o Lanterna América Mineiro por 1-0 na Arena Pantanal. É, o Avaí não vai ter, aliás, o Avaí não, o América Mineiro acho que não vai ter outro jeito, não. Vai ter que disputar a Série C no ano que vem, né? Cada vez mais lanterna, nunca viu o América Mineiro numa fase como está aí na Série B do Campeonato Brasileiro, né? Perdendo mais um jogo aí pro Cuiabá por 1-0. Muito bem, é jogo que está em andamento aí também pela Série B. Neste momento, Fortaleza vai vencendo aí a Ponte Preta por 1-0. Gol de Miritello aí marcando pro Fortaleza. É, o jogo aí já no seu segundo tempo, aos 21 minutos aí do segundo tempo, né? Vamos lá, mais a sequência da Série B do Campeonato Brasileiro, sequência desta rodada, né? É, no sábado, no Jorge Ismael de Biasi, 16 horas, Novo Horizontino e Atlético Goianiense, no estádio VGD, Londrina e CRB, ainda no sábado, às 16 horas. É, no mesmo horário, no Heriberto Wilson, o Criciúma recebe o Sport Recife. Já às 20 horas de sábado, no Ailé Pinheiro, na Serrinha, o Goiás recebe o Ceará. Nos Aflitos, domingo às 20h30, o Náutico recebe o Juventude. Na Arena Niknet Santa Cruz, o Botafogo de Ribeirão Preto recebe o Avaí na segunda-feira às 19 horas. Também no mesmo horário.

No estádio Oba, Vila Nova e São Bernardo. E aí na terça-feira fecha a rodada na Arena Sicredi. O Atlético recebe o Operário do Paraná às 20 horas. Aí a 16ª rodada da Série B do Campeonato Brasileiro. Vamos lá, vamos conferindo aqui Copa do Mundo. É, hoje a França despachou. A Espanha despachou aí Lamine Yamal e a turma. É, vou te contar, eu achei que a França, aliás, perdão, que a Espanha não tivesse tão bem assim, né? Mas eu dei uma assistida no jogo hoje à tarde. É uma seleção buena também, né? Acabou vencendo aí a Áustria. Que não vinha para a Copa há 20 e tantos anos, né? A Áustria não vinha para Copas. 28 anos, se não me engano, né? E aí veio e. Não tem uma seleção tão ruim, mas a Espanha é meio fora do normal, assim como a seleção da França, né? E aí a Espanha venceu aí por 3-0, mandando os austríacos de volta. Muito bem. Quem foi embora ontem também da Copa, né? Os Estados Unidos, ontem em Santa Clara, venceu por 2-0 a seleção da Bósnia, que também voltou para casa. A Bélgica meteu 3-2 aí na seleção de Senegal, virou, Senegal vencia por 2-0, acabou levando uma virada espetacular, né? A seleção do Lukaku vai em frente para a Copa e é uma pena. Senegal é uma bela seleção, mas acabou sendo eliminada aí pela seleção da Bélgica. Eu achei que Senegal passaria, né? Bom, vamos em frente aqui. Também tivemos aí então em Toronto Field o jogo da seleção do CR7, do Cristiano Ronaldo, que passou aí vencendo por 2-1 a seleção da Croácia, né? Achei que a Croácia ia encrespar para cima de Portugal, mas deu o time do Cristiano Ronaldo aí que continua em frente aí na Copa, né? Vai às oitavas. Vamos lá, vamos ver o que temos amanhã de jogos aí na Copa do Mundo. Ou amanhã é folga na Copa do Mundo aí? Pelo jeito é folga, não tô vendo não. Temos sim. Às 19 horas de amanhã em Miami, lá nos Estados Unidos, a Argentina recebe a seleção de Cabo Verde. Muito difícil aí Cabo Verde ser uma seleção com uma reação em cima da Argentina, né? Acho muito difícil para Cabo Verde. Outro jogo também lá nos Estados Unidos, em Dallas, a Austrália recebe a seleção do Egito. São 3-4 jogos amanhã, né? Esse jogo aí às 15 horas, Austrália e Egito. Muito bem, hoje é meia-noite, né? Saindo daqui já tem um jogo aí em Vancouver Place. A Suíça recebe a Argélia. A Suíça e Argélia, né? Jogo da meia-noite. Quando a gente estiver encerrando a lida aqui, começa esse jogo aí. Entre Suíça e Argélia. Muito bem. Outro jogo aqui em Kansas City. A Colômbia joga contra a seleção de Gana às 22h30 de amanhã, né? Neste horário vão estar começando aí, vai estar começando esse jogo aí entre Colômbia e Gana. Então 4 jogos amanhã pela Copa do Mundo, né? Então tá bom, vamos lá, dando uma passadinha aqui no Jornal Correio do Povo lá de Porto Alegre.
Dando uma conferida aqui, o jogador

Endrick destaca aí o papel do técnico Ancelotti, né, para entrosamento do grupo na Copa, né? Diz ele, não teve encaixe melhor. O atacante da seleção brasileira declarou que o elenco está cada vez mais unido e que o mister italiano está sendo fundamental aí para esse resultado. Vem crescendo aí pouco a pouco aí a seleção brasileira, né? Aos pouquinhos vem crescendo, né? As coisas não acontecem de uma hora para outra. Tem que ser em doses homeopáticas com a seleção brasileira, né? Que vem crescendo aí na Copa. E aí, domingo é que vamos ver se essa melhora, né? Essa melhora da seleção vai ter efeito aí em cima da seleção da Noruega. Muito bem, lá pelo Grêmio, o Grêmio assina um pré-contrato aí com o Mandaka do Juventude. Bom jogador, Mandaka, né? Bom jogador. Bom, já lá pelo Inter, o Inter encaminha aí acerto com Caleb por empréstimo e obrigação de compra. Então, Caleb aí que jogou no Fortaleza, tá se direcionando aí pro Colorado. Muito bem, Espanha goleia a Áustria e avança aí às oitavas da Copa do Mundo. É uma das manchetes aqui no jornal Correio do Povo, lá de Porto Alegre. O Inter tenta centroavante que disputa a Copa do Mundo para substituir Borré. Vamos ver quem é. É o centroavante colombiano do Krasnodar. É um dos alvos aí do clube para reforçar o ataque. Mas a negociação é considerada complexa. O jogador seria o John Córdoba, né? John Córdoba é uma das opções aí analisadas pelo Inter. Já que o Borré vai-se embora, o Colorado tem que arrumar algum substituto aí, né? Vamos lá, última manchete. Casemiro vira melhor jogador da defesa em ranking da FIFA na Copa 2026. O volante da seleção fez gol importante contra o Japão na segunda fase aí da Copa, né? O gol do Casemiro foi importantíssimo, né? E o jogador, né, assumiu aí a liderança do Power Rank, né, do Power Rank da FIFA, entre os jogadores da posição defensiva na Copa do Mundo de 2026. O brasileiro alcançou aí o topo da lista após marcar o gol aí que abriu o caminho para a virada da seleção brasileira sobre o Japão, né, por 2-1 na segunda-feira. Aliás, na segunda fase aí da competição, né? Que gozado. O jogo do Brasil contra a Escócia me marcou tanto aqui que eu já tinha até esquecido do jogo entre Brasil e Japão, né? Que foi 2-1. E o resultado ali do sorteio, né? Na verdade, do seu José Cardoso, que foi o sorteado aí com os presentes, né? Rádio. Um rádio e um copo térmico personalizado da Mampituba. Foi em cima deste placar aí de 2-1 pro Brasil em cima do Japão, né? Não foi contra a Escócia, como eu tinha falado. Vamos ver, inclusive, aqui, dar uma olhadinha aqui, dar mais uma. Não tem que conferir nada porque já acabou. Portugal passou à frente aí a seleção do Cristiano Ronaldo. Muito bem. 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

Buenas, o Luiz Marenco batendo água. Muito bem, aliás, em relação à chuva, parece que deu uma parada, deu uma trégua, né? Bom, mas diz a dona Terezinha que lá pelas bandas de Jaguaruna, parece que por lá chove, né? Então tá bom, valeu, dona Terezinha. Pro nosso amigo, o Fabrício, é o Fabrício Ferraz Munhoz, que sábado completa aí 35 anos. Tá ficando velho, hein, rapaz? Pra ele aí, o gauchão de apartamento, João Luiz Correia. Bom, também toquei aqui o João de Almeida Neto, Alma de Poço. Alma de Poço. Não é de pouso, é poço. Alma de Poço, né? É João de Almeida Neto pra dona Ana Paula Brusco lá no Arroio do Silva, ela e o seu João, né? Um abraço, boa noite aí pro casal. Aí do Leopoldo Racer, veterano. É, essa pro amigo que tá lá nas bandas da Serra, lá no Rio Grande, lá por Caxias do Sul, amigo Chacal. Tá bom, valeu, Chacal. Te agasalha aí, vivente. Bom, mas ainda rolou mais aqui, né? O Baitaca e o secretário de obras pro Josemar lá de Mampituba. Ricardo Porto, roubei a fazendeira. É, pra dona Edith lá em Chapecó. Até fiquei devendo aqui o...

0: Alô da Dona Edith, cadê aqui? Onde anda aqui a Dona Edith? Ah, tá por aqui, vamos lá.
1: Boa noite, Caio Santos, tudo bem? Caio Santos, gosto de escutar uma música. Se for atendido, eu agradeço. Um abraço.
0: Então tá bom, atendido aí, Dona Edith. Deve tá frio lá por Chapecó também, né? E mais, seu Porca Véia, Surungo da Moda Antiga, pra Eleonita lá de Nova Veneza, Os Serranos e o Serrano Cantor, é pra dona Maria de Fátima Casa Grande, lá em Criciúma, é, atendendo os amigos aí, alguns retardatários aí também do Chimarrão. Bom, 23h14, vamos chegando para nossa hora do aniversariante, hora de homenagearmos aqui os aniversariantes registrados aqui. É neste 2 de julho de 2026. Vamos lá, vamos aos nossos homenageados. Vamos ver aqui quem completa aniversário. É, começando aqui por aniversariantes aqui da Dona Loura, né? Os mais próximos aqui da data, né? É, por exemplo, a Ana Beatriz, que fez aniversário ontem. Então, recebendo os fogos aí, parabéns aí. É, pra Ana Beatriz. É, foi aniversariante então do dia primeiro. Parabéns aí, antes tarde do que nunca, né? Aniversariante de ontem. Muito bem, aí depois aqui na lista dela, eu vou ir até o Vanir. Vanir, né? Vanir Onofre. Deve ser ela, né? A Vanir Onofre. Vai fazer aniversário no sábado, dia 4. Então, já recebendo por antecipação aí os fogos, os parabéns. Retornando aqui para a data de hoje, né? Nesta quinta-feira, neste 2 de julho, é aniversariante do seu Guerino. É o seu Guerino lá de São João do Sul, homenageando o filho Júnior, né? Júnior dos Santos, que está completando o aniversário hoje. Então, parabéns aí, Júnior, recebendo os fogos aqui, né? Já vamos agora pro Fabrício Ferreira Munhoz, lá de Içara, né? Nosso amigo Fabrício, que sábado vai completar aniversário aí. É, então, parabéns aí pro amigo, já antecipando os fogos aí. Fogos antecipados também pro Fábio Reck, amigo Fábio Reck, que no domingo, dia 5, completa aniversário. E também já deixou mais dois aniversariantes aqui. Devenir Bank Handler, também no domingo, dia 5, e o Dael Martins de Oliveira, também no domingo, dia 5. Então, vai ser uma festança aí dos três aí, né? Das três pessoas aí, três amigos aí, completando o aniversário aí no domingo, dia 5, né? Muito bem. Parabéns para todos aí, parabéns para aqueles que não tiveram seus nomes registrados, mas que também estão completando o aniversário aí neste 2 de julho de 2026. Cantando aqui para os nossos aniversariantes, o Wilson Paim e o Parabéns Crioulo.

0: Anderson Paim e o Parabéns Criolo. É, parabéns para todos, muita saúde, muita paz, muitas alegrias, que Deus esteja abençoando, iluminando a todos, que lhes dê saúde e longa vida e que nunca lhes falte amor no coração. Muito bem, diz a dona Loura, que turma grande, não é fácil dar um presente para cada um. É verdade, Beata, e aqui também para homenagear toda essa turma. Não, a gente foi aqui pelos mais próximos, como é o costume do programa, dona Loura, a Ana Beatriz, que foi ontem, dia 1º, e Vanir Onofre, que é no sábado, né? Sábado, dia 4. Tá bom? Nos demais, a senhora vai registrando aí conforme vai chegando o aniversário deles.
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muito bem, os mateadores. Depois da Lida e Dona do Rancho. É, pro Matheus. É, pro Matheus lá em Criciúma, né? Especialmente pra esposa, a Silviana. Aliás, que Matheus, o Manuel, perdão, Manuel. É, o Manuel lá de Criciúma e a Silviana. Um abraço, uma boa noite aí pro casal, né? A dona Loura que homenageou aqui os seus aniversariantes, né? É, a Ana Beatriz que teve aniversariando ontem. E a Vanir Onofre, que completa aniversário no sábado. É, no pedido da dona Loura, lá de Forquilinha, Xeloquedo, PM. Muito bem, aquele abraço, uma boa noite aí pra tia Reja, lá nas bandas de Praia Grande. Também um abraço aí pra dona Fátima Casagrande, Maria de Fátima Casagrande. Também nos desejando aí uma boa noite igualmente aí, né? Muito bem, são 23h32. Vamos fechar a lida aqui, deixando a última sequência da nossa festa fandangueira desta noite de quinta-feira. Mas antes de irmos embora, trazendo aí uma mensagem, uma reflexão. Bom, essa de hoje nos diz o seguinte: conduz assim os pensamentos. Tenho que progredir, vencer as dificuldades, chegar a realizar as esperanças no meu coração. Para isso, vou me adaptar às circunstâncias, trabalhar, amar, confiar nos meus valores, na força que Deus me deu. A vida

ativa e pura, se agita em mim e me chama para lutar, confiar, realizar ao máximo. E sigo obediente a esse clamor e por ele rompo limitações. Ponho-me a serviço dos outros e de mim mesmo. Torno-me compreensivo, corrijo o errado e considero as dificuldades amigas e mestras. Sinto-me agora forte, decidido e me proclamo com amor a todos. O clamor interior é a felicidade que quer se mostrar dentro de você. Aí está para te refletir aí neste final de noite de quinta-feira. Muito bem, já vem aí a sexta-feira, né? Mas antes, agradeçamos ao patrão velho lá de Riba, né? Por ter nos dado mais um dia de vida. E querendo ele, amanhã estaremos de volta, né? A partir das 18 horas no nosso Chimarreando, fechando a semana. Chimarreando, Festa Fandangueira, amanhã com o especial Feras da Música Gaúcha. Trazendo os mirins para fecharmos com chave de ouro a semana aí, né? Então tá bueno, 23h35, um beijo no coração de todos do amigo Caio Santos. E até amanhã, boa noite. Eu sou um Paim, ainda existe um lugar. Boa noite aí, Tia Reja.

Deus abençoe a todos. Muita luz, gratidão, amor nos corações. Sempre.

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0: Obrigado, gente. 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Fiquem com Deus.
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2: Valeu, galera! Agora eu quero prestar homenagem a todos os campeiros, aquela moçada que gosta de um bom cavalo. Bagual Corcoviador!

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0: Temperatura em 9 graus no momento aqui na cidade de Sombrio, hein? Friozão danado, hein? Para esta manhã de sexta-feira, nublado, hein? Nublado aqui no sul catarinense. Mas temos previsão, né? Previsão de tempo bom, hein? Para esta sexta, então. Sexta, sabadão e também o domingão. Já previsão para você ligado aqui na número 1 da Música Gaúcha. Bom dia, um abraço para você acompanhando nossa programação e todas as querências, hein? Vamos juntos. Então, com muita música boa e a sua participação por aqui, já mandando um abraço ao seu amigo Cristiano, o Pimpim, grande Pimpim, já está ligado aqui na nossa FM Nativa. Cedito, cedito, ô Tiguri.
1: Bom dia.
0: Mas, tá ligado hoje? Quero ver Kelly Colares de banda, então, nosso amigo Cristiano da cidade de Tubarão. E eu rodo pra você, Kelly Colares e banda, tá bom? Cristiano, um abraço, um bom dia, um amigo curtindo o melhor da música gaúcha. E o pessoal já cedito por aqui, né? A pegada também, né? A Sheila também está ligada na nossa FM Nativa. Bom dia, Sheila. Um abraço pra você curtindo a programação da 99.5, a nossa FM Nativa. 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

Simbora por aqui, são 5:02, 5:02, muito bom dia pra você ligado na número 1 da música gaúcha, nesta manhã de sextou, gurizada, sexta-feira, hein, que maravilha, 3 de junho de 2026, por aqui, até as 7:20, o melhor da música gaúcha pra você ligadito, na melhor, é claro, manhã de sexta-feira, friozão chegando, né, por aqui no extremo sul catarinense.

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1: Muito bem, aí está na programação da nossa FM Nativa. João Luiz Correia, Linha da Vida e Abram Cantos abrindo a nossa programação por aqui. E também, né? Kelly Colares e banda Amor por Vaneira pra ele, né? Ligadito na 99.
2: Pimpim,
1: ligadito por aqui, né, Pimpim? Beleza, Tia Guri, um abraço, bom dia. Ao amigo curtindo por aqui o melhor da música gaúcha sempre. E o Tia Zap liberadito em 4835-33-2000 para você curtindo por aqui a programação da nossa FM Nativa, hein? Vamos embora, Maria Tramontinho ligada na programação lá em Jacinto Machado. Bom dia, Maria. Abraço a você e ao pessoal de Jacinto Machado, mandando para a família uma do Grupo Cordiona. Vai para você e para a família, para todos ligados, um forte abraço, ótimo final de semana. O Tocador Sagrado com o Cordiona na nossa programação.

0: Aí está. Grupo Cordiona, o tocador é sagrado lá para Maria Tramontim, curtindo a nossa programação. Os amigos de Jacinto Machado ligados na número 1 da música gaúcha.
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0: Ele mesmo por aqui, até às 7h20, acompanhando a nossa programação também por aqui, nosso amigo Raul, de Novo Hamburgo. Buenas.
2: Bom dia, Sidney.
0: Bom
2: Tudo
0: dia.
2: Bom, é Raul de Novo Hamburgo. Estamos aqui amassando esse tapetão preto rumo ao Rush. Toca pra nós aí, grupo Canção Nativa, o Medley. Um abraço, fiquem com Deus. Tudo de bom.
0: Valeu, Tiguri. Tudo de bom pra você também, né? Vai com Deus. Uma ótima viagem a você, aos amigos que estão acompanhando nossa programação aí no Trechão. Eu rodo sim, né? O Canção Nativa, o Medley do Canção Nativa aqui na 99.5. Um forte abraço aí, Tiguri. É o Fandango Bueno, né? Ah, que tal? O Gessé quer ouvir a música Alma Campeira, é isso? Eu rodo pra você, Alma Campeira, tá bom? Bom dia, amigo curtindo a nossa programação. O nosso amigo, ligadito por aqui também, lá na Alemanha, o Matheus Bondiolo.
3: Oi, nas tamo aí na escuta, toca pra nós aí, Walter Moraes, Reverdia. Oferecer pra todo mundo que tá na escuta aí. Grande abraço.
0: Valeu, Tiguri. Tio Avelino também acompanhando nossa programação lá em Balneário Rui de Silva. O nosso amigo, o padre do Gigi.
4: Bom dia, Sidney. Bom dia. Toca aí. Os versos vêm pra casa. Pra todos que estão na escuta, Nação Colorada também, vocês da rádio, pra minha esposa Guerra, pra galera da Praia Paraíso.
0: Valeu, Tivino. Ô, Tiguri, curtindo a nossa programação, né? Esse sim é diferenciado. Hoje é bom pra pescaria, né, Tivino? Hã? Barbada, coisa de louco. Ventinho sul aí é danado, né? Tem mais por aqui? Bom dia.
5: Bom dia. E aqui é o Doro. Queria mandar uma música aí pro Picheco, pro Zé, pro Tandy, pro Tico. Eu caí o Chiru Missoneiro. Que vier pra mim é lucro.
0: Opa, então tá, um abração pra você também, o nosso amigo Avelino de Sombrio. Bom dia, Avelino. Um abraço, tchê. Bom dia, Sidney Candioto, por favor, rodar de Gritos da Liberdade. Opa, o despertador do camelo congelou hoje, rapaz. É. Balneário Fantasma, onde ele mora, só tem ele, é. Balneário Fantasma agora. Chacal no momento, Caxias do Sul, mas voltando em breve pra Torres. Grande Chacal e Caxias do Sul, né? Curtindo a Nativa. Aí eu dou valor, hein? Um abraço pra você, com certeza friozão por aí, né, Chacal? Coisa de louco, Tiguri. Abração então, nosso amigo. Grita, cara, grita. Quer ser diferenciado, né? Balneário Fantasma. Agora deu, né? São 5h20, 5h20. Canção Nativa.

0: Aí está o Canção Nativa, o Fandango Bueno, Farrancho da Serra, Laço Perfumado, Made RS, mas que tiro foi esse? Na número 1 da música gaúcha. Que tal, tio Raul?
1: Mas que tiro foi esse?
0: 4835332000, para que seguimos com o melhor da música gaúcha nesta manhã de sexta-feira.
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0: Banda de Campeiro, Os Tiranos, no Manhã Nativa.
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0: Muito bem, por aqui seguimos com o melhor da música gaúcha. O nosso amigo Tio Tonho também está ligado aqui na programação, né, Tio Tonho? Ô, Tio Guri, velho de guerra, ligadito por aqui, diga lá, bom dia.
2: Bom dia, Candioto.
0: Bom dia, rapaz.
2: Tio Tonho da Lilica.
0: Tio Tonho da Lilica.
2: Uma música pro grupo aí da Kombi.
0: Aham.
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0: Barbaridade.
1: Com um friozinho desse, pode especial, hein?
2: Monarcas, o vento. Valeu, meu amigo, abraço.
1: Valeu, tio Tonho, um abraço. Brinca, né? Brinca com a gurizada amanhã, então. Tio Antônio da Kombi Lelica, acompanhando a nossa programação, né? Abração lá pra gurizada do grupo do WhatsApp. 24 horas, né? Aí sim. Mas que tal? E esses são diferenciados, né, tio Tonho? Hã? Tem, né? Fazem rodízio para conversarem durante a noite. Brinca. Que grupo certo pro Pimpim, né? Nosso amigo Chacal diz o seguinte, hein? 3 graus por aqui no momento. Bem ali que eu dizia, né? Vamos ficar com 9 por aqui então, ô Tiguri. Já já tem Gritos da Liberdade com o Grupo Rodeio na nossa programação. Tio Pedro, bom dia, tio Pedro.
3: Bom dia, Sidney.
1: Bom dia. Oh,
3: Sidney, mas tá frio, Sidney. Sidney, bota a cana do acolchoado velho.
1: Aham.
3: Pensei lá pra minha velha lá na... Coitada, tá encarangada hoje. Bota aquela acolchoado velho que não quer esquentar. Bom dia, Sidney. Oh, rapaz.
1: Tio Pedro Mazate, Gris. Um abraço pra você.
3: O fogão alerta, manda um chimarrão, mas o troço não, não dá pra aguentar. Bom dia, garoto. Tudo de bom.
1: Pedro Rubens, a Suzana já saiu cedido também, Pedro. Vou te contar, pegada é cedo, né? Não tem conversa. É isso aí. Um abraço, bom dia. Ali que eu dizia. São 5 horas 32 minutos, 5h32. Vamos seguindo com a música no Manhã Nativa.
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0: está pro Amigo Chacal, ligadito aqui na nossa FM Nativa, Gritos de Liberdade com o Grupo Rodeio na nossa programação. Ô meu amigo, tu não está ensinando que nosso amigo Camelo espantou todo mundo lá da praia, né? A praia que ele mora agora é a Praia Fantasma. Eu sei, parece que eu entendi isso. Daqui a pouco ele aparece aí naquele griteiro dele aí, né? Buenas, gurizada. Ali que eu dizia. Fala, Gigi.
1: E outro, meu filho, bom dia.
0: Bom dia.
1: Toca pra mim aquela do João Luiz Correia, Bagual Picasso, que nós já temos na ativa.
0: Imagina. Um abraço pra você, ligadito. Edinho Generoso também, curtindo por aqui a nossa programação. Vamos, fofoqueiro, acordaram cedo hoje, né? Tu vê. Coisa de louco. Já já por aqui tem Os Monarcas, O Vento, Chiro Missioneiro na programação, Os Mateadores também, a música do Gigi, do João Luiz Correia, tio Marco Antônio, diga lá, tio Marco. Fala, Marco Velho.
2: Bom dia, tio Cid, velho.
0: Bom dia.
2: Cid, Rondo, frio da serra, hein, com o campeonismo, viu? Essa música pra tu que tá na escuta, da minha esposa Vanessa. Enfim, já temos se aprontando pra ir pro batente novamente. Sextou, né?
0: É isso aí, tia Guri. Sextou, um abração pra você curtindo por aqui na CFM Nativa.
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0: Bom dia, Sérgio Senna diz o seguinte: vai ser frio assim lá pro Sombrio, né? Barbaridade. Um abraço pra você também curtindo por aqui. 5:44, amanhã Nativa no ar com o melhor da música gaúcha e também em nome do Rei dos Pneus, lá com ele, o tio Ney. 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

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Olá, bom dia, Candioto, roda aí, cavalo guardião, um abraço. Opa, que tal, amigo D'Angelo? Buenas, tchê. Um abraço, D'Angelo, curtindo também por aqui, Manhã Nativa. Na 99 tem Chiro Missioneiro.

Aí está o Chiro Missioneiro, que vier pra mim é lucro, na programação da 99.5. Amigo Edinho Generoso diz que o Gilson já está nativo, também já tem sol lá no morro onde ele trabalha, né? Eu acho que lá já é umas 3 horas da tarde, Edinho. Pela altura lá do instituto, por favor, né? Coisa de louco, coisa de louco. Ah, na praia ali, mora de um lado, na Paraíso, o cara aquele,

0: na outra o camelo? Do xarope? É isso? Que barbaridade.
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0: Bairro fantasma. Parece que onde tu mora só tem a tua casa também. Aliás, só tu de morador, Gino. É o que falaram aqui.
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0: 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Que será, né?
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0: Ah, a galera curte o verão. Entendi. O Neguinho do Pontão também está ligado. Neguinho Azete, mandando música para os treineiros, o Tio Nedir, o Sônia, o Ricardo e o pessoal lá de Farroupilha. A música Tirando Meu Chapéu para Deus. Eu rodo sim, tá bom? Um abraço.
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0: São falador, né, Vino? Barbaridade.
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0: Quem mais por aqui acompanhando a nossa programação? O amigo. Amigo do Camelo.
3: Ah, tá. Todo mundo acordado cedo, né, cara? Hoje é dia de vale, né? Hoje todo mundo vai cedo pra receber.
0: É, hoje o café da tarde em casa, o Pimpim. Nelcy.
4: Bom dia, Sidney. É o Nelcy. Daí, tchê. Melhorou o tempo hoje, mas tá frio. Sidney, manda uma música bem buenacha do João Correia. Beleza? Qualquer uma dele é boa. E mando pra turma das competes, já temos na lida com esse frio. Pra minha esposa, pra ti da rádio. E por que não? Pra toda a turma da Serra da Pedra lá.
0: Ô, tio, guri.
4: Nossa terra natal, né,
0: tio? Isso aí. Abração, tio Nelcy, que também é da Serra da Pedra, na lida. Na lida dos concretos, né? Já imaginei, se tu nessa hora, o Daniel Correia já deve faz tempo, né, que está na lida, né? Porque aqui ele é penteado. Grande Daniel! Pra tirar ele da cama uma hora dessa, meu amigo. Só com a alavanca, né? Não sai de jeito nenhum. E tal. Abração, né, pra família Montovani, lá do Rio Velho, né? São sempre ligados aqui na 99.5. Grande tio Ângelo, ouvinte assíduo aqui da nossa programação, né? Na 99 tem João Luiz Correia.

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1: É. 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
2: Aí está os Monarcas do Vento na nossa programação, para você ligado na número 1 da música gaúcha. Muito bem, para quem, Ivone Brovedan, também ligadita na nossa FM Nativa, um abraço a você, Vanderlei Ballardin, bom dia.
3: Bom dia, meu amigão, bom dia, um abraço,
2: bom
3: Sidney.
2: Dia.
3: Ballardin, bom dia a todos que estão na escuta e na rodagem. Temos aqui no Gravataí. É isso aí, índio, velho. Segue a rotina, segue o plano. Tudo de bom, abençoada sexta a todos. E negativo de chuva por aqui, 7 graus por momento. Um abraço.
2: Valeu, Tiguri. Tudo bom? Um abraço ao nosso amigo Vanderlei Ballardini. Gravataí, Rio Grande do Sul, curtindo por aqui a nossa programação. Show de bola, tchê. Olá, bom dia, Candioto e os ouvintes. Opa, pessoal ligadito, cedito. No tapetão, é? Opa, grande, pediu a música Querência Amada. Meu amigo Jefferson, de Timbé do Sul, curtindo a programação. De Timbé também, nosso amigo Bruxo. Grande Bruxo, pediu a música aqui, né? O Mercedita, Chamamé Mercedita, pra Indiada e ouvintes da Nativa, o pessoal de Timbé do Sul e do Vale. Grande Bruxo, Alcides Estecanela, ligadito por aqui também, né? Ô, Tiguri, forte abraço a você também. João Matos também está ligado em São João do Sul. Bom dia, João. O nosso amigo Vino tomando seu café. Alemão, já é sopa cedo assim, alemão? O quê? Ah, vai aonde, né? Aí sim. Ah, mas o serviço é pesado hoje, Vino. Bom, bom, aí tá, né? 6:02, vamos seguindo por aqui com o melhor da música gaúcha, com a previsão do tempo, hein? Previsão para esta sexta, sabadão e também o domingão. Sexta-feira, madrugada, início da manhã, com chuva isolada no leste de Santa Catarina. Decorrer do dia, com variação de nuvens, com presença de sol, especialmente no oeste e sul do estado. Temperatura baixa para esta sexta-feira, hein? As máximas abaixo dos 17 graus, hein? Friozão danado aqui para o sul catarinense. Para amanhã, tempo estável e frio, com presença de sol em Santa Catarina, hein? Temperatura máxima para amanhã, de as máximas de 15 a 19 graus pelo estado. Domingão, as nuvens aumentam e o dia fica nublado na maioria das regiões catarinenses. Temperatura com máximas de 17 a 23 graus. Aí está a previsão, então, para esta sexta, sábado e também o domingão, para você ligado aqui na 99.5. No momento, temperatura em 9 graus. Vamos embora com o melhor da música gaúcha em 4-8-3-5-3-3-2000.
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0: Simbora, simbora por aqui com o melhor da música gaúcha pra você ligadito na melhor desta manhã de sextou, gurizada. Vamos lá, mais recados por aqui na nossa programação. Deixa-me ver acompanhando por aqui no Mirum da Música Gaúcha, nosso amigo Rodrigo Gomes. Buenas, guri.
1: Opa, tamo aí te escutando. Opa. Roda aí pra nós. Roda aí, candioto, pra nós. Rodrigo Gomes, tamo aqui no galpão já tratando da bicharada. Escuta só, roda aí pra nós o... Roda aí o... Uma do Serrano pra mim aí. Tamo aí te escutando, beleza?
0: Valeu, tia guri. Já tem uma dos Serranos aí pra você também curtindo a programação. O amigo Everton, ligado na nossa FM Nativa. Buenas, tia guri. Mas que tal? Acordando cedito pra escutar a Rádio Mantuba. Ele e o filhote aqui ligados na 99.5. Aí sim. Lauro Miller, curtindo no Mirum da Música Gaúcha. Tio Jaime também acompanhando nossa programação. A Cíntia está ligada na Vila Bittencourt em Santa Rosa do Sul. Bom dia, Cíntia.

0: Final de semana pra você também ouvindo a nossa FM Nativa. E vocês pediram e ele está aí, né?
1: Buongiorno, buongiorno, fiol de Dio, como é que é a música de Necadoto Tucci? Sabe que é o caminho do Anésio, toca pra nós aí do fogo, deixa guri medonho pra nós escutar esse índio, com a passada de Maradona que atravessou tudo na matilha, e essa música vai pra tudo aí, aquele caqueiro, né? Sexta-feira, é só ter medida, só segunda-feira, e tenhamos um dia abençoado, que o Patrão Celestial nos abençoe, eu botei de mão, ah, o Pimpim, cadê o Pimpim?
0: Que barbaridade, são 6 horas 19 minutos e 6:19.
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0: 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São 6 horas 22 minutos, 6:22. Seguimos com música.

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1: Simbora por aqui com a melhor da música gaúcha, 6:30, 6:30. Vamos lá, nosso amigo Everton. Chegou-lhe, cedito, né? Ouvindo 99, com a filhota. Azar na fase das artes em casa, hein? Aí sim, meu, vou te contar. Show de bola. O que mais por aqui? O amigo Antônio Ferreira também está ligado na programação. Bom dia.
2: Bom dia, meu amigo.
1: Bom
2: dia.
1: Tudo bom
2: por aí?
1: Tudo bem.
2: Ah, faz favor tocar aí a música dos quatro Gaudério, Trancão de Livramento aí, sim, pro Becker de Caxias. Curtiu o frio aqui que tá, tremeu o queixo aqui.
1: Muito bem, grande Caxias do Sul, Becker, ligado na 99.5, já tem a tua música também.
3: Bom dia, Sidney.
1: Bom dia.
3: É o Jaime do Jardim das Avenidas, Aranaguá.
1: Sim.
3: Toca aí o Serrano, Estampa Gaúcha. Quero oferecer para toda a minha família e para todos os que estão da Mambituba e desejar uma ótima sexta-feira para todo mundo.
1: Valeu, Tiguri. Um abração. Você também curtindo a nossa FM Nativa. Já está encerrando. Para você também curtindo a 99.5, hein? Maravilha. Na sequência, a música do nosso amigo Camelo. Vai encerrando para o Rodrigo Gomes também curtindo por aqui a nossa programação, né? E nós seguimos em nome.
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1: 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Vamos embora com música por aqui no Manhã Nativa. Tem Grupo Querência.

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0: Muito bem, está Grupo Chapelão contra o tempo na programação da 99. Agora são 6:45, 6:45. O amigo Fernandão também está ligado na programação da 99. Diga lá, tia Fernandão. Buenas, guri.
1: Bom dia, candidato.
0: Bom dia.
1: Tudo certo?
0: Tudo bem.
1: Roda pro senhor Urquiza. Roda lá pro Alemão. Roda pro Joselito e a Johnny. Logo lá, roda pro Elias Zilma. O Vandeliane. Lá pro João Vitor e a Débora. Luiz Carlos Aline, pro Coque e a Cleusa, roda também aí pro Nurse Aderlice, roda pra eles, pro Rancho Missioneiro.
0: Opa, um abraço. Um abraço, um bom final de semana pra você, também ligado na nossa FM Nativa. A Sheila também acompanhando a nossa programação na cidade de Forquilinha. Bom dia pra você também, ouvindo a número 1 da música gaúcha. Simbora por aqui.
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0: está João Luiz Correia na programação e o Farrancho Missioneiro para amigo Fernandão curtindo por aqui a nossa programação em Praia Grande, né, Fernandão? Buenas, Tia Guri. O amigo Jossemir está ligado na programação. Beleza, Tia Guri? Já rodamos essa, Jossemir, o Frio da Serra. Bom final de semana para você também curtindo por aqui a nossa programação, tá? Antero, buenas, tio Antero.
1: Bom dia, muita saúde pro senhor e todos os ouvintes. Uma ótima sexta-feira aí. Se possível, tirar uma marca do Joca Martins, Domingueira.
0: Opa!
1: Se não tiver essa, pode ser uma do Luiz Marengo. Muita saúde e um abraço.
0: Pra você também, Tia Guri. Um abração. Bom final de semana, tá? Amigo Antero curtindo por aqui o melhor da música gaúcha. Sidney, mateando aqui com o senhor Hortêncio na Roça da Estância. Manda um abração aí a todos os que ouvem, em especial a equipe da Nativa FM. Roda Festa do Morro Feio. Um abração especial ao Deno, mandado pelo tio Wilson. Grande Juninho Nascimento. Um abração a você, tio Wilson. Ligados na número 1 da música gaúcha. Maravilha, hein? Maravilha. Roda sim, tá? Ótimo final de semana, meu amigo, e também curtindo por aqui a nossa programação.

18 minutos, estão encerrando e a festa do Morro Feio no Manhã Nativa com apoio do Rei dos Pneus, a Fubra sempre com você, Agroreconsultoria, Plantar Agropecuária com apoio também do Gisele 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Vem aí o informativo da Fecoagro, Mampituba Notícias, eu volto às 9 horas no Expresso Campeiro. Um abençoado final de semana a todos e até às 9 horas no Expresso Campeiro para você ligadito na número 1 da música gaúcha. Que maravilha, hein? São 7:11. Ah, uma das saideiras, né? Os Tiranos, Luxo de Gaúcho, já tem Força e Rebeldia com o Chiquito de Bordoneio.

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3: 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Dentro de instantes, a Rádio Mampituba FM de Sombrio passará a integrar a rede catarinense de comunicação cooperativista para transmitir as notícias do agronegócio e do cooperativismo. 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Praticar e estimular a integração, a união e a intercooperação. Centralizar negociações e compras conjuntas. Produzir e distribuir fertilizantes. Coordenar programas oficiais de interesse dos agricultores, demonstrar, difundir e divulgar as ações, serviços e produtos das cooperativas e do cooperativismo são atuações permanentes da Fecoagro. A Fecoagro é gente, é sustentabilidade, é defesa econômica e contribui para o desenvolvimento do agronegócio e da economia de Santa Catarina. Somos união, cooperação, juntos somos mais fortes.
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0: Encontro reafirma a importância do cooperativismo em Santa Catarina. Coopera 1 promove Dia Internacional do Cooperativismo no município de Palmitos, Oeste Catarinense. Essas e outras notícias logo após a nossa mensagem cooperativista.
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0: Agronegócio hoje. Alô, amigos gaúchos e catarinenses, eu sou o René Roberto e hoje é sexta-feira, edição de 3 de julho de 2026. E hoje quem está de aniversário é a Cooperativa dos Suinocultores de Lacerdópolis, a nossa querida Coolacer.
2: Parabéns pra você.
0: A Coolacer está completando 45 anos de fundação. A cooperativa Coolacer é sócia da Cooperativa Central Aurora Alimentos e também da indústria de fertilizantes da Federação Fecoagro, dando complemento e agregando valor às atividades que desempenha. Todos os nossos parabéns vão para a cooperativa de Lacerdópolis, a nossa querida Coolacer. E agora assuntos que farão parte do programa Cooperativismo e Notícia neste final de semana na TV. Repórter da Fecoagro, Domar Frison, traz agora os assuntos. Alô, Domar!
3: Fala, René Roberto, grande abraço, amigo ouvinte! Esta semana vamos destacar o Fertimais, um adubo campeão, graças à sua pegada.

0: sustentável, ele conquistou o primeiro lugar no prêmio ADVB Santa Catarina 2026. O campeão dos campeões, como gosta de dizer o secretário da Fecoagro, Cláudio Jorge Furlaneto.
1: Ela foi homenageada, eu entendo que é porque é uma tecnologia nova, né? Principalmente na questão do uso de adubo orgânico via o couro de boi, né? Então é um trabalho conjunto que está começando, é bem embrionário ainda, mas eu acredito que esse ano ainda a gente vai comercializar um adubo organo-mineral. E a parte orgânica, como eu comentei, é derivado de uma parceria junto com a Isla, lá de Pontão, no Rio Grande do Sul.
0: No campo, esse fertilizante tem feito maravilhas graças ao seu poder de desenvolvimento das plantas. O seu Rafael Gentilini, lá de Quilombo, usa e aprova.
2: Falar bem a verdade, a gente tá até surpreso, que nem se diz, né? Porque o arranque inicial a gente achava que ele era um arranque mais lento, né? Por ser orgânico, né? Mas comparar os outros anos que a gente vem fazendo sempre o mesmo trabalho com o plantio de trigo, 100% estamos gostando.
0: E você aí já andou de carro de boi? Bom, quem é da roça como eu, com certeza já, né? Lá no sul do estado, um movimento coordenado pela CEPRAG, uma cooperativa de eletrificação rural, está resgatando essas histórias, como explica o presidente da CEPRAG, Patrick Alencar Homem.
3: Esse resgate, né, cultural, mostrando a dificuldade, principalmente do homem do campo, como era o trabalho antigamente, na tração animal, e isso tem que se manter vivo, porque eu sempre digo, se a gente não valoriza o passado, a gente não consegue projetar um futuro promissor. E esse resgate quer trazer isso, valorizar o trabalho do agricultor, a agricultura que torna, principalmente o nosso estado, né, um estado dos melhores da federação, mas tem muito desse trabalho que começou lá atrás, né, com a tração animal, com o produtor, o agricultor, o associado trabalhando de sol a sol.
0: Produzido por nós, pela equipe de comunicação da Fecoagro, o programa Cooperativismo em Notícia é veiculado aos sábados, às 8:30, pelo Canal Rural. Um pouco mais cedo, às 7, o programa está na TV Cidade de Joinville. No mesmo dia, às 11:30, você poderá assisti-lo na TV Sul Catarinense de Araranguá. Na RBA TV de Rio do Sul, a veiculação ocorre aos domingos, às 8 horas. Na NDTV, o programa é apresentado às 8:30 para todo o estado de Santa Catarina. Logo depois, às 9, o programa é exibido pela TV Brusque para o Médio Vale do Itajaí. Já na TV Copi Santa Catarina, a exibição é feita aos sábados e domingos, à 1 da tarde.
4: Valeu, Domar, obrigado, forte abraço e até a próxima. E essas são as notícias. O cooperativismo tem um papel fundamental na construção de uma sociedade mais justa, sustentável e colaborativa. Por isso, anualmente, cooperativas de todo mundo se unem para celebrar o Dia Internacional das Cooperativas, conhecido como COPS Day, comemorado no primeiro sábado do mês de julho. A data é o momento de reflexão sobre a contribuição do modelo cooperativista para o desenvolvimento econômico, social e humano das comunidades. Na Coopera 1, a celebração deste ano terá um destaque especial voltado às novas gerações. Hoje, a Associação da Cooperativa A1 em Palmito, Santa Catarina, receberá a atividade Uma Jornada pelos Valores do Cooperativismo, destinada às crianças daquele município. Durante a programação, os participantes serão organizados em grupos e percorrerão diferentes estações temáticas, cada um uma representando um dos 7 princípios do cooperativismo, que são adesão livre e voluntária, gestão democrática, participação econômica dos membros, autonomia e independência, educação, formação e informação, intercooperação e interesse pela comunidade. Para tornar a experiência ainda mais envolvente, cada criança vai receber um passaporte da cooperação, que será carimbado a cada etapa concluída. O documento simbolizará a jornada de aprendizado pelos valores cooperativistas e, ao final do circuito, todos os participantes receberão um brinde especial como forma de reconhecimento pela participação. Enquanto isso, a cooperativa de crédito Sicoob Credisc de Florianópolis participou de um café de negócios promovido pela Via Gastronômica Ponta Norte, no norte da ilha, reunindo empresários e empreendedores daquela região. Durante o encontro, a cooperativa de crédito apresentou seu portfólio de soluções financeiras voltadas às pessoas físicas e jurídicas, com foco em crédito, gestão financeira e apoio ao desenvolvimento dos negócios locais. A participação em eventos como este integra a estratégia da Credisc de aproximação com comunidades produtivas, reforçando o cooperativismo como um vetor de desenvolvimento sustentável. Estar presente em espaços como este reforça nosso compromisso com o desenvolvimento econômico da região e com a geração de valor para os nossos cooperados, destacou o diretor superintendente do Sicoob Credisc, César Augusto Fabri. E a seguir, depois da nossa mensagem cooperativista, nossa última notícia. Cooperar é unir forças para ir mais longe. No agro, a união fortalece quem produz, gera renda e movimenta a economia na comunidade.

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0: E agora atenção para a última notícia. Poucos modelos de negócios exercem influência tão ampla sobre a economia catarinense quanto o cooperativismo. Presente em praticamente todos os segmentos produtivos, o sistema reúne milhares de produtores rurais, empresários, profissionais da saúde, associados e movimenta bilhões de reais por ano e ainda responde por parcela significativa da produção do agronegócio do estado e tornou o estado de Santa Catarina uma referência nacional em organização cooperativista. Esta posição de liderança foi tema do primeiro encontro de integração imprensa e cooperativas promovido pelo Núcleo de Cooperativas ASIC de Chapecó. A proposta foi aproximar dirigentes cooperativistas e profissionais da comunicação para qualificar o debate sobre um setor cuja participação na economia regional cresce de forma consistente, mas que ainda é pouco compreendido em toda a sua dimensão. O superintendente da Organização das Cooperativas do Estado de Santa Catarina, OSESC, Ricardo Mioto, frisou a força do cooperativismo catarinense que reúne 240 cooperativas distribuídas em 8 ramos de atuação. O setor movimentou mais de 105 bilhões de reais no último ano, gerou mais de 110 mil empregos e conta com cerca de 5 milhões e 100 mil cooperados, o que equivale a 61% da população catarinense. Mioto também ressaltou que só no ano passado o Sescoop investiu mais de 90 milhões de reais em capacitação e que as ações das cooperativas beneficiaram cerca de 3 milhões e meio de catarinenses no último ano. No cooperativismo de crédito, participaram a presidente da Sicredi Região da Produção, Catiane Longmenin, a presidente do Sicoob Maxi Crédito, Adriana Spolt Grigol, o presidente da Cressol Aliança, Romeu Botti, o presidente da Ailos Cooperativa Evolua, Gerson Vivian, e a presidente da Uniprime, Elizabeth Rotava. Os dirigentes pontuaram a inovação aliada à governança, ao desenvolvimento regional e à educação financeira. No agronegócio, participaram o presidente da Aurora Coop, cooperativista e empresário Neivor Canton, e o presidente da Cooper Alfa Romeu Betti. Canton também sublinhou a intercooperação como base do modelo de negócios da agroindústria, que reúne 14 cooperativas singulares, mais de 87 mil produtores rurais e 52 mil colaboradores, além de programas permanentes de capacitação voltados à gestão das propriedades, sucessão familiar e sustentabilidade. O presidente da ASIC de Chapecó, Carlos Roberto Claus, evidenciou que imprensa e cooperativismo compartilham um compromisso de contribuir para o desenvolvimento regional. De acordo com a coordenadora do Núcleo de Cooperativas da ASIC de Chapecó, Jaqueline Schmidt, esse encontro foi idealizado para fortalecer a relação entre cooperativas e os profissionais da comunicação, criando um espaço de diálogo e troca de experiências. Afirmou, quanto maior o conhecimento sobre o cooperativismo, maior será a compreensão da sociedade sobre a contribuição desse modelo para o desenvolvimento econômico, a geração de oportunidades e a qualidade de vida nas comunidades. 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Convite para o nosso informativo agropecuário nesse final de semana, maior e mais completo, com mais informações do agronegócio e do cooperativismo para você. Até lá.
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7:34, não, coloca 3 a mais na conta aí, Sidney. 7:37, bom dia pra você, meu amigo, bom dia pra você, minha amiga. Juntos chegamos a essa manhã fria, gelada, congelante, nada civilizada, de sexta-feira, 3 de julho de 2026. Agradecendo sempre muito a sua audiência, lhe desejando de todo o coração que você tenha um bom dia, um bom início de manhã, mas sempre, né? Na medida do possível, aqui na companhia da nossa 99.5 FM, reverberando absoluta para todo o sul do estado de Santa Catarina, norte e nordeste do Rio Grande do Sul, no seu rádio e em qualquer parte, qualquer canto do globo terrestre, desde que você tenha acesso à rede mundial de computadores através do nosso aplicativo disponível para o

0: sistemas iOS e Android ou por intermédio do nosso portal, agora totalmente reformulado. E se você quiser imagem e som aqui do estúdio, também é possível, basta você acessar as nossas lives aí no Facebook e no nosso canal no YouTube. Começa o Mampituba Notícias, sempre em nome do mais consagrado e valorizado time de anunciantes do seu rádio. De imediato vamos com a previsão do tempo com Leandro Puchalski para a Sicoob Credija.
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0: Um frio realmente digno da estação que estamos, afinal de contas, estamos no inverno 2026, não poderia ser muito diferente, né, Puchalski? Bom dia.
2: Bom dia para todos os nossos ouvintes. Ah, exatamente, né? Não tem como ser diferente, né? Se não estivesse frio, estaríamos reclamando, né? Porque faz parte da época do ano, né? Essa é a condição normal, né? De momentos onde massas de ar frio mais fortes acabam atuando e trazem temperaturas mais condizentes com a época do ano. Nós temos uma sexta-feira de temperaturas da tarde aqui pelo sul do estado, na faixa de uns 12 para 14 graus, não muito mais do que isso, né? Então, é um dia gelado, não só pela temperatura do termômetro em si, mas também pela condição do vento sul, que predomina. Para quem está na rua ou estará durante o dia, tem essa condição também do vento, aumentando a sensação de frio. O vento de uma intensidade moderada, na casa de 40, 60 km por hora, a gente pode ter algumas rajadas, especialmente agora de manhã, mas acalmando ao final do dia. Para a navegação, muita atenção, porque esse vento sobre o oceano ele é mais forte, na casa de 70, 90 km por hora, porque nós estamos com um ciclone no oceano, e esse sistema atua, e aí principalmente nessa questão do vento mais forte sobre o mar. Traz também uma ondulação sul forte ao longo do dia, então não se aconselha a navegação, porque afastado da costa a gente pode ter ondas em torno de 3 metros, 3 metros e meio. E nas praias aqui do litoral sul, que recebem de uma maneira mais direta a ondulação sul, a gente pode ter ondas em torno de 2 metros e meio, então também tem que ter atenção nas próprias praias. Na condição do tempo, é uma sexta-feira de variação de nuvens, em alguns momentos elas ainda predominam, mas no decorrer do dia intercalando com aberturas de sol.
0: Tá certo, Leandro Puchalski com a previsão do tempo aqui no Mampituba Notícias. Muito obrigado, tenha um bom dia, um bom final de semana, até segunda.
2: Até.
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Agora são 7h42, já está aqui pelos bastidores, daqui a pouquinho converso no estúdio com o deputado estadual Tiago Zilli, deputado do MDB, do Movimento Democrático Brasileiro, junto com seus assessores, né? O pessoal já está na sua companhia, né? Aqui pelos bastidores, e daqui a pouquinho adentra ao estúdio o deputado Tiago Zilli, que estará com o Café com a Imprensa, né? E lideranças no momento de prestação de contas do mandato no município de Sombrio, estará daqui a pouco, né? O município de Sombrio, que já recebeu mais de 6 milhões de reais em emendas parlamentares. Na oportunidade, será realizada a entrega oficial de mais 2 milhões de reais para a construção de uma escola infantil aos moradores do bairro Guarita, além de 1 milhão de reais, mais 1 milhão de reais para investimentos e melhorias nas rodovias municipais Sanga Negra, Maracanã, Garuva, Linha Floresta, Retiro, Retiro da União, Santa Fé e Campo d'Água. Daqui a pouquinho, a partir das 8h30, logo após a nossa entrevista, né? Lá no gabinete da prefeita Gislaine Cunha. Daqui a pouquinho conversa com a gente aqui o deputado Tiago Zilli.

0: Nosso primeiro entrevistado já está disponível aí, Sidney? Já está conosco? Então, agora nós vamos para Nova Veneza. Nós vamos para o município de Nova Veneza, girando a informação aqui dentro do nosso Mampituba Notícias, porque nós temos uma palestra gratuita esclarecendo causas e tratamentos de dores crônicas. Conversamos agora com o secretário de saúde neo-veneziano, o Christian Mazzucco. Muito frio por aí, secretário, bom dia.
1: Bom dia, bastante frio, mas Nova Veneza é aconchegante, a gente sempre acha um jeito de esquentar, sempre tem uma boa comida e um bom vinho aqui, né?
0: É um dos fatores que eu lembro sempre, e sempre que é possível, além da lembrança, nós vamos aí fazer uma visita e degustar. É o sorvete da nossa Guepo aí, né? Mas com esse frio, de vez em quando vai, né? De vez em quando vai.
1: Os nossos sorvetes da Guepo aqui não tem frio, não tem calor, é bom o ano todo, né?
0: É. Agora, secretário, nos fale dessa palestra que é gratuita, esclarecendo causas e tratamentos de dores crônicas aí em Nova Veneza.
1: Então, essa palestra vem de encontro com uma causa que está bem em alta agora no momento, que a gente tem discutido bastante, sobre a fibromialgia principalmente, né? Mas não só a fibromialgia, como também de algumas outras dores crônicas, pessoas que passaram por tratamento de câncer, ficam com algumas sequelas de dores, pessoas que têm dores de coluna crônica, dores de cabeça. Então, o Dr. Franklin Reis vem fazer essa palestra gratuitamente para a gente. Ele é um médico conceituado com formações internacionais aí na Flórida, Estados Unidos. Então, ele vem trazer algumas inovações que tem no tratamento de dores, porque as pessoas não precisam conviver com dores. Então, ele vem apresentar algumas coisas que tem mais evoluídas a nível de mundo, algumas coisas que a gente consegue ofertar a nível de SUS, outras coisas, infelizmente, ainda não. Mas é importante para as pessoas estarem cientes que não precisam ficar reféns só de medicamentos ou de tratamentos antigos. Tem coisas novas aí no mercado que as pessoas podem procurar para resolver, pelo menos minimizar suas dores, né?
0: Sim, essa palestra, ela é aberta para o público em geral, né?
1: Aberta ao público em geral, a gente está convidando a toda a população, quem tiver vontade de vir se atualizar, passa por essas dores. A palestra é totalmente gratuita. Já fica o nosso agradecimento também ao Dr. Franklin, que está vindo de Florianópolis aqui fazer essa palestra gratuitamente pra gente. Então, a gente também, como ele veio gratuitamente, a gente deixou totalmente aberto ao público para quem quiser participar. Então, quem tem vontade de vir, se atualizar, conhecer, ou passa por esses problemas, tá convidado. Hoje, 19h, aqui no Teatro Municipal de Nova Veneza.
0: Muito bem, hoje às 19h no Teatro Municipal de Nova Veneza, uma palestra que é gratuita. Agora, secretário, para encerrar, já agradecendo a sua atenção, sei que daqui a pouquinho tem uma importante reunião aí na prefeitura. Hoje a situação do nosso Hospital São Marcos, uma vez que estamos conversando com o secretário de saúde municipal, né, e a figura, o equipamento Hospital São Marcos é fundamental para a saúde de Nova Veneza. Até pouco tempo atrás enfrentava dificuldades, como boa parte, infelizmente, dos nossos hospitais no sul de Santa Catarina, e também como boa parte deles parece que vem se recuperando aí nos últimos anos, secretário.
1: Sim, hoje quem administra o Hospital IMAS, né? A gente tem um convênio com eles onde a gente repassa para manutenção do pronto-socorro, e a parte hospitalar é o Estado que fornece as cirurgias eletivas, enfim, para eles. E hoje, graças a Deus, o IMAS vem fazendo um grande trabalho aqui à frente de São Marcos. A gente não tem muito, a gente fala que não tem muito a reclamar, porque a gente sempre tem coisas a pontuar. A saúde pública, a gente sabe que nunca está perfeita, infelizmente, sempre tem coisa a corrigir. Mas o IMAS vem fazendo um trabalho de excelência, vem atendendo muito bem. A gente é muito parceiro, sempre que o prédio pertence à prefeitura, né? Então, sempre que eles precisam de alguma coisa, a gente tenta, na medida do possível, auxiliá-los. Em contrapartida, também, sempre que a gente precisa de alguma coisa, eles estão sempre de portas abertas para nos atender e nos auxiliar também. Então, tem sido uma parceria muito boa. E vejo que o São Marcos hoje está numa situação muito boa, assim. Tem, como falei, tem sempre coisas a melhorar, a pontuagem, tem alguma dificuldade de estacionamento lá no hospital que a gente está procurando como resolver, algumas outras coisas pontuais, mas perto do que a gente já passou ano passado, hoje a gente vive no céu com o Hospital São Marcos hoje.
0: É tradicional, muito bem localizado aí no centro de Nova Veneza, o nosso valoroso Hospital São Marcos. Christian Mazzucco, secretário de saúde de Nova Veneza, muito obrigado, parabéns pelo trabalho, até a próxima oportunidade.
1: Obrigado pela oportunidade também. Reforço novamente o convite. Então, hoje, 19h no Teatro.

0: no Spock na Veneza, palestra com o Dr. Franklin Reis, médico especialista em tratamento de dor. E obrigado pelo espaço, estamos sempre à disposição.
1: 12 minutos faltando para as 8 horas da manhã. O Frequência Agro, Sidney, as informações do agronegócio, vamos deixar um pouco mais adiante aqui no nosso programa. Já está pelos bastidores o deputado estadual Thiago Zilli. Daqui a pouquinho vai adentrar ao estúdio, tem compromisso já na prefeitura. Mas antes do intervalo comercial, agora, como é sexta-feira, o Minuto de Santa Catarina.
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3: Olá, ouvinte, tudo bem? Eu sou Cadu Reis, repórter da Rede de Notícias Acaerte. E nesta semana vamos ouvir o presidente do Conselho de Arquitetura e Urbanismo de Santa Catarina, Carlos Barbosa. A autarquia federal é responsável pela orientação, disciplina e fiscalização do exercício da profissão no estado. Como funciona este trabalho, presidente?
4: A principal função de um conselho é fiscalizar a profissão, para a sociedade ter esse resguardo de saber que aqueles profissionais são profissionais adequados, né, bem treinados e capazes de fazer aquelas funções. No estado, são aproximadamente 14 mil que estão oficialmente dentro do conselho registrados, são aqueles que podem emitir RRTs, termos de responsabilidade, se responsabilizando pelo trabalho. Então, essa é a primeira função. Mas não é só por aí, né? O conselho tem que gerar discussões, gerar conteúdos, gerar benefícios para os arquitetos e para a sociedade também.
3: Presidente, como os arquitetos e urbanistas podem auxiliar em projetos de cidades inteligentes em Santa Catarina, de forma a contribuir para a melhoria da qualidade de vida da população?
4: Tem um arquiteto urbanista que trabalha no cotidiano, fazendo os prédios, e aí transforma a cidade da sua forma através de projetos de construção. E tem aquele que trabalha com a gestão pública, com os planos diretores, com os planos de arborização, planos de mobilidade. Todo plano diretor tem que ser gerenciado por um arquiteto. A gente tem uma carta que a gente está dando agora a todos os prefeitos que trabalham com política, então estamos entregando essa carta também e alertando através das nossas palestras da importância que o arquiteto tem. Hoje nós vimos várias soluções, muitas às vezes simplíssimas de resolver, que atingem uma população de uma maneira muito eficiente. Então, acho que o poder público tem que contar com isso, com as universidades, com os conselhos, com as entidades de classe, porque elas têm soluções. Às vezes a prefeitura fala assim, poxa, a gente tem só dois arquitetos. É difícil para os arquitetos resolverem um projeto grande, mas a gente tem N associações para ajudar e às vezes as entidades públicas não contam com isso. Então, procurem essas entidades. Esse é o recado que eu sempre dou.
3: Florianópolis aprovou a Lei Municipal do Retrofit e o Conselho de Arquitetura e Urbanismo de Santa Catarina trabalha em um projeto de revitalização de um prédio neste modelo. O que é este conceito e qual a fase desta iniciativa, presidente?
4: Retrofit é você usar uma edificação que já está estabelecida, que já está no meio urbano, para um fim diferente. Vou dar um exemplo aqui de Florianópolis. Nós temos na região central mais ou menos 40 prédios que estão ou abandonados ou com uso muito baixo. Se era um edifício, por exemplo, todo de salas comerciais. Tudo bem, então agora eu vou transformar em lofts, em apartamentos. E o primeiro retrofit aprovado aqui de Florianópolis tinha que ser a nova sede do Conselho de Arquitetura e Urbanismo. Não dá um uso a um prédio que está abandonado há quase 10 anos. A ideia é que toda a parte de reforma bruta seja pronta no final do ano, em dezembro. Para o ano que vem a pessoa poder entrar com mobiliário. Então a gente imagina que até metade do ano que vem essa sede está entregue aí.
3: Este é o presidente do Conselho de Arquitetura e Urbanismo de Santa Catarina, Carlos Barbosa. Ficamos por aqui com o Minuto de Santa Catarina desta semana. Até logo.
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0: Agora são 7:56, 7:56. Retornamos por aqui com o nosso programa, o Mampituba Notícias. Muito obrigado pela sua companhia. Daqui a pouquinho vamos fazer o registro dos nossos ouvintes que já estão interagindo por aqui através do 3533-2000, a nosso telefone fixo. Também se trata do nosso conhecido folclórico WhatsApp. Vai lá, manda a tua mensagem de áudio, foto ou vídeo e faça parte aqui da nossa programação. E da mesma forma tem um espaço lá para você interagir, utilizando-se da nossa live no facebook.com/radiomampituba ou no canal no YouTube, Rádio Mampituba FM. O Valdeci Batista, bom dia, amigão. A Laura Alexandre, bom dia. E demais convidados especiais, um forte abraço a todos, diz aqui o Valdeci Batista, nossa audiência lá na Cidade das Avenidas. Também curtindo aqui a transmissão, a Ivone Brovedan Vieira, deixando um like, da mesma forma a Marli Schwanke, o Rafael Silva Lisboa, o José Borges de Freitas, o Valdeci Batista e o Valdir Inácio Birk. O Valdir Inácio Birk também acabou de mandar um recado aqui. Bom dia, seu Alaoro, o Valdir, menos formalidade aí, o Valdir. Seu Alaoro, Sidney, me colocaram uns 30 anos a mais agora. Tô parecendo velho, Sidney, Tem que pintar esse cabelo já. Sextou, que venham só boas notícias. Abraço pra você também, ô Valdir. Uma ótima sexta-feira. Só corta esse seu Alaoro aí que, olha, não tá com nada. Dois faltando pras 8. Abraço, querido. Obrigado pela companhia. Tiago Zilli, deputado estadual, está com a gente aqui no estúdio, sempre muito solícito. Seja bem-vindo mais uma vez aos estúdios da 99.5 FM. Bom dia.
1: Bom dia, Alaoro. Bom dia a todos os ouvintes da Mampituba FM. Bom dia, funcionários, as pessoas que estão aqui nos acompanhando. Obrigado pelo convite. Saí cedo de casa, em torno de 7

0: 7 horas da manhã.
1: Sim.
0: Cheguei aqui, um friozinho. É bom o inverno também. A gente, eu vi o teu comentário, tem que fazer frio, que é época de inverno, né? E eu gosto muito de, do inverno, um pinhãozinho no fogão a lenha, um vinhozinho, então gosto muito. Obrigado pelo convite, Alô.
1: O Thiago, que é nascido lá em Timbé do Sul, residente em Turvo, está aqui em Sombrio. Vamos tirar uma dúvida, Sombrio é a terra mais fria do

0: Ver, o tempo vai passando e posso te dizer, né? Estava fazendo essa semana junto com toda a nossa equipe do gabinete, fazendo o levantamento, e fiquei muito satisfeito porque a gente conseguiu ultrapassar a meta que a gente fez. A gente conseguiu atender todos os municípios aqui da MESC, todos, independente de qualquer coisa, de partido, de, né? Imagina, a gente sempre pregou isso, que terminou a eleição, vamos enrolar as bandeiras, vamos atender, a gente mora aqui. Então, além do recurso, a defesa da região, a representatividade, né, o contato com os deputados, com a bancada do Sul, que foi muito atuante, foi importante criar as bancadas, o governo do estado, eu sou obrigado a reconhecer, porque a gente tem amizade, a gente sabe, a gente tá lá para fazer o bem, né? A gente aprendeu isso e sou obrigado a agradecer o governador, trabalha muito, vem muito na região e a gente precisa disso. Alô, a gente já viu a diferença que faz um governo com investimento, com infraestrutura. Então, as emendas que a gente conseguiu trazer, a gente ficou muito contente, porque vai melhorar a vida das pessoas, vai dar oportunidade, a gente consegue atender o pedido de vereadores, de lideranças que vão no gabinete, que cria uma expectativa. Eu já fui candidato 4 vezes, né? Então, quando tu sai na campanha, as pessoas te elogiam, te cobram também. Sim. Né? Se tu te eleger, tu traz recurso. A gente sabe que lideranças, vereadores, prefeito, a prefeita Edilaine, nossa, tem um olhar por Sombrio e eu aprendi muito com ela. Ela diz que Sombrio é a melhor cidade do Brasil, do mundo. Sim. Sempre faz esse discurso. E é uma coisa saudável. Então, muito contente, né? E os recursos expressivos. Eu disse, puxa, eu fui prefeito 4 anos, eu nunca ganhei uma emenda de R$1 milhão de uma vez só, né? A gente ganhava 100, 200.
1: As emendas que se celebravam, 100, 200 mil reais. Hoje o prefeito já nem quer mais 100, 200 mil, né? Leva esse negócio embora, eu só venho pra cá quando é 500 mil, 1 milhão, daí a gente conversa.
0: Claro.
1: Mas para o ouvinte ter a ideia de como esse dispositivo, que são as emendas parlamentares, que nós aqui também às vezes criticamos, porque uma vez ou outra é mal utilizada por um ou outro gestor, não aqui na nossa região, mas acontece país afora, mas majoritariamente, na grande maioria dos casos, como são esses que nós citamos aqui, são dispositivos, as emendas parlamentares, nesses patamares, que realmente, como disse o deputado, tem feito a diferença na vida dos municípios.
0: Ah, sem dúvida, Laura. A gente sabe da luta, a gente sabe da questão financeira de cada município, né? E quando chega uma emenda extra, e claro, a comunidade celebra, a região fica contente, porque é mais obra, é mais investimentos, é mais gasto na região, né? Então interfere bastante para as pessoas e também valoriza a região. E tu estava falando ali, né, na questão das emendas de deputados. Se a gente olhar, talvez ela parece que desvirtuou um pouco a função do deputado.
1: Sim.
0: Mas eu considero assim, o deputado é que nem um vereador. Ele conhece o bairro, ele conhece, as pessoas procuram ele, as lideranças procuram. Então a gente sabe aonde precisa, aonde é menos atendido, né? Então é uma oportunidade para a gente poder atender, né? A gente sempre ouviu, e eu já não gosto mais de repetir isso, mas de vez em quando é bom lembrar que a nossa região era a mais pobre do estado, a nossa região é que menos recebia recursos, os recursos ficavam tudo para fora, e era uma verdade, né? Às vezes aqui a briga política interferia. Hoje já não tem mais isso. Hoje tu já não olha mais se é um partido, se não é, porque são as pessoas que vivem aqui. Então, eu posso dizer que fiquei muito satisfeito com os recursos. Nós ultrapassamos 100 milhões de reais distribuídos no mandato.
1: 100 milhões?
0: 100 milhões de reais.
1: No Turvo foi comemorado, se não estou enganado, no evento, quando o deputado confirmou que era candidato lá, naquele vai, não vai. Era 70 milhões, né? 70 milhões no centro de eventos lá, a professora Iriane Carlesse.
0: Exatamente.
1: Pouco tempo depois passou para 80. Agora já estamos em 100?
0: Já passou de 100.
1: Que maravilha.
0: Né? Essa semana agora, as últimas semanas, que foi o prazo que termina a liberação das emendas, porque depois começa o período pré-eleitoral, né? Nós conseguimos agora uma liberação nesses 2 meses agora de 11 milhões 510 mil reais. e todos os municípios, né, praticamente todos receberam, porque o que

0: não recebeu agora, recebeu antes também.
1: Sim.
0: Eram emendas que a gente tinha cadastrado e o governo do estado vai liberando aos poucos, né? Porque são 295 municípios, todos os 40 deputados têm recurso para indicar. Então, foi esse coisa. E agora aqui no Sombrio, eu estava ontem olhando, nós estamos entregando agora 3.720.000 reais.
1: Somente hoje?
0: Somente hoje. Né? Foram 2 milhões de reais que a gente fez uma indicação e os vereadores se reuniram e, junto com a prefeita, decidiram colocar isso num. São 4 vereadores do MDB que pediram recurso. Nós mandamos 500 mil cada um e eles fizeram a doação do valor deles para fazer a construção de uma creche.
1: Aí também vem uma outra questão, que é o entendimento dos vereadores.
0: Ah, isso aí é importantíssimo para o município.
1: Porque cada um poderia levar para sua comunidade, um caso ou outro específico, né?
0: Exatamente, né? Então, a prefeita também foi, entendeu, disse que depois vai atender todos os vereadores, né? E aí colocaram, estava precisando na creche da Guarita, né? O dinheiro já está depositado, né? E isso que nos causa a alegria, como eu falei, porque dá oportunidade, né, Laura? E a gente vê o trabalho. Eu digo sempre, eu aprendi, e não digo isso por vaidade nenhuma, mas eu digo, se as pessoas quiserem enriquecer, quiser trabalhar, quiser bota uma empresa, a parte política não é para te enriquecer, não é. Ela é o dinheiro que vai ser usado no hospital, na creche, na escola, no bairro, na associação, na festa, que é importante também. Então, eu digo que a política, ela é a arte de se fazer o bem. Então, mas eu vejo assim, ó, o espírito do nós temos hoje uma legislatura lá, que é a 20ª Santa Catarina, a gente vê bastante, para todos os preocupados com isso, até porque a sociedade, ela está acompanhando, ela cobra, ela sabe, né? Eu vou nos eventos, vou nas festas, vou nos municípios, converso com as pessoas, eles acompanham o trabalho, sabem para onde vai o recurso.
1: As pessoas, o eleitor, o cidadão tá mais ligado,
0: tá mais ligado.
1: Bem mais politizado.
0: E isso é importantíssimo, porque quando a pessoa chega.
1: Porque ele qualifica também o político.
0: Claro, né? Ele qualifica, a gente já pensa, puxa, eu vou lá naquela localidade, naquele município, se eu não tenho nada mandado para lá.
1: É verdade.
0: Né? Então, mas isso eu digo, eu acho que faz parte do trabalho da gente, a gente sabe que isso aí é obrigação. Mas é uma obrigação que te deixa satisfeito, porque tu consegue fazer o atendimento, né? Eu tava falando da questão dos hospitais. Hoje o hospital aqui, Dom Joaquim, é referência no estado. Tava falando com o secretário Diogo Demarque na inauguração do hospital, né, Nossa Senhora de Fátima de Praia Grande, né? Que foi uma inauguração bonita, merecida, né? Investimentos grandes. E ele dizendo, puxa, a região teve um salto de... A gente sabe que precisa mais, toda vida vai precisar.
1: Sim.
0: A saúde, ela tá precisando toda hora. Mas a nossa região, o hospital regional, o hospital Dom Joaquim, Araranguá, o hospital de todos, de Turvo, de Meleiro, né, de Praia Grande, Nova Veneza.
1: Estamos
0: muito bem equipados.
1: Agora tem notícia lá, o prefeito Neguinho também vai construir um hospital lá na Forquilinha também.
0: Exatamente, olha só. E tanto que nós aprovamos a lei há 2 meses atrás, que a partir do próximo ano, as emendas nossas dos deputados tem que ser no mínimo 50% para a saúde e depois fica 50% livre. Hoje, a obrigação é 15% na saúde, fica 75% livre dos deputados. E a partir do ano que vem tem que aumentar o investimento em saúde. E eu acho justo, porque a gente lida com pessoas, com vida, pessoas que às vezes não têm condições, e o estado tem que dar essa oportunidade. O estado de Santa Catarina, há muito tempo, ele é referência por investimento, por empresa, por trabalho, por arrecadação, e tem que dar o retorno para a população.
1: Sem dúvida nenhuma, ainda mais com esse contingente de imigrantes, né? Que estamos migrantes também, né? Que estamos recebendo cada vez mais, quase 600 mil, né? Nos últimos anos. Então, essas pessoas também precisam do nosso sistema público de saúde, principalmente. Agora, um conceito eu sempre escuto aqui na nossa região do deputado.

0: do Thiago Zilli é extremamente verdadeiro e é necessário nós falarmos isso aqui. É que o deputado, quando visita, quando traz recursos para os municípios da nossa região, é claro que ele tem lá os seus correligionários do MDB em todos os municípios. Mas trazendo recurso, ele não olha a bandeira partidária. E o deputado acabou de me mostrar aqui uma mensagem do prefeito de onde?
1: Pro prefeito de Descanso.
0: De Descanso.
1: Que é lá perto de Chapecó, de Maravilha.
0: Lá no oeste, do estado.
1: Lá no oeste do estado.
0: Prefeito do PP, né?
1: Prefeito do PP, né? Conheço ele. E, na verdade, ele mandou a mensagem para um assessor que a gente tem lá, o Luiz. Porque ele agradecendo, porque mandamos recursos para lá. Né, conversamos com ele e ainda ele me ligou um dia, ele ainda disse, poxa prefeito, tu mandou recurso para cá e sem a gente pedir, eu disse, olha, temos um assessor ali que conhece a região e disse que é importante, então é bom tu receber uma mensagem assim, porque foi espontânea de um outro partido. Sim. E reconhecendo o trabalho, então eu cobro bastante dos assessores, porque eu disse, olha, nós temos que cuidar. A gente tem direito a ter assessores para trabalhar, para poder atender, tá lá perto, às vezes não consegue todos os dias, né? Estar presente é difícil, mas eu te mostrei a mensagem, tudo em puxa, chegando agora de manhã, ele gravou agora de manhã essa mensagem.
0: E, né? E também tem essa consideração, né?
1: Tem essa consideração. E eu vou dizer, a gente que está nesse meio político, né? A gente a vida inteira foi comerciante, trabalha, ainda tem vínculo com a região, mas quando eu falei antes, assim, ó, aquele que quiser ficar rico, bote uma empresa, não vai para política, porque a satisfação da gente é poder dizer assim, ó, opa, poder entregar um recurso, é poder ver o dinheiro ser liberado, quando tu vai. Falamos do hospital, mas tem tantas coisas, quando faz uma estrada, pavimentação, tira as pessoas da poeira, da lama, arruma o bairro da pessoa, arruma a escola, esse é o pagamento que a gente recebe, a alegria que as pessoas ficam, então eu fico muito grato.
0: Agora, deputado, vamos trazer a informação aqui pro nosso ouvinte, 2 milhões de reais para a construção de uma escola infantil no bairro Guarita, daqui a pouco, né?
1: Isso.
0: Mais 1 milhão de reais para investimentos e melhorias nas rodovias municipais. Sanga Negra, Maracanã, Garuva, Linha Floresta, Retiro da União, Santa Fé e Campo d'Água. Além de tudo que o deputado já trouxe aqui para o município. Mais quase 4 milhões de reais hoje, né? É isso?
1: É verdade. 3.720. 1 milhão é manutenção das vias públicas, como tu falou. 200 mil é revitalização do parque infantil na praça do bairro São Luís, né? E também material para revestimento da estrada geral do Maracanã. São mais 300 mil. E foram todas liberadas agora, né? A gente estava correndo atrás para poder a prefeita poder usar antes do período eleitoral, apesar que estava garantido, alguma que não. Sim. Saiu, foi muito pouca, ela está garantida, mas devido ao número, volume de emendas, aconteceu, mas eu tenho que reconhecer aqui e quero agradecer toda a equipe do gabinete, porque nós conseguimos liberar quase todos, né? E o prefeito, a prefeita, os vereadores, eles ficam em cima cuidando, porque eles também têm, né, são pedidos dele, a comunidade espera.
0: A então, população precisa, né?
1: A população precisa, então é importante. Só fazer uma correção, eu disse prefeito lá de Descanso do PP, independente disso, ele é do PL.
0: Ah, do PL?
1: É do PL.
0: Muito bem, tá certo. Também é necessário trazer recursos, né? Claro, para todos os municípios. Deputado, trazendo 4 milhões assim no único dia, acredito que a prefeita deve ter um cafezinho para o deputado ali daqui a pouco, para agradecer, né? O cerimonial começa já dentro de instantes?
1: Isso, né? Como até o Geriel também, o vice-prefeito me ligou, os vereadores, ontem nós estávamos aqui no evento que teve do Vitor Basso.
0: 50 anos,
1: nossa,
0: né?
1: Uma solenidade bonita, quero mandar um abraço para toda a família, né? O João, o Pedro Henrique, os filhos dele, a Sandra, a sua esposa, mostrando a história, a gente revivendo, tu vê contar histórias, então o Sombrio tá vivendo um momento importante, Alor, e como tu falou, prefeita, conversamos lá também na oportunidade, sentamos juntos, e ela falando, olha, vamos fazer um evento lá, vamos tomar um café, E tá frio, então eu vou lá pra tomar um café.
0: Tem que aproveitar. Só deixa um pouquinho pra gente que nós vamos chegar lá daqui a pouco.
1: Opa, que bom.
0: Deputado, muito obrigado, agradecemos a sua presença aqui, sempre muito atencioso, muito solícito, atendi o chamado.

0: Que não é nosso aqui, não é meu, não é do Sidney, não é da direção da rádio, não. Chamada é do ouvinte da Rádio Mampituba, que quer saber, assim, as informações, principalmente direto da fonte. Parabéns pelo trabalho.
1: Ah, eu que agradeço, quero agradecer a oportunidade, dizer para todas as famílias, as pessoas aqui da região, principalmente do Sombrio, que hoje estamos aqui, né, a gratidão que a gente tem por estar aqui. Ganhei o título de cidadão honorário, diz, olha, boto lá no gabinete e mostro para todo mundo quando chega lá. Então só tenho que agradecer a todos e pedir que Deus abençoe aqui Sombrio, toda a região, todo o nosso sul de Santa Catarina.
0: Tá aí, deputado estadual Thiago Zilli conosco aqui no estúdio, agora 8:15, intervalo comercial, já já estaremos de volta.
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2: Agora são 8:20, 8:20. Vamos lá com as participações aqui dos nossos ouvintes, a Ivone Provedan Vieira. Bom dia, amigo Alaor Alexandre. Bom dia, Ivone. Bom trabalho, que Deus abençoe todos nós, sempre ligadinha nessa grande emissora. Abraço, Ivone Provedan Vieira, obrigado pela audiência. Também o seu Valdir Inácio Birk. Seu Alaor, tá bom. Vamos combinar assim, o seu Valdir, mas é só o senhor que pode nos chamar de seu Alaor. Tá certo. É, seu Alaor, tenho quase 73 anos, prezo pelo respeito sempre, sou 100% vossos ouvintes. Olha que maravilha, Sidney. Não tira da 99.5 FM. Conheço o Candioto, conhece lá o seu Valdir? O Candioto, o Catiça e o Caio Santos. Visitei-os presencialmente, sou missioneiro de coração, o seu Valdir Inácio Birk. Que mora onde, seu Valdir? Passo de Torres, todos os nossos amigos passo-torrenses, né? Na terra do prefeito Valmir, né? E principalmente aqui o seu Valdir Inácio Birk, aquele abraço, né? Nossas considerações, a nossa gratidão, nosso agradecimento pela audiência. E tá certo, vamos estabelecer assim o nosso tratamento, tá bom, seu Valdir? Que continue sempre na companhia aqui da 99.5 FM. Nossos ouvintes que interagem aqui, né? E são parte atuante, são patrimônio maior da nossa emissora, na verdade, né? Nossos amigos e amigas. E curtindo lá a nossa live, a Ju Pacheco, o Valdeci Batista, o seu Valdir Inácio Birk, o José Borges de Freitas, o Rafael Silva Lisboa, Marli Schwanke, Ivone Provedan Vieira. 8:22, daqui a pouquinho nós vamos abrir mais espaço aqui para a interação dos nossos ouvintes. Agora tem o que é destaque no agronegócio.
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2: Santa Catarina institui o programa para ampliar conectividade no meio rural.
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4: O governo catarinense sancionou a lei que cria o programa Sinal Bom, iniciativa que vai ampliar a cobertura de internet e telefonia móvel em comunidades rurais, pequenos municípios e ao longo das rodovias estaduais. A execução ficará sob a coordenação da Secretaria Estadual da Agricultura e Pecuária, em parceria com a Secretaria da Fazenda e a Celesc. A iniciativa prevê a instalação de novas antenas para ampliar a cobertura de telefonia e internet em áreas rurais e rodovias, além da expansão da rede de fibra ótica para comunidades do interior e pequenos municípios. O secretário de Estado da Agricultura e Pecuária, Admir Dalla Corte, destaca.
5: O programa Sinal Bom é um investimento histórico para ampliar a conectividade em Santa Catarina. São 830 milhões de reais que serão aplicados em duas frentes. A primeira, para expandir a cobertura com antenas nas comunidades rurais e também nas rodovias estaduais. A segunda vai ampliar a rede de fibra ótica também nos pequenos municípios e nas comunidades rurais, levando internet de qualidade a mais famílias, a milhares de produtores catarinenses, facilitando o acesso à inovação, o acesso à tecnologia, oportunizando uma melhor qualidade de vida para quem vive no interior de Santa Catarina.
4: O programa Sinal Bom busca reduzir um dos principais desafios da conectividade no estado. Apesar de Santa Catarina registrar cobertura de internet em 92% do território, nas áreas rurais, esse índice é de apenas 48%. De Florianópolis, da Rede de Notícias Acaerte, Carol Denardi.
2: Repórter Carol Denardi trazendo a informação aqui dentro do nosso Mampituba Notícias. Tem mais participações dos ouvintes. Tem pergunta aí, Sidney, de quem

0: Elaine, lá de Nova Veneza? Elaine, lá de Nova Veneza, perguntando aqui, né, sobre a entrevista que nós tivemos com o secretário de saúde lá de Nova Veneza, no bloco anterior, o Cristian Mazzucco, pedindo para a gente repetir aqui, né, o local da palestra de hoje, né, palestra gratuita em Nova Veneza, esclarecendo causas e tratamentos de dores crônicas. Nossa ouvinte, aqui a informação, ó, às 19 horas hoje lá no Palazzo delle Acque. Peço perdão aí aos nossos ouvintes descendentes de italianos pela pronúncia, mas é o máximo que a gente consegue fazer aqui, né, Sidney? Palazzo delle Acque. Falei certinho, Sidney? Se aproximou, né? Se aproximou, dá para entender, né? Onde vai ser a palestra de hoje? Tá bom, Elaine, né? Elaine, nossa ouvinte lá de Nova Veneza, pedindo aqui mais uma vez a informação. E deixa eu me ver aqui, tem mais participações através aqui do nosso 3533-2000. Bom dia, Laor, bom dia, parabéns pelo programa, trabalho com o Thiago Zilli, uma vida, como ser humano, um exemplo a ser seguido, como político, nos faz acreditar que ainda existe seriedade, trabalho e honestidade. Parabéns, o Magno e a Gabriela, é isso, Sidney? Magno e a Gabriela, obrigado aqui pela participação, né? Fazendo referência à entrevista que nós tivemos já hoje aqui também com o deputado Thiago Zilli, que nos visitou aqui no estúdio e agora está se dirigindo ali para a Prefeitura de Sombrio, onde nós teremos a celebração dessas ordens de serviço, né? Esses valores chegando aqui para o município e se transformando em serviços, né, obras para o cidadão sombriense e também, é claro, para os nossos visitantes. Agora temos as manchetes dos jornais.
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0: Folha de São Paulo, na capa de hoje da Folha, a seleção não precisa de um craque. A torcida sim, afirma Ancelotti. No estado de São Paulo, Igreja Católica oficializa excomunhão e primeiro cisma no século 21. No jornal O Globo, eu me lembro, Sidney, quando a gente era pequeno, sempre ali na comunidade católica, né? Quando você fazia alguma coisa assim muito fora do normal, fazia a arte, né? O pior xingamento era ser chamado de excomungado, né? Ah, seu excomungado, porque olha, realmente né? É algo grave dentro da Igreja Católica. É claro que uma arte de criança não era causa aí, né, para ser excomungado pela Igreja Católica, mas são expressões que ficam, né, e tá aí na capa de hoje do Estado de São Paulo. Há quanto tempo não se falava sobre isso, né? Igreja Católica oficializa excomunhão e primeiro cisma no século 21. No jornal O Globo, a auditoria identifica fantasmas em todos os 77 órgãos do governo do Rio. E Rio de Janeiro, hein? Rio de Janeiro é uma festa, né, Sidney? O Rio de Janeiro e seus políticos, né? Do Rio de Janeiro. Capa de hoje do jornal O Globo. Auditoria identifica fantasmas. É um caso sério, né? Um caso sério. Tem que levar um exorcista lá pro Rio de Janeiro, né? Fantasmas em todos os 77 órgãos do governo do Rio. Haja rachadinha. No estado de Minas, um crime brutal. No Zero Hora, proposta avaliada na Fazenda para dívidas rurais prevê 100 bilhões de reais do Tesouro em 10 anos. No Diário Gaúcho, consulta mais barata atrai pacientes no Rio Grande do Sul. No Correio do Povo, na capa do Correio do Povo, ele fica. Quem é que fica na Copa, Sidney? O Cristiano Ronaldo. Cristiano Ronaldo. Ontem fez um gol, né, para sua seleção, o primeiro dele, por mais incrível que pareça, já fez outros gols em Copas do Mundo, mas em fase mata-mata foi o primeiro gol dele de pênalti. E acabou empatando a partida, né? E depois a sua equipe, né, conseguiu a virada ontem, né, Portugal contra a Croácia. Como jogam bem os croatas, né?

0: E até pela localização, né, fazem parte do que era o país se localiza onde era a antiga Iugoslávia. E eu me lembro que a Iugoslávia, um país hoje que já não existe mais, né? Inclusive chegou a eliminar o Brasil em uma das Copas do Mundo, lá atrás, nas primeiras Copas do Mundo, fomos eliminados pelos iugoslavos. Eram chamados de brasileiros da Europa, né? Pela habilidade com o futebol, pela velocidade, pelo drible, e parece que realmente essa técnica ficou com os croatas, né? Que, aliás, nos eliminaram na última Copa do Mundo, né? Mas ontem eles voltaram para casa eliminados pelos nossos compatriotas, vamos assim dizer, os nossos co-irmãos, melhor, portugueses, ora ora pois pois, e Portugal fica, a Croácia vai embora, Cristiano Ronaldo continua na Copa do Mundo da FIFA, na capa de hoje do Correio do Povo. No Correio Brasiliense, capa de hoje, tarifaço eleva tom de disputa à presidência. E aqui na nossa região, nós temos em circulação a edição de hoje do Jornal do Sul, edição de número 833, na capa, nova diretoria do Conseg. Ontem nós conversamos aqui, né, com o novo presidente do Conselho Comunitário de Segurança, lá de Turvo, o Maurício Roncato. O assunto também está hoje na capa do Jornal do Sul. Nova diretoria do Conseg de Turvo é empossada para o biênio 2026-2028. Também aqui outros destaques: perda, ex-presidente da Câmara de Vereadores, Gisele Estevam, perde luta contra o câncer. Faleceu, né, a ex-presidente da Câmara de Vereadores lá de Turvo, aí na última terça-feira, né, à noite. Aí ainda, resultado, com profissionais da área, Meleiro realiza a 8ª Conferência Municipal de Saúde. Destaques na capa do Jornal do Sul, encerrando assim o nosso giro pelas redações. Agora vamos rapidamente a um intervalo comercial e já já estaremos de volta.
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0: No centro de Sombrio, termômetros registrando aqui a temperatura na casa dos 9 graus.
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3: Retornamos por aqui com o nosso Mampituba Notícias, 8:35, curtindo lá a nossa live, Gilney Palhano dos Santos, também Maria Salete Patrício Tramontim, João Pedro Batista, Ju Pacheco, Valdir Inácio Birque, Valdeci Batista, José Borges de Freitas, Rafael Silva Lisboa, Marli Schuanck, Ivone Brovedan Vieira. Obrigado aos nossos ouvintes pela participação. E também aqui comentando a Gilney Palhano. O Gilney Palhano diz aqui, bom dia Gilney, meu amigo, obrigado aí pela companhia. Agora tem o Sérgio Sinei, já acordou Sérgio, será? 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Então vamos, o Sérgio saudando aqui os nossos ouvintes, bom dia meu amigo.
4: 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O que o Sidney usa aí, ela é tudo molengão, né? Então não, né? É um colchão firme. Então aproveita, gente. 2.980 999574092 48 DDD 999574092. Aproveita, bom fim de semana, se cuidem. Valeu, vovô do papai, bebezão do papai, Amarvado a Torresmo.
3: Ele não bebeu água hoje de manhã, ele bebeu outra coisa. Eu não dormiu ainda. Grande Sérgio acordou inspirado hoje, né? Acordou com tudo. Grande Sérgio da Sono e Bem-Estar, o colchão da família. Pensei que outra coisa também, não posso falar. O Sidney, aqui o recado do seu Valdir, eu não li todo ele. Olha só o que ele diz aqui também, ó. Tá lá no final, né? Missioneiro de coração, para você talvez eu tenha mais tempo trabalhado do que você tem de idade. Olha só que interessante. Foram 48 anos em um grande grupo siderúrgico, trabalhou quase 50 anos no grupo Gerdau, né? No grupo Gerdau, olha para você trabalhar quase meio século na mesma empresa, né, Sidney? Tem que ser um grande profissional, uma grande pessoa, não tenho dúvida disso. grande Valdir Inácio Birk, 48 anos no grupo Gerdau.

0: lá no Rio Grande do Sul. Portanto, acho que é gaúcho, então, né? Pode ser, pode ser. Eu acredito que seja gaúcho, né? O seu Valdir Inácio Birk, residindo lá em Passo de Torres e sempre aqui na audiência, né? Quase 73 anos, diz ele aqui. Muito bem. 21 faltando para as 9, são os nossos ouvintes, né? Cada um com a sua história de vida, cada um com a sua característica. O que não se muda é a frequência aqui na 99.5. Agora tem o Marcelo. Marcelo, direto do Tribunal de Justiça de Santa Catarina.
1: A terceira Câmara Civil do Tribunal de Justiça de Santa Catarina manteve a condenação imposta em primeiro grau a um homem acusado de violar a intimidade de uma colega durante confraternização de servidores municipais em Rio do Sul. O caso ocorreu em agosto de 2023. A autora afirmou ter se surpreendido ao notar um telefone celular introduzido pela janela do banheiro feminino enquanto utilizava o local. O aparelho teria sido retirado por ela momento em que o réu entrou no banheiro para recuperá-lo, fato que gerou tumulto entre os presentes. Segundo os autos, outras mulheres também relataram ter sido vítimas da mesma conduta, o que motivou a lavratura de boletim de ocorrência e a instauração de termo circunstanciado. Na sentença inicial, o juízo da primeira vara civil de Rio do Sul reconheceu a prática ilícita e fixou indenização por danos morais de R$10.000. O réu apelou para sustentar a ausência de provas de filmagem ou fotografia e afirmar que a perícia realizada em seu celular não encontrou imagens. A autora, por sua vez, interpôs recurso adesivo em busca do aumento da indenização. O relator observou que a transação penal firmada no âmbito criminal não implica reconhecimento de inexistência do fato. Quanto ao dano moral, o relatório assinala que o constrangimento e a sensação de vulnerabilidade decorrentes da invasão de privacidade são consequências naturais e prescindem de comprovação específica. A indenização fixada em R$10.000 foi mantida por ser proporcional à circunstância do caso, considerada a gravidade do ato e a ausência de provas de efetiva captura de imagens. O voto foi seguido por unanimidade pelos demais integrantes do órgão fracionário. É isso então, Alaor, do Tribunal de Justiça de Santa Catarina, em Florianópolis. Marcelo Fernandes para Mampituba FM de Sombrio.
0: Marcelo Fernandes, direto do Tribunal de Justiça de Santa Catarina, trazendo informação aqui para os nossos ouvintes, né? Olha, daqui a pouquinho, falando em informação, eu vou trazer aqui nas ocorrências policiais uma notícia lá de Içara, um acidente ocorrido no bairro Raixasque, ali em Içara, envolvendo um caminhão daqueles de coleta de lixo, Sidney, e uma caminhonete Frontier da Nissan, aquelas caminhonetonas bonitas. Então, um ganês, aqueles imigrantes africanos que nós temos aqui na nossa região, né, que muitas vezes fazem o trabalho que nós não fazemos mais aqui, que o brasileiro já não faz mais. Como muitos brasileiros saíram daqui, foram para os Estados Unidos, fazendo trabalho que os americanos também não fazem mais. E um trabalhador ganês, de 26 anos, estava na madrugada, 1:30 da manhã, daqui a pouquinho eu vou trazer que é uma notícia completa, 1:30 da manhã, coletando lixo. Já pensou com esse frio? A gente estava em casa, você, eu, a grande maioria dos nossos ouvintes, dormindo, né, no aconchego do lar, né, com um telhado sobre nossas cabeças. E o trabalhador aqui estava na rua coletando lixo junto com outros colaboradores, acredito eu, nesse caminhão lá da prefeitura, né, que faz o trabalho de coleta de lixo lá para a prefeitura de Içara. Nós dentro de casa, ele trabalhando, e um bêbado com a sua caminhonete, segundo os policiais, não podia ficar de pé, segundo testemunhas, não se aguentava de pé, resolveu pegar o carro, depois da bebedeira, ele mesmo disse que tinha bebido, e resolveu sair pelas ruas de Sara.

0: em velocidade considerável, bateu atrás desse caminhão de lixo lá em Sara, só porque entre ele e o caminhão havia um trabalhador. Sofreu forte hemorragia, chegou a ser socorrido, estava inconsciente, mas não resistiu aos ferimentos. Aqui nessa matéria não tem o nome do trabalhador, mas eu já li em outros portais o nome desse trabalhador ganês. Do trabalhador tem o nome do bairro, tem o nome da caminhonete, mas o nome do bandido que fez isso não tem. O nome do bêbado que fez isso não tem. Ah, mas de repente foi sem querer. Claro que provavelmente tenha sido sem querer, mas assumiu o risco. 47 anos não é nenhuma criança, a idade do motorista, né? 47 anos. Podia, olha, hoje eu vou me passar, todo mundo tem direito a beber um trago ou outro, Sinei, todo mundo tem direito de beber até cair, desde que não prejudique outras pessoas. Não prejudique outras pessoas e principalmente tire a vida de outras pessoas. Quantos sonhos esse cara aqui não tinha? Esse sujeito que tinha vindo da África, 27 anos, 26 anos. Veio para cá, estava coletando lixo na madrugada. E vem um bêbado, uma caminhonete potente, né? E bateu atrás do caminhão e acabou tirando a vida desse trabalhador. Parece que depois foi conduzido a... Ele assumiu o risco. Bebeu e pegou o volante, assumiu o risco de tirar a vida do outro. E foi conduzido à delegacia de polícia. Mas acredito muito que provavelmente já esteja solto. Já esteja solto. E nós nunca saberemos o nome dele. O nome do sujeito que morreu, do trabalhador que morreu, nós sabemos. Daqui a pouquinho eu vou divulgar aqui, vou achar aqui o outro veículo de comunicação que traz, achar outra notícia, né? Que traz o nome do trabalhador. Esse nós vamos saber o nome. Nome do bairro, o nome da caminhonete, o nome do caminhão, o nome do município, tudo isso. Agora o nome do bêbado que matou, esse a gente nunca vai saber. De repente a gente amanhã ou depois cruza com ele no supermercado, senta do lado no banco da igreja e a gente não sabe. Pelas leis que nós temos no Brasil. 8h47, intervalo comercial. Já estaremos de volta.
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3: Bem, eu disse ontem aqui no programa que eu traria os ganhadores da promoção ali da Januário Máquinas, né? Dos valores em dinheiro, promoção. Teve uma série de outros sorteios, de outros prêmios, né? 29 anos da Januário Máquinas. Promoção que foi, ocorreu durante todo esse mês de junho, né? Mas dos valores, nós temos aqui agora os ganhadores, né? Sempre na audiência, grande Vanderlei Januário, aquele abraço. Tá aqui, ó. Quinto lugar, Vinícius Pires Cadorim de Ermo. O Vinícius Pires Cadorim de Ermo ficou com o prêmio do quinto lugar. Ele esteve de aniversário, olha só, ganhou o prêmio Sidney. O sorteio foi na terça-feira, né? Foi na terça-feira. E ganhou, esteve de aniversário e ganhou o quinto prêmio lá da promoção da Januário Máquinas. E esteve de aniversário, 16 anos, o Vinícius Pires Cadorim, filho do seu Wilson Cadorim. Quinto prêmio lá da Januário Máquinas, da promoção. O quarto prêmio foi para o Alessandro Piazza, de Camaquã, Rio Grande do Sul. Olha só, Ermo, Camaquã, Rio Grande do Sul, lá pro Alessandro Piazza. O terceiro prêmio, essa é a Januário Máquinas, olha para onde foi, Sidney. Terceiro prêmio, Paulo César Milanês, Tapes, Rio Grande do Sul. Tapes é ali as margens da Lagoa dos Patos, né, ô Sidney? Tu que conhece, tu que é um cara viajado como o Alex. Tapes, Rio Grande do Sul. E aí a gente vê o seguinte, né? O Alessandro Piazza, família tradicional aqui da nossa região, até lá em Camaquã, turma do arroz, né? Que vai migrando aí pro o país afora, né? O Paulo César Milanês também, família tradicional aqui da nossa região, tá lá em Tapes, Rio Grande do Sul, levou o terceiro lugar, levou o terceiro prêmio.

0: O segundo prêmio foi para o Amarildo Busanello, milanês. Olha, esse milanês ficou por aqui, tá em Meleiro. Acredito que com esse sobrenome, Busanello milanês, lá de Rio Morto, da comunidade de Rio Morto, lá em Meleiro. Segundo prêmio. E o primeiro prêmio foi lá então, lá pro sudeste brasileiro, lá para as Minas Gerais, olha, lá para Monte Carmelo. 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Agora o que é destaque na seara policial.
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0: Mais uma aqui, ó. Ocorrência de direção perigosa, desobediência e fuga de foragido mobilizou a Polícia Militar durante a manhã de ontem, quinta-feira, em Praia Grande. Por volta das 10:45, guarnições da Polícia Militar receberam informações de que um veículo que estaria envolvido em um furto em uma obra na cidade de Urubici, olha a distância, Urubici, onde foram subtraídas ferramentas elétricas em torno de 100 quilos de fio de cobre, estaria se dirigindo para a região sul do estado, esse veículo. Durante diligências, o veículo foi localizado trafegando pela rodovia SC-290. Os meliantes roubam lá, né? Furtam lá em Urubici, olha onde é que vem querer se esconder, Praia Grande. No bairro 1º de Maio, ao receber a ordem de parada, o condutor desobedeceu às determinações policiais e iniciou a fuga em alta velocidade. Durante o acompanhamento, o motorista perdeu o controle da direção e colidiu o veículo contra a cerca e o muro de uma residência. Em seguida, abandonou o automóvel, fugiu para uma área de mata e conseguiu escapar. Em consulta aos sistemas policiais, foi constatado que o condutor estava foragido do sistema prisional. A passageira, uma mulher de 18 anos, permaneceu no local, recebeu atendimento médico após relatar dores no punho esquerdo e informou que tinha conhecimento de que o condutor havia praticado furto de fios de cobre. No interior do veículo, as guarnições da Polícia Militar apreenderam R$ 2.070 em espécie e dois aparelhos celulares que foram encaminhados à autoridade policial para apuração. A Polícia Militar Rodoviária Estadual esteve no local da ocorrência, realizou o atendimento do acidente de trânsito e providenciou o reconhecimento do veículo, aliás, o recolhimento do veículo. A Polícia Militar confeccionou um boletim de ocorrência e adotou os demais procedimentos, as demais providências legais cabíveis. 8:58 para encerrar com as ocorrências policiais. Vamos trazer aquela notícia lá de Sara, que eu citei no bloco anterior. Um trabalhador de 26 anos morreu após ser atropelado por uma caminhonete Nissan Frontier durante uma coleta de lixo no bairro Raixasque, em Sara. O acidente foi provocado por um motorista embriagado, bêbado, na rua Vitória. A ocorrência foi registrada na madrugada de hoje por volta da 1:20. Segundo o Corpo de Bombeiros, a guarnição encontrou o jovem caído sobre a via e inconsciente. Ele apresentava ferimentos graves, como uma fratura aberta na perna direita e grande hemorragia. O paciente foi socorrido e encaminhado ao Hospital São Donato, mas não resistiu e teve a morte confirmada. Conforme a Polícia Militar, o homem de 46 anos, condutor da Frontier, o bêbado, apresentava sinais visíveis de embriaguez e admitiu ter ingerido bebida alcoólica antes do acidente. As equipes não encontraram indícios de frenagem ou tentativa de desvio no local. Ele foi encaminhado para o atendimento médico e posteriormente conduzido à delegacia de polícia civil. Agora eu quero saber se está preso. Porque se não tiver preso, o nosso sistema judiciário tem de mudar alguma coisa. 8:59, no programa Os Destaques do Esporte.
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1: Ontem, pelo Campeonato Brasileiro da Série B, o Cuiabá derrotou o América Mineiro pelo placar de 1-0. Gol de Airan aos 45 da etapa complementar.

da Península Ibérica. Duelo dos descobridores, né, dos colonizadores da América, espanhóis e portugueses. Os portugueses derrotaram de virada os croatas por 2-1. Gonçalo Ramos e Cristiano Ronaldo fizeram os gols para Portugal, mas o Perisic, é tudo com it, né, os jogadores da Croácia, o Sidney. O Perisic havia aberto o marcador, no final deu aos 8 do segundo tempo, né? Mas ao final deu Portugal 2-1. Classificado, Croácia eliminada para a próxima fase da Copa, né? E hoje então teremos, já tivemos aliás, né, um jogo que começou aí por volta da 1 hora da manhã, a Suíça derrotando a Argélia por 2-0 e também classificada à próxima fase. Ainda hoje, Austrália e Egito às 15 horas. E às 19 horas, aí teremos a Argentina contra o Cabo Verde. Mais uma vez, Messi em campo. Agora vai enfrentar o paredão, Sidney. Vai enfrentar o Vozinha. Vai enfrentar o Vozinha pela Copa do Mundo da FIFA. E hoje, o Messi e a Argentina. 9 horas mais um minuto. Ponto final do programa de hoje. Amanhã não, né? A não ser se a urgência da informação nos convidar. Aí nós temos que realmente comparecer à programação da Rádio Mampituba, assim como também o domingo e todos os dias. Mas certamente no nosso horário normal, segunda-feira, 7:30, estaremos de volta aqui na programação da 99.5 FM. Para você, uma ótima sexta, um grande final de semana e até lá.

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8: Simbora por aqui com o melhor da música gaúcha e mais um Expresso Campeiro nesta manhã gelada de sexta-feira com um tempo bom. Em sexta-feira, 3 de julho de 2026, 9 graus a temperatura no momento aqui no extremo sul catarinense. Manhã gelada, então vamos aquecer essa manhã gelada de sexta-feira, participando aqui do nosso programação, no nosso WhatsApp 4835332000. No final do programa teremos sorteio de almoços para o final de semana no restaurante Panela de Ferro em Santa Rosa do Sul. 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Simbora por aqui. 9 horas 9 minutos, Os Tiranos e o fim de semana. Bom dia.
9: Quem tá

0: Muito bem, aí está os Tiranos e o fim de semana na programação da número 1 da música gaúcha para você ligadito na nossa FM Nativa, hein? 4835332000 é o WhatsApp da número 1 da música gaúcha para você ligado aqui na melhor, hein? Maravilha, maravilha. O nosso amigo Donizete da Policar está ligado aqui na nossa programação. Buenas, segurinho, um forte abraço a você curtindo o melhor da música gaúcha. Quem mais por aqui mandando seu alô, seu recado na nossa programação? O amigo Nascimento, né? Grande Nascimento. Buenas, tia guri.
1: Delegacia de polícia.
2: É comovente,
1: mas acredito.
0: Muito bem, é coisa de louco, tia guri. Cristiano.
3: Bom dia, Cid.
0: Bom dia.
3: Cristiano. Ô, Cid, toca pra nós aí com o João de Correio quando tá feio o chapelão. Vai lá pro Renan, o nego do ônibus, o Nanã. E pra todos que estão na escuta aí, valeu, um abraço.
0: Valeu, guri.
3: Hoje tem o sol. Vai tá gelado. Que Deus
0: livre. É coisa de louco, tia guri. Um abraço, bom dia.
4: Fala, tio Candioto, velho. Bom dia, bom dia, bom dia. Aqui é o Bruto do Guincheiro.
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4: Toca a música aquela pra nós, a Castelhana. Agora até que já deu uma esquentada, né?
5: Na Seara.
4: Mas antes do clarear do dia, tava frio, meu amigo.
0: Verdade.
4: Era de congelar o fio do bigode.
0: Coisa de louco.
4: Beleza? Um abraço, uma boa sexta pra todos aí. E tudo de bom.
0: Pra ti também, guri.
4: Escutando as notícias.
0: Tudo de bom pra você também, ouvindo a 99.5. Mas quem mais por aqui? A Neuza também está ligada na programação. Participando aqui do sorteio dos almoços do Panela de Ferro. Neuza Zampoli, um bom dia pra você. Ouvindo também a número 1 da música gaúcha, hein?
6: Bom dia, Sidney Candioto.
0: Bom dia.
6: Aqui é o Vilmar, motorista do aplicativo de Torres.
0: Daí, tia guri.
6: Lúcia, gostaria de ouvir os 18 de Ambrósio com o Serrano.
0: Sim.
6: E oferecer pro meu amigo Gauchinho, que tá por aqui, passeando aqui. E me bota no sorteio do Panela de Ferro. Obrigado, tudo de bom.
0: Valeu, tia guri, um abraço, um bom dia. São 9:15, 9:15.

0: Muito bem, está os 18 Dombrósio na nossa FM Nativa. Azar, marvado.
1: Olha, bravo.
2: Valeu, obrigado.
0: Na 99, Chiquita e Bordoneio.

0: Bordoneio Castelhana no Expresso Campeiro.
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0: Isso mesmo, por aqui com o melhor da música gaúcha, já já tem João Luiz Correia, Contapeio Chapelão na nossa programação. Que mais por aqui, o amigo Paulo Maia, ligado na nossa FM Nativa, mandando música para o Isaac, o Marcos e para todos ligados na programação. Beleza, Diego Ri, quero ouvir uma dos Monarcas. Já já tem Monarcas para você também curtindo por aqui, tá bom? Fernandão, bom dia.
2: Bom dia, meu galo velho. Roda aí pro Bruno.
0: O Bruno.
2: Pro Cássio.
0: Sim.
2: Pro Jair Aguiar, pro Jair Duarte.
0: Uhum.
2: Lá pro Rui Rabelo, pro Dilonzinho, pro Deno. Pra todos que estão na escuta aí, meu amigo. Roda pra ele, cheiro de galpão com os Monarcas.
0: Valeu, um abraço. Bom dia, bom final de semana. Já já tem os Monarcas, o cheiro de galpão e Vareira Grossa. E pra vocês curtindo também a número 1 da música gaúcha na capital dos quênios em Praia Grande, hein? Maravilha. Grande Fernandão. Quem mais? Bom dia.
3: Bom dia, Sidney. Sidney, eu gostaria que você rodasse a música Fandango de Soledade.
0: Sim.
3: Para oferecer para o meu esposo Márcio, para a Nilce, para o Lindomar, para a Leia e para o Osni, para todos meus amigos e para vocês aí da rádio. E gostaria de participar do sorteio da Panela de Ferro.
0: Muito bem, um abraço, bom dia pra você curtindo. Ivone Colares, ouvindo por aqui a programação da número 1 da música gaúcha também, né? Maravilha, maravilha, vamos embora.
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0: 9:24.
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1: 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São 9:32, 9:32. Amigo Cid, em Araranguá, ligado aqui na nossa programação, dizendo o seguinte, né? Bom dia, aqui em Araranguá, menos 90 graus de temperatura. Marcos Ilho, quase frio então, né? Barbaridade. Grande tio Cid, curtindo a nossa programação também, né? Corajoso tio Zeca Batata de 13 de maio, né? 7:30 da manhã, já na cerveja preta. O homem é fora do comum, né? É fora da curva. Não é, Fernandão? Grande, grande tio Zeca. Ô, ressaca meia brava, né? Hã?
2: Tu é um fenômeno, tu é um fenômeno.
1: É. Logo mais tem bailinho, pelo jeito, né? E nós por aqui, vamos seguindo com o melhor da música gaúcha, também em nome, amigo ouvinte, de Mac Martins, com manutenção, reparação de máquinas pesadas, equipamentos agrícolas, sistema hidráulico, motor, pinos e buchas de transmissão e ainda serviço de solda, tornearia e elétrica e é claro, hein? 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

amigo Bruno Perico está ligado aqui na programação, mandando música para o Fernandão, né? De Praia Grande. Valeu, Tia Guri, um abraço, bom dia pra você curtindo a nossa FM Nativa. Ele não vai, cortaram ele, ô Bruno. Não tem jeito, diz ele que não teve liberação da dona Sarita. 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E na 99 tem Os Monarcas, Cheiro de Galpão e Vaneira Grossa, para você ligado na melhor.

0: giro de galpão e vareira grossa, os monarcas por aqui no Expresso Campeiro.
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0: Amigo Marcelinho, acompanhando a nossa programação lá em Balneário Gaivota, na Cielar, ligado aqui na nossa FM Nativa. Beleza, Tia Guri? Bom final de semana pra você e toda a equipe aí trabalhando e curtindo a número 1 da música gaúcha. 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Lá com os amigos, né? O Fabrício e o Pedro, grande piloto Fabrício. Ligado aqui na programação também. Buenas, guri.

0: 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O amigo Jair está ligado na programação. Diga lá, guri.
1: Bom dia. Vamos embalar aí dessa sexta-feira aí, frio. Frio aí que tá de arrepiar, tu, Pet. Vamos tocar aí, vamos meter o pé na jaca, já que é sexta-feira. Vai pra toda a galera que tá ouvindo essa rádio, pra vocês aí, uma ótima sexta-feira e um bom final de semana. Um abraço.
0: Valeu, Tia Guri, um abraço pra você também curtindo a nossa FM Nativa, hein? Agora são 9:43, 9:43, nosso amigo Joaquim Topanotti, lá em Rabungo, Bom Jardim da Serra, ligado na programação, né, Topanotti? Pediu uma música, faz tempo que eu não rodo mais essa música aqui, hein? A música dos Serranos, Queribibiu, e eu rodo pra você, o Andrei, para todos os amigos ligados na 99. Alô, Bom Jardim da Serra.

0: Está gelado.
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2: Temperatura em 10 graus.
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4: A seleção brasileira segue em ritmo intenso de preparação para o próximo compromisso contra a Noruega, mas o desafio ele vai muito além do campo. A partida vai acontecer às 5 horas da tarde do horário de Brasília e promete ser disputada sob condições extremas. A previsão do tempo indica a temperatura de até 34 graus, o que torna esse cenário bastante desgastante. Mas dentro desse contexto, o trabalho físico e a recuperação ganham ainda mais importância na preparação da equipe. Os treinos têm acontecido às 11 horas da manhã e todos os jogadores mantendo o foco total, preparados para um jogo que vai exigir não só técnica, mas principalmente resistência diante de todos esses fatores. Eu sou Melina Calduro e Nova Jersey pro Acaerte em campo.
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2: Simbora por aqui com o melhor da música gaúcha. Olá, bom dia, Candioto. Fazia uma data esse aqui, hein? Grande, grande.

0: De evasor de divisas, ligado aqui na programação, tu é penteado. Que tal, guri? Quero ver uma do João Luiz Correia? Já já tem João Luiz Correia aqui na programação pra você também, para os amigos que estão indo trechão na rodagem. Grande evasor, buenos mestre. Ah, pronto, fiquei por aqui agora, né? Imagina, bom dia.
1: Bom dia, Candioto.
0: Bom
1: tudo
0: dia.
1: Certo? Sextou, tudo. Né? Hoje é dia de pegar a tigüera unha, né? Credo. Bota pra nós aí. Descarreguei uma cartucheira com garotaço, parecendo no Cevalho Espanhol, Gustavo Garrão. Aos ouvintes e vocês da rádio aí, um bom final de semana e vamos que vamos, que sextou. E à noite tomar um vinho e reagir, né? Vamos que vamos.
0: Que barbaridade. Aqui também a Bela acompanhando a nossa programação. Pessoal de Sombrio ligados na 99.5, bom dia. O tio Silas também está ligado no número 1 da música gaúcha, beleza, tio Silas? No trechão também curtindo a nossa programação. Olá, bom dia. Rafael Araranguá, Rafael Lisboa, concorrendo aos almoços também, né? Quero ouvir Setembro em Livramento com o Tia Barbaridade. Já já rodo pra você, tá? Nove horas e 53 minutos. Vamos seguindo com mais música na nossa programação. Na 99 tem Tchê Guri.
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0: Glomeiro, já está gravando áudio, já vem, né? Ixi, Maria. Intervalo comercial, já já mais música na programação.
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0: Temperatura no momento em 12 graus.
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0: Muito bem, vamos lá, seguindo por aqui com o melhor da música gaúcha, para você curtindo por aqui a nossa programação, né? Nosso amigo Zé, já pegou no arranque aqui, né, Zé? Fala aí, guri.
12: Ninguém manda ele pra aula pra jogar bolinha de vidro. É. Agora tá aí, ó. Batendo certo.
0: Que barbaridade. Muito bem, vamos nós. 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

0: 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Lá com a equipe do amigo Maurício Pereira. Que tal, Tiaguri? Fala, Marciano.
1: Esse dia eu falei com o Zé, o Zé se aposentou mais cedo, com as da poeira.
0: Poeira?
1: Salubridade. Que pegava no salão do Zé Bete. Foi por isso que essa aposentou mais cedo.
0: Na 99, os Monarcas.

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1: Muito bem, são 11h12, 11h12. Vamos lá, seguindo por aqui com o melhor da música gaúcha. O nosso amigo ligadito na programação, né? O Daniel Correa, grande Daniel. Também curtindo o número da música gaúcha. Já tem João Luiz Correa por aqui, né? Ô, Tcheguri, curtindo por aqui no Mirim da Música Gaúcha, mandou o áudio, né? Mas e agora? Achar o áudio desse abençoado aqui, né? Por favor. Achei. Diga lá, guri.
2: Tá meio gelado hoje, não vai dar pra surfar, não. Vou abandonar.
1: E sai qual balneário aí, meu guri? Diga pra nós aí. Bom dia, um abraço. Bom trabalho, né? Ô, Bela Torres, curtindo a nossa programação. Ah, certo. O que mais por aqui? Nosso amigo Dirceu Nazário também está ligado aqui na nossa FM Nativa. Grande Dirceu. Curtindo por aqui a nossa programação também, né? É verdade. Como diz o Paulinho Micharia, uma moafa de pau, né? Coisa de louco, né, Dirceu? Buenas.
3: Não era eu que ficava embaixo do salão pra catar as alianças do Zé.
1: Era ele então, Zé. Que barbaridade.
4: E o Furlan também não. O Furlan também não é aposentado?
1: O Furlan sim, faz uns 20 anos já.
4: Ele não é eletricista, o Furlão? Ele gostava do alicate, que não.
1: Tenso negócio. Rodrigo Gomes, buenas.
5: Bom dia, bom dia.
1: Bom dia, guri.
5: Nós estamos aqui, peleando aqui, já começamos a pintar e reformar uma casa aqui, botei uma carne no fogo pros pianos.
1: Putz, gurizada.
5: Eu quero mandar uma música pro Ney, o meu amigo Ney, que tá aqui, o meu pedreiro.
1: Começaram o serviço na sexta-feira, agora tu vê, né?
5: O Adriano.
1: Por favor.
5: O servente dele, e mandar pro Rodrigo ali, que estão aqui pintando a casa, e estamos aqui, peleando.
1: Valeu, gurizada.
5: E assando uma costela, leva água.
1: Aí eu dou valor. Bom dia para os amigos ligados na número 1 da música gaúcha. Aí sim, né, os guri trabalham, são diferentes, né? Não tem dia pra obra, né? Ao contrário de uns que eu conheço por aqui, o Rodrigo. Sexta-feira, o café da tarde em casa, né? Né, Dirceuzinho? Na verdade, Edinho. Tudo bem, tudo certo. 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Um bom dia lá para Dani e para toda a equipe, né, da Fruteira Monteiro, curtindo por aqui a nossa programação. E nós, pelo visto, chegando mais uma gripe, né? A quarta do ano já, né? Ô, barbada, hein? Coisa de louco.
6: Zinho já foi mais fofoqueirinho, né? Anda meio sumido, guri.
1: Quem?
6: Zinho já foi mais fofoqueirinho, né? Anda meio sumido, guri.
1: Pois então, anda quieto, né? 11h16, vamos seguindo em nome também de Lenagro Case, amigo ouvinte. 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Olá, bom dia. A Adriana acompanhando nossa programação também. Pediu a música Morena Luxuosa. Valeu então, Adriana. Adriana Pereira, de Araranguá, curtindo por aqui a nossa programação. Valmir, bom dia.
7: Bom dia, Sidney. Mas são falador linguarudo, né? Falar que o Zé ficava só na porta do sindicato é porque tinha dois, tem. Porque ele trabalhava e o outro era um perto do outro dele. Tinha que ficar na porta do dele pro pessoal saber que era ali que eles tinham que ir.
1: Ah, cuidava do outro então. Sabe de tudo também, né? Simbora por aqui.
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1: 11 horas 17.

0: 7 minutos.
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1: bem, seguindo por aqui com o melhor da música gaúcha para você ligado na melhor nesta manhã de sexta-feira. São 11:22, 11:22. Já tem sorteio de almoços no Panela de Ferro. Recados aqui na nossa programação. Bom dia para Fátima Casagrande, curtindo a nossa FM Nativa na cidade de Criciúma. Opa, o amigo Juvelino Lemes, ligado na programação em Sombrio, no bairro Raizeira, também curtindo por aqui e participando do sorteio, né? Bom dia, Sidney, na escuta sempre, friozinho, Jean, lá da Pintada. Bom dia, Jean. Amigo Valmir, também curtindo a 99.5, eu já sinto machado, né, Valmir? Um abraço aí para você também curtindo sempre. É, quem mais aqui mandando o seu alô, o seu recado na nossa programação?
2: Que outro linguário dele também.
1: Quem é? Que barbaridade, meu amigo. Que isso? Grande tio Zé. Samuel Martins. Buenas.
3: Bom dia, amigo Sidney Cajoto. Todos os ouvintes da Mampituba FM, melhor rádio do Brasil. Sextou. É frio no Rio Grande, velho. Meu chapéu, é fácil muito frio. Ideia. Ah, tá bom pra tomar um banho de açude hoje, né? Vou tomar um banho de praia. Tá bueno, meus amigos. Um abraço pra todos aí. Boa sexta-feira. Que dia pedir a música Estampa do Rio Grande, Os Sim. Serranos. Tá bueno, meus amigos. Fora atendido, te agradeço. Valeu, tchê.
1: Valeu, tchê, guri. Rock, sim. Um abraço. Um bom dia pra vocês.

0: curtindo a nossa FM Nativa no Rio Grande do Sul, né? Samuel Martins de Gravataí, o nosso amigo Tio Ney do Redes Pneus em Araranguá também está ligado na programação, né? Grande Tio Ney! Lagarteando, Tio Ney! Ah, só de boa passeando, né? Aí sim, outro nível. Opa, bom dia!
1: Bom dia, Sidney. Tudo bem?
0: Tudo bem.
1: O que tu tá achando deste fio?
0: Bom.
1: Tá de rengue a Cusco. Certo?
0: Certo.
1: Sidney, eu gostaria de ouvir a música Sina de Andejo, do Grupo Rodeio. Certo? Quero oferecer pra minha amiga Lu, pra vocês da rádio, pra todos os ouvintes. E dale, Brasil. Vamos ver, né? O que vai dar? Certo. Aqui eu sou a Vani, do Arroio, do Silva, do Suco da Confusão. Bom dia pra você.
0: Valeu, bom dia pra você também, curtindo por aqui o melhor da música gaúcha. 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

0: Muito bem, aí está Grupo Cordiona, a neta da viúva na programação da nossa FM Nativa.
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0: Simbora por aqui, são 11:41, 11:41. Traz Campeiro com o melhor da música gaúcha, também curtindo por aqui 99.5. Opa, deixa eu ver o nome aqui. A Neia, né? Esposa do Cid de Araranguá, a Bocudinha, ligada na 99.5. Concorrendo por aqui os almoços também, tá bom? Um abraço, bom dia pra vocês, ligados na 99.5. Nétio Santolino, um abraço, Tiguri. 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Hora de sorteio, né? Vamos saber quem vai faturar aqui os almoços para o final de semana no restaurante Panela de Ferro em Santa Rosa do Sul. Simbora por aqui, Gesiel Cardoso da Rosa e acompanhante, claro, né? De Mampituba, Rio Grande do Sul, e Adriana Pereira de Araranguá, né? Pessoal aqui com direito, né? Levar acompanhante, lembrando que o almoço para amanhã, sábado, ou para o domingo, tá bom, pessoal? Gesiel Cardoso da Rosa, de Mampituba, foi o ganhador, e Adriana Pereira, de Araranguá. A você ligado aqui na número 1 da Música Gaúcha, hein? Um forte abraço, vem aí, Felipe da Boite. Também, né? O amigo Rochinha, a galera aqui do Mampituba Esportes, tem Divanildo por aqui também, né?
2: A dupla de Vanilo de Fátima torce pelo Brasil, mas vai ser difícil. Vai dar, eu acho, uns 3-2 para o Brasil.
0: Tá bom, um abraço, Divanildo. Obrigado aqui na nossa FM Nativa. Bom final de semana pra você também, a dona Fátima curtindo por aqui a nossa programação, tá bom? Um forte abraço a todos ligados na número 1 da música gaúcha e até segunda-feira.

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meio-dia, 8 minutos. Você já está acompanhando, ouvindo e assistindo o Mampituba Esportes desta sexta-feira, 13 de julho de 2026. Por aqui o Felipe Davout, Rochinha e convidados, projetando o fim de semana esportivo aqui pela nossa região, no oferecimento da Alvo Construções e Materiais em Praia Grande, que está chegando aí mais um mega feirão da Alvo, pisos, porcelanatos e azulejos. 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

0: 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É o Mampituba Esportes, essa é a rádio Mampituba 99.5, a sua FM Nativa, a grande rádio do esporte amador aqui da nossa região, anunciando para você nesse domingo mais uma final, né? Na vida de todos nós, a Mampituba transmite a final do Municipal Jacinto Machadense de futebol, já é tradição, né? Já há mais 5 anos, eu acho, 5 finais já que a gente faz, e vamos estar lá nesse domingo, mais cedo, né? Domingo, 1:30 da tarde, grande final entre a ABB e Santa Cruz, o que será motivo de bastante assunto e discussão aqui no programa de hoje. Lembrando que estamos ao vivo pela 99.5 para Sul, para todo o Sul catarinense, boa parte do Rio Grande do Sul, e você também nos ouve pelo nosso site mampitubfm.com, nosso aplicativo rádio Mampituba FM, e além de ouvir, tu pode nos assistir. Já estamos em imagens para você que nos acompanha através do Facebook da rádio Mampituba FM, e por lá tu pode curtir, comentar, deixar aí a tua participação nos comentários, ou ainda através do nosso canal do YouTube, no YouTube da Mampituba FM. Por lá tu pode se inscrever no canal, ativar o sininho, deixar o teu like, né? Além do Mampituba Esportes, você também assiste as partidas aí que a Mampituba transmite no nosso canal do YouTube. Então tem bastante conteúdo bacana lá no YouTube da Mampituba. E por lá você pode participar conosco, claro, deixar o teu comentário, deixar a tua participação. Estamos aqui, né? Já imagens no YouTube aguardando aí, né? E daqui a pouco vamos abrir uma pesquisa interativa perguntando aqui quem será o campeão Jacinto Machadense 2026. Daqui a pouco a gente abre a interativa aqui no nosso YouTube. Vamos lá, gurizada, vamos juntos, né? Sexta-feira de tempo bom, né? Sextou com sol, mas com vento do Diano aí, né? Vou te contar um negócio, 13 graus, deixa eu ver aqui, caiu, né? 12 graus a temperatura nesse momento aqui em Sombrio, e muito frio, né? Onde não tem sol, onde pega muito vento, vou te contar, né? Tá horrível a situação hoje, mas lado bom que não tem chuva, né? É um frio seco. Vamos lá, Rochinha, comigo aqui o comentarista do futebol da Mampituba, que vai estar comigo lá na cabine do Albino Zanata nesse domingo à tarde, está conosco também aqui no programa, nosso analista, comentarista e intelectual da bola. Tudo certo, Rochinha? Bem-vindo, boa tarde.
1: Boa tarde, Felipe, boa tarde a todos os ouvintes da Rádio Mampituba, satisfação e prazer, né? Mais um grande programa, sextou, né? Sextou. Sextou, é. Com aquele cheirinho, né, Felipe, que a gente gosta, né? Cheirinho de final, né? Então, estamos aí nessa expectativa desse grande jogaço, né? Já é a quarta decisão, né? Acredito que a rádio está transmitindo e com certeza... Indo pra quinta,
0: pode ser.
1: E com certeza será um show de transmissão e com certeza será um grande jogo.
0: Muito bem, né? Quem ganha a final, Rocha?
1: Ganha quem for lá ver o jogo e quem vê no Mampituba, né?
0: Quem será o campeão? Melhor refazendo a pergunta.
1: Então, Felipe, eu...
0: Não dá pra dizer.
1: Agora, é difícil, né? É um jogo... A gente conseguiu, assim, pessoalmente, a gente conseguiu ver dois jogos, né? Uhum. Que foram os dois jogos da semifinal. A gente viu a característica de cada time. A gente sabe que será um jogo bem movimentado pelo que apresentou na semifinal as duas equipes, né? Mas arriscar, assim, dizer quem é o campeão é difícil, né? Numa final, né?
0: Exato.
1: Final é diferente, né?
0: Final é final, né? Bom, para falarmos aí sobre a final, né? Está conosco aqui no estúdio o Zenildo Paganini, ele que é o técnico do Santa Cruz, e já adianto aqui que a gente convidou o pessoal da ABB, o nosso amigo Canjo, tá em compromisso lá em Braço do Norte, não vai chegar a tempo. O Claudinho Carário também disse que não seria possível a vinda dele aqui no estúdio, mas o convite foi estendido até eles, mas não estão aqui presentes. Os Zenildos aqui vão falar bastante aí sobre o Santa Cruz e vão falar sobre também, principalmente sobre a expectativa dele para esse grande jogo. Mais uma vez, satisfação em tê-lo conosco aqui na Mampituba. Zenildo, boa tarde.
2: Muito boa tarde, Felipe, Rochinha, aos ouvintes da Mampituba. Eu sempre falo para vocês e gosto de reafirmar que a Mampituba aí eleva muito o nosso futebol amador aqui, sempre transmitindo jogos aí, agora com imagens aí, que domingo passado foi muito bacana lá em Jacinto Machado.
0: Perfeitão, né? Vamos fazer um agrado pro Rochinha aí, igual tu fez domingo passado, ou tu vai disfarçar hoje?
1: Ficou bravo, Zenito. Achei até que ia perder o serviço depois de domingo, Zenito.
2: Cara, eu vou dizer pra ti que

0: E... achei que não era muito ciumento, filho.
1: Ô Zenildo, primeiramente dar os parabéns, né, cara? Tu é um amante do esporte amador, gosta, né? E a gente sabe que hoje tu faz ainda mais por mais amor ainda, né? Porque tu não ganha nada pra estar ali, ainda às vezes até gasta, né, Zenildo? Porque a gente sabe que o futebol amador hoje a gente tem essa situação. Mas como é que tá a expectativa? Como é que foi essa campanha de vocês aí, Zenildo, da equipe de vocês do Santa Cruz? Essa reformulação, né? O ano passado eu acho que perdeu nas quartas, acho que foi que a gente transmitiu até o jogo das quartas, e esse ano vindo com essa força, né, essa remontagem da equipe, tu, né, vindo também pra equipe, pra somar ainda mais, como é que foi essa campanha de vocês aí?
0: Olha, Rocha, eu sempre comento com meu pessoal, com meus atletas lá, atletas meus, do Santa Cruz, né, que eu, quando falasse, eu entrei só pra ajudar, reformulei, consegui trazer alguns atletas de outras equipes, né? Que a gente tem uma amizade de longa data aí, que a gente já jogou bastante junto. E tem outros atletas novos aí que a gente tem uma boa afinidade, que conseguiu reformular e trazer para Santa Cruz. Cara, a gente começamos o campeonato aí montando a equipe da maneira que a gente queria. A gente tinha outras peças aí que a gente não conseguiu. Dos adversários, claro, né? Sim. Que a gente tinha interesse, tinha conversado com eles, mas como cada um tem os seus compromissos, a gente também entende muita coisa assim. A gente sempre quer os melhores com a gente. A gente reformulou bastante do ano passado, eu acho que dessa partida que vocês transmitiram lá do Santa Cruz, quando eles perderam as quartas e finais, eu não quero te falar algo errado aqui, mas eu acho que são 4 ou 5 atletas remanescentes do Santa Cruz. Então, a gente reformulou, trouxe bastante gente de confiança da gente, de que a gente acha que estão entre os melhores, tanto é que a gente
1: já deu sinal, já deu certo,
0: né? Já deu sinal que estão entre os melhores de Jacinto, né? Que eu sempre falo para eles, o difícil não é tu chegar num topo de uma campanha dessa que a gente fez. O difícil é a gente se manter nela.
1: Sim.
0: Então, a cada passo que a gente vinha dando, a equipe ia pegando mais
1: confiança,
0: e acertando mais as coisas. A gente sempre a gente montou uma estratégia de jogar de um jeito, às vezes machuca alguém, a gente tem que estar trocando. A gente tem umas peças, não são às vezes do mesmo nível, que eu sempre falo pra eles que lá todo mundo tem vaga, tem que mostrar dentro de campo.
1: Mas não é do mesmo nível, mas é da mesma vontade, né?
0: Mas da mesma vontade, isso é mesmo. E uma coisa muito bacana que eu vejo lá, Rocha, que eu comento sempre no vestiário isso, cara. A gente começou com os 22, 23 jogadores, tá os 22, 23 lá. Todos os jogos estão lá. Até o Leandro aqui, que tá machucado, o Sombrio, que joga com a gente também. Jogou uma partida só.
1: Tava lá na resenha, né?
0: Mas tava lá com a gente. Então, isso é muito bacana. E a coisa mais bacana disso tudo ainda é que aqueles que estão sentados ali no banco, eles não têm um momento que estão criticando os parceiros dentro de campo. Isso é, cara, a gente cria um afeto pra essas pessoas, assim, quando acontece isso, quando a gente consegue
1: montar esse grupo, né?
0: Manter esse ritmo da coisa, assim, cara, que, bah, é muito bacana mesmo. Eu agradeço eles toda a vida, cara. Então, e eu sempre digo pra eles, cara, tua hora vai chegar e tu vai jogar. Então, eu não quero dizer pra ti, não quero dizer não. Todos os jogadores da minha equipe lá, que os 22, todos eles já jogaram o campeonato.
2: É experiência, né?
1: E que me chamou bastante atenção também no último jogo que a gente transmitiu da semifinal foi o número 10 do Santa Cruz, do time de vocês.
2: É Igor,
1: né? Quem que aquele rapaz puxou assim só pra...
0: Rapaz, eu sou meio suspeito a falar desse rapaz, acho que não vai dar hoje eu falar. Mas é esse.
1: Mas foi, o pai esse... não foi quem ele puxou, né? No futebol.
2: Não, cara, tá, isso.
0: Né? Se eu disser pra ti que.
1: Diz que o velhinho jogava, né?
0: De campeão tem bastante lanche assim. Mas esse foi uma das pessoas que me motivaram, que me chamaram pra mim participar do Santa Cruz, entendeu? E esse foi um das pessoas que trouxe alguns jogadores para a equipe de Santa Cruz também.
2: Sim.
0: E isso eu agradeço bastante ele.
2: E como é que é essa harmonia ali, pai e filho ali dentro do gramado, Janeiro? Porque às vezes a gente já viu jogar juntos aí até no próprio time que a gente transmitiu agora no Santa Cruz, né? Santa Cruz, exatamente. Sim. Tem o Júlio e o
0: Gabriel.
2: O Gabriel, né? Tem pai e filho jogando. Agora, como é que é o pai e filho, o pai técnico e o filho dentro do gramado?
0: Cara, Eu tenho os dois que jogam comigo, né? Eu tenho outro que não foi esse ano, ele tá fechado com a gente, ele é goleiro.

0: Mas em 2024, o último ano que eu joguei em Jacinto, que eu joguei não, que eu tinha, que eu tava assinado com a equipe, justamente com a ABB, uma equipe que eu tenho um carinho enorme, joguei a minha vida toda com a ABB. Jogamos, eu e os meus dois filhos, e fomos campeão em 2024.
1: Ah, isso deve ser.
0: Cara,
1: isso
0: eu tenho um quadro lá em casa, cara, que esse eu deixo bem na mostra mesmo, que é um orgulho demais mesmo, cara. Então.
1: Deve ser uma sensação única, né, Zenito? Que chega a trancar
0: não,
1: quando
0: cara,
1: a gente vai falar. Né?
0: Chega a trancar, cara, porque eu sempre tive essa vontade, eu joguei já, acho que com o Igor. Joguei, acho que dois ou três campeonatos já.
1: O Igor é o mais velho?
0: É o mais velho. E com o mais novo, joguei salão, não, joguei só esse com a ABB. Joguei um campeonato com ele só.
1: Tem um sobrinho teu também jogando, né?
0: Tem, o camisa 11, o Luan.
1: Bom de bola também, né? Bom
0: é, tava machucado, agora já foi liberado também. Tava com o braço fachado, já foi liberado também. Acho que provavelmente domingo vai estar disponível pra jogar.
1: Ô,
0: também
1: Zenil, com a gente. E essa campanha aí do Santa Cruz, né? Que iniciou lá no dia 20... Foi aqui em junho, né? Vamos voltar, não? Foi em abril já, que... Março, primeiro jogo em março. Contra o União, 8-0.
0: Cara, a equipe, ela vem, como eu falei antes, ela vem numa harmonia muito legal, cara. Cada dia ela vem dando um passo a mais, vem consertando os erros que acontecem na partida anterior. Esse do União, por exemplo, essa a gente pegou e a gente não fez nenhum treino. A gente simplesmente chegou no vestiário lá, e eu e o baixinho lá, que estamos mais na frente lá, a gente montou a equipe e botou jogar. A gente tinha uma expectativa muito boa, como eu falei pra ti, porque a gente escolheu esses 22 jogadores, não foi por nada, a gente conhece de um por um. E a gente tinha a característica de cada um. Então a gente foi pegando uma peça aqui, outra ali, e a gente foi montando. Então a gente botou, se surpreende. Porque numa primeira partida, assim, fazer 8 gols é...
1: Depois, um 2-0 contra os dois irmãos. Depois, um 0-0 contra o Lázio, né? Que estava também na semifinal. Perdeu pro ABB, né? Que é a equipe que vocês vão enfrentar na final. Ainda enfrentaram o Porto. Venceram aqui por 12-0. Depois enfrentaram a equipe do Juventus. Que foi a equipe que vocês venceram no último final de semana. Venceram por 2-1. Enfrentaram o Independente. Venceram por 5-0. E também enfrentaram o Atlético Machadense também, que venceram, vocês venceram por 2-0. E o último jogo, a semifinal, né? Que foi o placar de 6-2, né? Que foi, que garantiu vocês nessa final. Aí, então, bastante gols, né? Tanto que tem a artilharia da competição é de vocês, né?
0: Eu acho que, se eu não me engano, se tu puxar aí, eu acho que de dois atletas, que é o Igor e o Peitinho lá, eu acho que os dois devem ter 18 ou 19 gols, os dois.
1: Isso, o Peitinho tem 11, que é o artilheiro, e dificilmente... É difícil, o Lázio já fez os últimos jogos. Ah, o Igor pode alcançar, o Igor tem 6, então só os dois juntos tem 17 gols.
0: É, eu imaginei que fosse...
1: Então... E depois ainda tem o Luan, que é o teu sobrinho, né?
0: Sim.
1: Que tem 5 gols.
0: Isso. Então, tu vê que a gente...
2: É um ataque bem eficiente, né?
0: Eu comento bastante com eles, o Achinho e o Felipe, que a gente tem uma postura de jogo bem, bem firme, sabe? A gente tem o nosso atacante, a gente tem nossa meia zaga muito bacana, nosso goleiro, que dispensa comentários, nosso goleiro. A gente até ouvi a transmissão domingo lá, na segunda-feira de manhã, da meio-dia, vocês falando aqui.
1: Como é que foi a transmissão?
0: Foi uma falha do Chamusca.
2: Eu até no primeiro momento, eu disse, a bola tão tranquila, eu falei, defende o goleiro, quando eu vi a bola dentro
0: isso.
2: Do gol.
0: Eu, até a hora que a gente tomou o gol, eu fui e falei com o baixinho assim, cara, isso aí é um goleiro muito, mas muito confiante.
1: Eu acho que foi excesso de confiança.
0: Excesso de confiança, com certeza. Eu falei na hora pro baixinho isso. Cara, isso aí é um excesso de confiança que vai acontecer ainda mais no campo, do jeito que tava, molhado, escorregadinho, entendeu? Mas é um cara espetacular, que um cara que, vou dizer pra ti, cara. É difícil, o homem é difícil de lidar. O homem quer marcar amistoso, ele quer marcar resenha, ele quer marcar reunião, ele quer marcar pra se organizar. O homem é difícil, cara. O homem gosta de um futebol que, vou te dizer, cara.
2: Chamusca. Popular fominha.
0: Isso. Cara, o homem é dedicado na coisa, cara. Dedicado mesmo. Até eu agradecer ele aí, porque ele foi um que a gente convidou lá no tempo da MESC, que eu era o treinador da MESC também. Que a gente convidou e disse, não, se tu fizer o time lá, se tu ir com a gurizada lá, eu vou junto contigo. Então, valeu. Obrigadão,

0: mosquei.
1: Não, é um baita goleiro, né, Zenador? Como tu falou, ali talvez tenha sido excesso de confiança, tem a questão do gramado também, que molhado ele, ele acaba, aquela bola acaba né? traindo a gente também, né, e tudo acontece, mas ele é um baita goleiro, inclusive já teve aqui, né, já foi campeão, teve aqui o ano passado.
2: É uma coisa importante ressaltar também, que ele teve uma base no...
1: Sim, profissional,
2: isso, queira ou não queira, dá uma diferença muito grande, né? Então, não menosprezando nenhum outro goleiro, entendeu? Mas ele é diferente.
3: É, vem com muitas noções aí que a gente não tem aqui, né? Os goleiros daqui não tem, né? Já tem muita prática. Vou fazer um intervalo aqui e daqui a pouco a gente volta falando um pouco mais com o Zenildo sobre esse jogo da semana passada, essa semifinal e projetando também a grande final, né?
1: Sim. Estava falando ali, só para nós finalizar aqui, Felipe, estava falando da questão dos individuais, né? E também é que, na verdade, não é individual, é do grupo, né? A defesa menos vazada também é da equipe do Santa Cruz, que tomou em 8 partidas, tomou 3 gols, né? A BB em 8 partidas tomou 6. Então é algo também que também pode ser um ponto a mais aí, que quer dizer que também a equipe de vocês, além de estar bem entrosada na frente, né, Zenildo? Tá bem entrosada na setor defensivo também, mas isso a gente vai falar depois do intervalo, né?
3: Isso aí, pode ser então, né? 12 horas 25 minutos, um rápido intervalo, em seguida a gente volta por aqui, projetando ainda mais, né, essa grande final domingo, 1:30 da tarde, que você acompanha aqui pela 99.5 FM, com imagens também no nosso canal do YouTube. Voltamos em seguida.
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0: Estamos de volta, 12:30, é o Mampituba Esportes, com você, projetando as questões do fim de semana no Campeonato Jacinto Machadense de Futebol, onde conheceremos aí o campeão nesse domingo. Aqui no nosso YouTube, rapaz, deixa eu dar uma olhadinha aqui no YouTube, o Yonan da Ponte está dizendo o seguinte: boa, meu técnico.
1: Yonan fez gol domingo, né? No último domingo, né?
0: Exato. O Yonan que homenageou a esposa grávida?
1: Foi.
0: Eu não me lembro o nome dela, ele falou pro Delonei. Mas enfim, falou pro
2: Tanar. Se o nome da esposa dele aí, eu já me atrapalhei com ele umas duas vezes.
1: Né? Vai que fala o nome errado, né?
2: Não vou falar porque ele...
0: O Samuel Novasque de Britos, vamos Santa Cruz, também tá dizendo ele aqui também.
2: Samuel.
0: Bom, vamos lá então, vamos... Antes de falarmos um pouco mais sobre essa final contra a BB, Zenildo, uma avaliação tua desse grande jogo que tivemos aí domingo. O pessoal às vezes, mas foi 6-2, deve ter sido aquele jogo chato, uma goleada, um jogo sem graça. Foi um jogo interessante, foi uma goleada, mas um jogo bem movimentado, né? Não sei a tua opinião, teu ponto de vista.
2: Bem, Felipe, tanto é a gente fica depois, eu gosto muito de ficar assistindo, e eu assisti a transmissão de vocês. Escutei o Rochinho, tô falando lá. Realmente, o resultado não. É de 6-2, isso aconteceu lá, não foi ao natural, porque eu sempre falo pra rapaziada, rapaz, o jogo se torna fácil se vocês tornarem ele fácil. Se não, a gente fez 1-0, logo depois a Juventus empatou, acho que foi aos 10 minutos a gente fez o gol, acho que aos 19 a gente tomou o gol. Isso, e aos 21, 22 a gente fez o segundo gol. Uhum. Então, e bem naquele momento, como vocês estavam falando na rádio lá, a Juventus estava com posse de bola. Mas eu sempre comento isso no vestiário. A posse de bola, eu peço muito para eles, muito, mas muito mesmo para os nossos jogadores, que a gente tem bastante jogador de um bom passe. Por exemplo, vou citar nossos quatro meio, por exemplo, que é o Jader, o Joel, o Dudu e o Igor, que eu sempre falo para eles: cara, vocês não precisam, vocês estão se desfazendo da bola. Só que são as pessoas que... O Duduzinho, aquele que vocês elegeram, o melhor da partida lá...
1: Jogou demais.
2: Cara, o homem começa a correr e ele não para de correr um minuto. Então...
1: Ele corre do início ao final do jogo.
2: Ao final do jogo. E ele quer... Pega a bola, ele quer partir pra cima, ele quer tocar, ele quer sair, ele não... E então isso é uma parte... Como tu tava comentando, Rochinha, que a Juventus estava com a maior posse de bola naquele momento. Mas isso é uma característica da nossa equipe. A nossa equipe, ela... Não é que ela quer se desfazer da bola. Eu peço para eles não fazer isso, mas é característica deles. Igor, é Dudu, eles querem ir para frente, querem chegar perto do gol. Então, isso a gente perde, esse volume de posse de bola.
1: Sim. A gente perde.

0: É que nem sempre a posse de bola quer dizer que tu vai ganhar.
1: Tá sofrendo,
0: né? Tá sofrendo, exatamente.
1: Nem sempre tá sofrendo. É o que eu sempre falo. Vou falar de outro cara aqui, o Jader. Um cabeça de área, um camisa 5 firme. É um cara que teve categoria de base também, ele teve no Criciúma. Então, a gente montou certinho como a gente queria. Entendeu? Então, a posse de bola, como tu falasse, nem sempre é o que tu.

0: o Rian, que são dois caras habilidosos que eles
1: a Rian canhotinho, né? Mesmo, bom de bola.
0: São parentes, eles chutam bem. Então a gente tinha essa preocupação com eles, um chute mais de longe, mas é. De posse de bola de chegar, a hora que a gente tomou o gol foi a hora que a gente teve essa falha do Chamusca. Mas isso foi excesso de confiança que teve lá e tranquilo. Logo em seguida a gente já levou a sorte de fazer o gol. E mais um escanteio, mais numa falta. A gente, no escanteio, fizemos o terceiro com o Yonan. E sim, depois já fizemos o quarto. Então já deu uma, e uma tranquilizada. Vem... E daí a gente vai pro segundo tempo, a gente, por mais que chega no vestiário, diz, não, rapaz, vamos, mesma pegada, mas um 4-1, tu já começa a dar aquela.
1: Dá uma relaxada, né?
0: Dá aquela desligada, entendeu? Então. É, o resultado, como eu falei pro Delonei lá no domingo lá, cara, eu pra mim, não menosprezando nenhum outro time que tinha, eram 11 times lá, né? É, mas em mim, meu ponto de vista, os quatro melhores estavam ali. Então, é, o nosso jogo deu 6-2, que a gente não sofreu tanto para passar pra final. Não sofreu, eu digo não, a gente não deixou acontecer, a gente sofreu, a gente sempre esteve atacando.
2: Sim.
0: Tu viu, vocês tiveram vendo, sim, lá a Lazio e a ABB, que é um, sim, é um jogo 2-1, uma partida definida, detalhe, um gol contra, um gol contra, e assim vai. Então, essa partida contra o Juventus, tanto é que na primeira fase a gente deu 2-1. 2-1, e a gente só não tava lendo, nosso time tava completo também. Então, a gente foi. Natural, não. A gente impôs um pouquinho mais e conseguimos achar mais uns dois gols meio em seguida, onde é que a partida deu uma desandada.
1: E daí também entra a questão da estrela também, do treinador e de quem entra também, né, Zenildo? Porque assim, ó, tu fosse muito bem, inclusive eu acredito, ontem a gente viu isso também no profissional, ontem, quando tira o Cristiano Ronaldo e bota o cara lá, e o cara, não sei se o nome dele, vai lá e faz o gol da partida, né? E dá a vitória a Portugal. Mas quando tu bota o Serginho, que o Peitinho é o artilheiro da competição, daí tu bota o Serginho, e agora? Como é que o cara entra com a pressão de abal? O cara é o artilheiro da competição, naquele momento acho que tava 3-1, eu acho.
0: 3-1.
1: Ele fez o quarto gol. Ele fez o quarto gol. Ele entra e entra muito bem, e dando o mesmo ritmo de jogo assim pra equipe de vocês, consegue manter um padrão de jogo, né? Como tu falou, às vezes não ganha, às vezes a qualidade tá um pouco mais abaixo, mas a vontade permanece a mesma, né, Zenildo? Não só no lugar dele, mas entrou. Eu não lembro quem que entrou no lugar do Luiz. Foi o. Do Luiz, não, do.
0: Do Igor?
1: Do Igor, né?
0: Foi o Rafinha.
1: Foi o Rafinha que entrou bem também, que conseguiu dar o mesmo ritmo de jogo, né?
0: Então é assim, cara. Um abraço pro Serginho aí, o cara que jogamos muito bola junto. É um cara que também teve categoria de base, né? Entendeu? Hoje ele deve. Se eu não me engano, acho que a gente sempre brinca no vestiário lá. Acho que ele deve ter 52 anos, eu acho.
3: Parece que foi. Não, a rápida passagem nossa pelo churrasco lá foi 52.
0: Isso, é uma falar. Coisa assim. Acho que é 52.
1: Teve um churrasco.
3: O garçom já tava cortando o vórtice do Rochinha lá, não, era de punhado assim, ó.
0: Puxa vida.
3: Mas falando.
0: Então é assim, cara, é como tu fala assim, eu acho. É estilo de jogo diferente. O Serginho é um cara mais habilidoso, porém é uma pessoa mais parada.
1: Sim.
0: Parada, entre aspas, a gente tá
1: dizendo que ele
0: mais centralizado. Forma de área. Isso. Com 52 anos também já não tem aquela explosão toda.
3: Pique, né?
0: Como tu falaste agora há pouco, Cristiano Ronaldo, o cara tava conversando hoje com meu filho na hora do almoço lá, eu disse, olhando Cristiano Ronaldo hoje, tu não parece que não é a mesma pessoa.
1: Sim.
0: Entendeu? Hoje todo mundo dá a volta ao redor dele e pega a bola. E há 4, 5 anos atrás aí ninguém pegava ele. Então o Serginho é um cara. Só que daí assim, no momento que entra o Serginho, a gente já muda um pouquinho o estilo de jogo. E isso a gente conversa com cada um, a gente explica como se fazer. A gente tenta explicar, né? A gente não sabe tudo também, a gente tenta falar pra eles, pra esses mais novos, ó, rapaz. Entrou com o Peitinho, vocês têm que jogar assim. Com o Serginho, o estilo é um pouquinho mais diferente. Ele vai segurar mais a bola pra vocês, então vocês vão ter mais tempo de chegar mais perto dele. Então, tanto é que até pode ser um caso que aconteceu de a gente conseguir fazer os gols.
1: Sim.
0: Porque se a gente. Não tô dizendo que o Peitinho não ia fazer os gols. É que o Peitinho ia pegar e ia partir pra cima.
1: A característica é diferente.
0: Característica, né? Diferente. E com o Serginho. Ele reteu a bola um pouquinho mais, segurou um pouquinho mais, ele demora um pouquinho mais para dar o passe, mas ele é um cara, sim, bom de passe, ele não erra os passes. E ele tem estrela,
1: inclusive,
0: né, cara?
1: Tem estrela. Inclusive no último jogo, no último gol que ele fez, foi o quinto gol, acho, né?
0: De bom zagueiro.
1: Ele de bom zagueiro. Com calma, né?
0: Com calma,
1: chutou na trave. E a bola ainda
0: voltou,
1: né? Daí o cara tem. Daí o cara tem estrela.
3: Exato. Voltou com calma.
1: Ainda

0: falando ali da semifinal, Zenildo, o Felipe falou que eu que tava comendo demais lá, eu até peço desculpa, né, em nome da rádio aqui, né, Zenildo, porque realmente nós tivemos que ir embora, porque senão ia faltar carne lá pra turma lá do churrasco, porque o homenzinho, meu Deus do céu, cara, mas o homem come. E se tiver agora, domingo agora, no próximo jogo, não convido o Felipe.
1: Tá falando dele mesmo.
2: Não, rapaz, não, eu não vou falar isso porque eu já me comprometi no outro jogo lá, cara.
0: O Zenildo tá com medo de falar.
2: Eu nem sei o que eu vou falar, cara. Mas vocês dois estão convidados. A carninha a gente vai fazer. Não. Perdendo, ganhando, a carninha a gente vai fazer.
1: Estaremos lá. Aqui no YouTube, aqui, o pessoal participando conosco, o Ezequiel Lazarém, boa tarde a todos da mesa, tá dizendo ele aqui. Vamos, Santa, né? Complementa aqui ainda. O Lombardi dando boa tarde a todos aqui, né? O Rochinha, Felipe, Danolei não tá aí, né? Tá ouvindo certamente, também é o Zenildo. A Laís Crescense por aqui também, na torcida pelo Santa Cruz também, né? Pessoal participando aqui no nosso YouTube.
2: Só posso falar? Sim. Esse aí é um cara que eu admiro bastante também, o ZQI, cara. Um cara que o ano passado ele tava na Juventus. A gente convidou para fazer parte desse projeto que a gente teve no Santa Cruz aí. E veio de boa vontade aí, um grande jogador aí no nosso futebol amador aí.
1: É isso aí, né? Bom, Zenildo, vamos lá, vamos falar um pouco mais agora, Rocha, especulando o Zenildo e projetando, né? E sabendo a expectativa dele para essa final de domingo, então, né? Contra a ABB. Jogo às 13h30. Como é que tá a expectativa do jogo? Falando primeiramente da equipe de vocês, Zenil, todo mundo à disposição, como é que tá a organização, como é que tá o clima aí para essa final?
2: Bom, Felipe, a gente vem conversando com todos aí, né? A gente tem uma expectativa muito legal, não pela campanha que a gente fez, mas pela vontade, pela dedicação de cada um, que quando entra em campo lá, dá o seu máximo. A gente tem uma expectativa de título mesmo, cara. Não vou dizer pra ti que não, porque se eu te falar, eu vou estar te mentindo aqui, porque a gente tá com uma expectativa de título, sim. E a respeito de colocar todo mundo em campo aí, cara, isso aí já tá um pouquinho mais complicado. Daí cada um tá se recuperando do jeito que... do melhor jeito, mas... estamos com muita ansiedade e vontade de ter todos em campo no domingo.
1: Sim. Bom, e tratando-se aí do adversário, o que que te chama a atenção do time da ABB? O que que tu já viu deles na domingo, inclusive, né? Mas na sequência do campeonato como um todo aí, ô Zenildo.
2: Bom, Felipe, dizer pra ti, falar sobre a ABB, acho que é um dos maiores campeões que tem Jacinto aí, é uma equipe muito organizada, tenho, acho que de 25 atletas e diretoria e comissão técnica, eu acho que eu não tenho afinidade, deve ser um, dois ou três, sei lá, que a gente não tem afinidade de amizade mesmo. Joguei muito tempo ali com quase todos ali. Cara, a ABB é uma equipe também hoje muito bem postada em campo, tem um meio campo muito forte, muito corredor, pegador mesmo, que é o Vitinho, o Matheus, o Beretta, o Biro, cara, tem uma zaga que é fantástica, a zaga aí dos sonhos de não menosprezando os meus jogadores, mas pô, jogava junto com nós como queria também, entendeu, cara, que é o Jean e o Perfume, tem o Eric, tem o Renan. O próprio goleiro deles também é multicampeão em Jacinto. Cara, é uma equipe cascuda, uma equipe que dá trabalho a qualquer hora. Tanto é que pode ser que eles não deslancharam. Não sei como é que foi a campanha deles, mas acho que fizeram uma partida, 4 ou 5 gols. Mas a equipe deles é uma equipe muito forte, mas muito forte mesmo. Por isso que eu tô dizendo pra ti. A mesma coisa que eu falei antes, eles não são os melhores, mas estão entre os melhores.
0: Ô Zenildo, e ainda falando, vamos falar do time do Santa Cruz, né? Tu falou da questão das lesões, que a gente não sabe, né, quem vai estar 100%, porque é uma semana de recuperação, é pouco, né, para essa recuperação. Mas que a gente sabe que vai ter entrega, assim como a gente falou, a diferença do time de vocês é a entrega de quem entra e dá a mesma equilíbrio, né? Continua dando o mesmo padrão de jogo. Esse padrão de jogo tu vai conseguir manter o que tu imagina assim, o time pra sair? Não vou conseguir sair com esse, mas vou conseguir sair com fulano, e manter o mesmo estilo de jogo do que vocês vieram fazendo até agora?
2: Bom, Rocha,

0: te acredito que a gente, como eu comentei antes aqui com a entrada, trocando um jogador por outro aí, hoje estou, a gente está com a expectativa, já me mandaram mensagem, que dois atletas que não estavam no jogo passado já estão liberados, que vão ir, vão estar presentes domingo. Então, a gente, às vezes, tu perde uma característica de um e tu consegue, sim, encaixar com o outro.
1: No caso ali que a gente deu o exemplo do Serginho, né? Do próprio, isso, Serginho. Né?
0: A gente pode povoar mais no meio campo, a gente, sim, pode puxar um atacante a menos. Sim, então, sim, a gente... estilos de jogo, tanto é que, como
1: eu falei agora. A minha pergunta é estilo de jogo, não é nem a posição em si do jogador, né? Mas
0: isso,
1: estilo de
0: jogo. A gente pode, o nosso estilo de jogo hoje, como a gente comentou antes, da posse de bola. A gente não tem muita posse de bola, a gente não sofre porque a nossa, sim, zaga é bem postada. Mas a gente não tem a bola toda a vida com a gente, mas a gente nunca tá, a gente não, sim, tá sofrendo até, sim, então. Então, o que acontece? Eu posso trocar, posso tirar um jogador de frente e posso botar no meio e nós vamos povoar mais meio. Que é um caso muito interessante para jogar contra a BB. Que a BB tem um meio muito forte, muito violento. Sim. Muito violento, que eu digo, muito rápido.
1: Sim, sim,
0: então,
1: sim,
0: a gente pensa nisso. Mas agora, por isso que o Chamusca sempre gosta dessas reuniões. A gente acho que, cara, acho que estamos em seis no grupo, quatro jogadores, entendeu? Então, a pessoa interage bastante com a gente.
1: Legal.
0: Converso mais com o Igor e com o Júlio, né?
1: Sim,
0: as pessoas,
1: sim,
0: que o Chamusca. E com o baixinho ali, e a gente sempre tá junto ali, aí isso a gente conversa mais, mas a gente vai ter que, conforme quem vai estar presente até sábado, que confirmar, a gente vai ter que montar de uma maneira para tentar manter o mesmo padrão de jogo que a gente vinha tendo.
2: O amador tem disso, até a última hora, né?
0: Na realidade, eu sempre falo pro Lenonei. O Lenonei sempre chega lá e a escalação, não sei o que. Cara, eu já não sei nem quem vem até agora.
1: Na verdade, eu olhei meu celular aqui agora, o Lenonei tava mandando mensagem pedindo já a escalação de Santa Cruz pra nós já fazer ali o layout.
0: O Lenonei e ele, vamos ter uma conversa mais de longe agora. Mais de longe.
1: É verdade que ele quase derrubou no último jogo, né?
0: Rapaz. O homem faz umas perguntas assim que eu vou te contar um negócio, né? Tu é louco.
1: Ai, ai, ai.
0: Um abraço, Delaney.
1: Delaney já tá no aquecimento, já, né?
2: Já tá aquecendo lá na perto do bar, perto do estádio, né?
0: Cara, imagina ti, cara, ele não pode me ver, cara. Quarta-feira, nós fui lá num bar lá, tinha uma carninha, uma janta lá, ele tava lá jogando canastra, ele já... Ah, só não me perguntou a escalação, cara. Você jogou, quem quer apitar, quem... Cara, nem sei se eu vou estar aí pra ir lá, cara.
2: Agora me falasse um negócio preocupante, encontrasse o Delaney no bar, agora fiquei preocupado.
0: Não era no bar, era num barraco lá, que a gente faz uma janta lá.
2: Ah, tá certo. Importante isso aí. Bom, o Zanildo, agora em termos de movimentação, pelo que tu conhece a tua equipe, também aí da ABB, um jogo em si, né? O que a gente pode esperar? Expectativas, né? Daqui a pouco chega numa final, o nervoso bate e fica um jogo mais truncado. Mas o que tu espera do jogo em si? Um jogo pegado, um jogo mais veloz? O que a gente pode aguardar aí?
0: Cara, eu penso que eu acho que vai ser um jogo mais truncado, cara. Um jogo mais de detalhes. Quem errar, isso é uma frase que todo mundo fala, quem errar menos vai ganhar. E final não se ganha, não se joga,
1: se ganha.
0: Entendeu? Então isso eu levo pra eles lá, pro meu time, que às vezes não adianta tu chegar depois lá numa resenha, nós todo mundo lá, cara, eu podia ter feito isso, cara, não vai adiantar de nada essa palavra, eu podia ter feito. Então eu te acredito que vai ser um jogo bem estudado, eu te acredito que não vai ser de tanta velocidade assim, porque todo mundo se conhece lá e se respeita bastante também. Tanto é que a BB tem uma equipe, cara, falo, não é pra jogar favoritismo pra ninguém, é uma forte equipe, é uma equipe muito bem postada, cara, muito bem mesmo.
2: Sim.
0: E eu não tiro os méritos dos nossos jogadores do Santa Cruz, porque também a gente conseguiu formar uma equipe muito bacana, mesmo sendo o primeiro ano. A BB, eu acho que vem de 4, 5 anos com a mesma equipe. Sim. Mas a gente tá aí, como falei antes, final não se joga, se ganha.
1: Ô Zenildo, só uma pergunta que eu já, na verdade, uma vez eu já perguntei, não lembro a resposta certa. O Santa Cruz, ele representa a comunidade Pinheirinho do meio, isso?
0: Rapaz, o ano passado, cara, ele tinha 3 Santa Cruz lá.
1: Pois é, eu lembro que tinha o

0: Tinha três, então hoje a gente está nesse Santa Cruz aí, intermédio do Wellington.
1: Sim.
0: Que é o advogado lá, né? Que é vereador.
1: Vereador,
0: que é vereador. Ele que convidou a gente. Eu te dizer que Santa Cruz é lá do Pirinho no Meio.
2: E, querendo ou não, traz muita gente também da região lá, né? Pro estádio, né?
0: Acho que vocês transmitiram os outros jogos. Os jogos deles no ano passado?
2: Sim.
0: Que eles foram eliminados lá, né, cara? Sim,
2: tava bem perto da cabine também.
0: Acho que tinha muito mais torcida de Santa Cruz do que qualquer outro time.
1: Sim.
2: Pessoal participando aqui, o Joel Bardini, Rochinha era goleiro. Próximo ano está com... Isso eu acho difícil, né? Próximo ano o Rochinha está com o título em Jacinto Machado, livre do mercado. Mas fácil o pessoal de Jacinto trazer o título para cá, né?
3: Para voltar no...
2: Era goleiro, né, Jacinto, Rochinha?
3: Jogava no gol. Não,
2: tapava todo gol, né?
3: Tapava todo gol, né?
2: Facilitava.
3: Parceiro, né?
0: Bah, Joel, daí tu...
2: o zagueiro.
3: Um abraço pro Joel, né? Volante, parente aí, meu primo aí, que joga muito, né?
0: Muito ano passado. Bom jogador.
3: Ano passado já jogou com Santa Cruz, esse ano fazendo mais uma grande campanha, né?
2: O zagueiro Júlio também, né? Júlio César tá por aqui. Abraço a todos aí também.
3: O Júlio, tu viu tu viu todo o jogo ou não? Os comentários do nosso jogo, não? Do jogo de vocês?
0: Eu vi, mas acho que tava só nos lances, né?
3: Elogiando o Júlio, né? Questão de ser experiente e tudo mais. Teve uma bola ali que ele pegou e dominou, chutou no cara, a bola saiu pra lateral e tal. Um zagueiro experiente, daqui a pouco me dá uma confusão. Eu só falando assim, né? Dá uma confusão. O Júlio já tá lá metido no meio e já tinha um amarelo, assim. Só que falta agora, né? O Júlio vai expulso só falando que o homem é experiente. Mas não, deu tudo certo. O Júlio vai estar na final, não foi expulso, né? Mas é um cara também que conta muito, né? É a questão da experiência, né?
0: Não, o Júlio dispensa comentários, né, cara? Porque um cara que jogou e joga ainda, né, cara? Um cara tem 49 anos aí, um cara que se cuida. Antes, até o Felipe comentou ali a respeito, jogar ele e o filho dele junto, né, cara?
3: Isso é bacana.
0: Muito bom. Foram campeões?
3: Joga
0: campeões
3: muito.
0: Ano passado?
3: Foram campeões ano passado, sim.
0: Entendeu? Então, isso é uma coisa que... E tanto é que o ano passado, quando eu tava na seleção da MESC, a gente... conversou e eu levei o Júlio e o Gabriel, os dois jogaram na MESC junto também.
3: E o Gabriel também tá jogando muito, né? Ele achou aquele passe que ele dá no Serginho no último gol, acho que não, no quinto gol, né?
0: No quinto.
3: Ele dá um o quinto gol, ele dá um passe.
0: Cara, então isso aí, um cara fantástico, o Júlio mesmo é um que a gente sempre conversa bastante a respeito de escalação e como a gente vai jogar. Um abração, Júlio.
2: Perfeito. Bom, Rochinha, algo mais aí?
3: Eu acho que era isso. Só uma pergunta pro Zeno, ele falou da Copa MESC, né?
2: Ah, sim.
3: A escalação é depois no final, né? A Copa MESC, Zeno, do ano passado foi o treinador a convite do departamento ou era a equipe campeã? Como é que era o ano passado?
0: Não, eu acho que esse ano vai ser o departamento.
3: O departamento? O ano passado foi convidado tu pra...
0: O ano passado o Eduardo me convidou pra fazer parte da comissão e ser treinador da equipe, né?
3: Sim.
2: Aqui ainda na live o Ericles é Cândido da Silva. Vamos, meu treinador, vamos, Santos.
0: Chamusca, o nome do cara.
2: É, exatamente, tá certo, Chamusca aqui. Vai ter uma arte aí com o pessoal, Felipe, aí, né?
3: Eu perguntei da questão da Copa MESC, porque já saiu o chaveamento, né? Temos o chaveamento, né? E daí por isso que eu perguntei, né? Já temos aí dois grupos, são dois grupos de seis, né?
2: Já deu seis? Não.
3: Num grupo de seis e um de cinco, desculpa.
2: Ah, tá.
3: São 11 equipes. Então. Ficaram de fora o Ermo, Timbé do Sul, Santa Rosa e Praia Grande.
2: Sim, perfeito. Vamos aguardar o fechamento do campeonato aí pra ver o que vai ser definido.
3: E Jacinto Machado tá na chave de Turvo, Morro Grande, Passos Dois, Banalha Gaivota e Meleiro.
2: A chave se enfrenta dentro da chave, né?
3: Se enfrenta dentro da chave, isso.
0: Tá um conceito.
2: Bom, Zerinho, agradecendo a tua vinda aqui à Mampituba FM, já adianto, né, e estendo o convite também, que se na segunda, né, claro, que se for der certo aí, a gente conta com um campeão aqui na programação, até pra gente fazer um apanhado, um balanço aí de como foi a final. Caso Santa Cruz seja campeão, né, dando certo aí a tua agenda, o pessoal aí pode, então, convidado a vir, caso a BB também, né, que não conseguiram estar aqui presente hoje, também estão convidados a vir também, pra gente fechar aí com chave de ouro aí o Campeonato Municipal de Jacinto Machado. Querido, recado final então aí para o pessoal, né? Torcida comparecer no estádio Albino Zanata, um jogo um pouquinho mais cedo, 1:30 da tarde, e vamos lá, vamos ver o que vai dar nessa grande final aí, né?
0: Bom, Felipe, mais uma vez aí, obrigado.

0: você aí, a Mampituba, um grande abraço pra ti, o Rochinha aí, que é um amigo que a gente construiu no futebol, no esporte aí. É, vou mandar um abraço aqui pra minha esposa, né? Isso. Meu filho que tá em casa assistindo lá, porque no jogo passado teve um... ficou meio estranho ali, as conversas com... lá de... do YouTube, né, cara? Que o Rochinha queria casar comigo e coisas assim.
1: Ah, meu Deus do céu!
0: Ficou um negócio meio estranho.
2: E a mulher já
0: ela disse assim: não, hoje tu vai na rádio lá, então tu manda um abraço pra mim lá, né? Daí ficava pra não ficar um abraço aí. Então.
2: Esse Zenildo.
0: Daí então, cara, como eu te falei pra ti, a gente agradece muito vocês aí, porque vocês divulgam bacana mesmo o esporte amador aí. E pedir aí pra. Já pedi em áudio pros meus jogadores no grupo lá. Se cuidarem, hein? Que a gente tem uma batalha muito, muito boa aí no domingo, muito gostosa, que a gente são duas equipes, mas as 11 queria estar nesse lugar que estão essas duas aí. E pedir encarecidamente aí para nossos torcedores aí comparecerem ao estádio Albino Zanata e torcer pra gente e tomara que a gente consiga o nosso objetivo maior, que é o título.
3: Perfeito, né? As últimas participações aqui, o Marcelo Cardoso Cipriano aqui ligado com a gente Sombrio, o Sandro Oliveira lá em Jacinto Machado, boa tarde, boa sorte ao Santa Cruz, tá dizendo ele. Eduardo Viola em Criciúma também assistindo a gente, pessoal participando conosco aqui. Fechou então? Valeu, Zenildo.
4: Antes, posso fazer uma última pergunta?
3: Ah, sim, fique à vontade.
4: O Zenildo, que é um conhecedor do futebol, né? E um cara que entende muito o que dá Brasil. Já estamos vivendo Copa do Mundo, vamos perguntar, né, Zenildo? O que tu acha aí, Brasil e Noruega?
0: 3-0 Brasil.
4: 3-0 Brasil.
3: É. Com o Neymar ou sem Neymar?
0: Neymar, cara. Não, Neymar vai ter que jogar, cara. O Ancelotti fez a coisa mais certa pros brasileiros.
3: Até levar o Neymar também. Neymar. É, tá certo. Vocês dois são fãs do Neymar.
0: Obrigado, Zenildo. Isso aí, ele tinha que levar o Neymar.
3: Ai, nossa.
4: Você já gostava. Como é que é o nome da tua esposa?
0: Arcângela,
4: você já gostava do Zenildo, agora eu gosto mais ainda.
0: Pô, menina, isso aí é parte dele, não tem nada com isso aí.
4: Calma. Tomara que a Kemi não esteja escutando a rádio hoje, né?
3: Seja mais discreto.
4: Abraço.
3: Vamos pro intervalo, em seguida eu e o Rochinha voltamos para fechar aqui com as últimas de hoje do Mampituba Esportes. Na saída de bloco, tá aí a chamada do jogão. Acompanha, 1:30 PM, um pouquinho mais cedo, né? A jornada abre 1:00 PM aqui pela Mampituba. Você vai acompanhar no rádio pela 99.5 FM. Vai pro estádio, leva o radinho, acompanha tudo em tempo real, sem delay. Estamos aí na discussão aí da Copa do Mundo com delay, sem delay, né? Mampituba não tem delay, né? No rádio. E o pessoal que não vai poder acompanhar também imagens. Esse jogão aqui, ó.
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5: O penúltimo dia da rodada do mata-mata teve três confrontos eletrizantes. A Espanha confirmou o favoritismo e venceu a Áustria por 3-0. Já Portugal fez uma grande apresentação e bateu a Croácia por 2-1 em uma partida extremamente intensa, com ritmo alto, pressão e muita disciplina. Para fechar o dia, a Suíça venceu a Argélia por 2-0. Mas o grande destaque de hoje foi mesmo Portugal. Esse jogo, o que foi interessante dele é que o juiz deu 10 minutos de acréscimo. Os croatas chegaram a empatar o jogo, mas esse gol foi anulado e o jogo terminou com quase 19 minutos extras. Eu sou Melina Calduro, em Nova Jersey, para o Acaerte em Campo.
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0: Bem, de volta com a sequência aqui do Mampituba Esportes, 1:03, 1:03, você ligado com a gente, obrigado pela sua companhia, pela sua audiência, vamos juntos por aqui com o patrocínio da Funerária e 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Roxinha, Copa Mestre de Seleções, né? Tivemos aí, vamos lá recapitular então, o chaveamento já definido.
1: É isso aí, Felipe. Então já temos o chaveamento, né? Reunião que aconteceu ontem, né? Tivemos 4 equipes que não participaram, né? Sendo elas a cidade de Meleiro, de Ermo, Timbé do Sul, Santa Rosa e Praia Grande. Essas são as equipes.

0: municípios que não vão participar, né? Os municípios. A chave A então ficou da seguinte forma: Turvo, Jacinto Machado, Morro Grande, Passo de Torres, Bonaero Gaivota e Meleiro. Uhum. Essa é a chave A. E a chave B: São João do Sul, Maracajá, Sombrio, Araranguá e Balneário Arroio do Silva. Aqui se classificam, Felipe, os três, né, de cada chave, e o primeiro vai direto para a semifinal.
1: Muito bem, né? Então, teremos aí, vamos abrir aqui também, deixa eu dar
0: uma primeira rodada já temos também, né? O primeiro jogo é Turvo Meleiro, Bonaero Gaivota e Jacinto Machado, Morro Grande, Passo de Torres, Balneário Arroio do Silva e Maracajá, Sombrio versus Araranguá. Então já começamos aí.
1: Oh, meu Deus do céu, Sombrio e Araranguá.
0: Mas esse grupo aqui, Felipe, do grupo B.
1: Que loucura, né?
0: Mas olha esse grupo, São João do Sul.
1: Foi duas vezes consecutivas campeão e perdeu no detalhe a última final, né?
0: Exatamente. Maracajá, que tem toda a sua história também.
1: Que já foi campeão também em cima de Araranguá em 2022, se não me engano, a gente tava lá.
0: Depois veio a hegemonia do São João do Sul. Maracajá, Araranguá, que é a sua potência, né? Que tem Araranguá. A Sombrio também, que sempre faz boas seleções, e Arroio do Silva. Então é um grupo muito
1: forte, disparadamente.
0: E daí aqui no outro grupo ficou Turvo, Jacinto Machado, Morro Grande, Passo de Torres, Bonaero Gaivota e Meleiro. Temos aqui o Turvo, né? Que esteve na...
1: Turvo campeão 2025.
0: Esteve na final campeão, né? Da última edição.
1: Lá no em São João do Sul, né?
0: São João do Sul, isso. Portanto que os dois acho que foram cabeças de chave, né?
1: Isso, exato.
0: E depois tem Jacinto Machado, né? Que sempre faz boas equipes, sempre chegando nas cabeças. Morro Grande, Passo de Torres, Bananeira, Gaivota e Meleiro também com toda a sua tradição, mas ainda acho que o grupo B ficou um grupo um pouco mais forte.
1: Ah, não, totalmente, mas bem mais forte, né? Bem mais forte. O recapitulando aqui: Turvo campeão da MESC 2025, São João do Sul em 2024, São João do Sul também campeão em 2023, e Maracajá foi o campeão nessa retomada da Copa MESC.
0: Sim.
1: Lá em 2022 em cima de Araranguá no Manuel Gregório.
0: E foi,
1: né,
0: nos pênaltis, se não me engano,
1: Acho que foi nos pênaltis, sim. Eu transmiti esse jogo aí, a gente fez esse jogo aí, foi na Sangue do Viado, no Mané Gregório.
0: Foi o jogo que tu desmaiou, não foi?
1: Não, nunca desmaiei em jogo, só passei mal no jogo da final São João do Sul e Jacinto.
0: Ah, é.
1: 2024. 2023 foi São João do Sul e Araranguá. Ou foi ao contrário? Não me recordo aqui. Mas enfim, foi um calorão do dia. Final de dezembro já. Bom, vamos lá então, é isso, né? Copa MESC definida, provavelmente a gente vai estar por aí também, né?
0: Marcado para iniciar em agosto, né,
1: Felipe? Nos gramados aí da Copa MESC também acompanhando, né? E se estivermos, já temos aqui o jogo de abertura, que é Sombrio Araranguá, né? Vamos estar acompanhando, depende
0: e
1: do...
0: E Turvo Meleiro, né? Turvo Meleiro também, que é...
1: É clássico do arroz, né?
0: Clássico do arroz.
1: Clássico dos arrozais, né? Turvo e Meleiro. Vamos aguardar se vai as definições do serão, os jogos serão no domingo ou no sábado, né?
0: Isso.
1: Então vão acompanhar isso aí também. Bom, vamos lá, destaque aqui do Municipal Pastorrense, teremos nesse domingo aí duas partidas, 1:15 Mercenários e Bom Sucesso, e teremos às 13:15 São Luís e Barra Velha. É a agenda, portanto, desse fim de semana no Municipal de Torres. Se puder pegar também o Municipal de Gaivota, na transmissão de ontem, pode pegar. Deixa eu passar aqui, Campeonato Regional de Futsal da LAVME. Vamos lá. Tivemos aí os jogos, né? Teremos aí amanhã os seguintes jogos, às 8:30 da manhã. Tem Balneário Rui do Silva e Casa Lara e Man Carmen pelo Sub-11 masculino, lá no estádio Severes Caíno, Arroio do Silva, que tá em festa, né? Teremos ainda amanhã, às 9:30 da manhã, Arroio do Silva e Casa Lara e Man Carmen, o mesmo confronto repete pelo Sub-13 masculino, e às 10:30 o mesmo confronto pelo Sub-15 masculino. Já no domingo teremos aí pelo Regional de Futsal da LAVME, pela base, no estádio Sorefa. Mas deixa eu ver aqui. Isso aqui é o futebol, né? Futebol da LAVME, tá certo? É a base, desculpa, né? Tô passando aqui a base do futebol da LAVME. Então teremos aí no domingo às 8:30 da manhã, D6 Praia Grande, Núcleo Capitão Serra Mar, pelo Sub-11 masculino.

0: 8h30, às 9h30 o mesmo duelo pelo sub-13 masculino e às 10h30 pelo sub-15 masculino também, os mesmos jogos. Campeonato Regional de Voleibol da Lavio, teremos amanhã sábado os seguintes jogos, né? Tem bastante jogos aqui. Ih, rapaz, não vou ficar devendo aqui, tem muito jogo, né? Não vou conseguir passar todos. Tem aí, Gaivota Rocha?
1: Tô procurando aqui na última transmissão, Felipe, dos comentários, mas não consegui achar aqui, porque o Matheus Leandro sempre quando está ao vivo, ele manda pra nós, né? Mas não consegui achar aqui nem no site da Lavio também os próximos jogos.
0: Perfeito, né? Eu tô contando por cima aqui, tem acho mais de 20 jogos aqui no futsal da Regional de Voleibol, aliás, da Lavio amanhã. Bom, acho que de amador é isso, né? Vamos lá, vamos tocar adiante aqui os destaques do futebol, vamos pra Copa do Mundo aqui, passar ali também, deixa eu ver aqui, deixa eu só ver o Regional de Futsal, hoje teremos jogos também, né? Nessa sexta-feira teremos os seguintes jogos: 19h no Ginásio Municipal de Meleiro, sub-17 masculino, Meleiro e Balneário Rui do Silva. Às 20h, Meleiro e São João do Sul pelo sub-19 masculino. Às 21h, Meleiro e São João do Sul meio litro, enfrentando aí o 40+. E às 22h, aí o 16+, Pé de Pato e Fúria DME de Jacinto Machado, fechando os destaques do Amador.

0: vamos falar de Campeonato Brasileiro, vamos falar de futebol profissional. Pra você aqui no Mampituba Esportes, ficar por dentro de tudo que acontece também no mundo da bola. Destaque da Série B, da Série C, Série D do Campeonato Brasileiro. Começamos aí pelas divisões de acesso do Campeonato Brasileiro de Futebol. Pela Série B, Rocha, vamos lá, vamos passar além, porque teremos aí na Série B. A abertura dela foi ontem, a 16ª rodada. Tivemos Cuiabá 1, América Mineiro 0. Tivemos ainda ontem outro jogo, Fortaleza 2, Ponte Preta 0, às 21 horas esse jogo.
1: Amanhã então, Felipe, essa rodada continua, né? Às 16 horas, no estádio Jorge Ismael de Biasi, a equipe do Novo Horizontino enfrenta o Atlético Goianiense.
0: No mesmo horário tem Londrina e CRB.
1: No mesmo horário, no Alberto Wilson, Criciúma enfrenta o Sport.
0: Já às 20 horas do sábado, Goiás recebe o Ceará.
1: No domingo, às 20h30, o Náutico recebe o Juventude no Estádio dos Aflitos.
0: A sequência da rodada se dará no início da semana que vem. Na segunda tem Botafogo do Ribeirão Preto e Avaí.
1: E na segunda, às 19 horas, tem Vila Nova e São Bernardo.
0: Terça, Atlético e Operário fecham aí a 16ª rodada da Série B do Campeonato Brasileiro. Vamos agora à terceirona, vamos à Série C do Brasileirão. 13ª rodada, amanhã, 17 horas, o Maranhão recebe a Inter de Limeira.
1: Amanhã, às 19 horas, o Confiança enfrenta o Barra.
0: No mesmo horário, Maringá recebe o Volta Redonda.
1: Às 19h30, o Santa Cruz enfrenta o Ituano.
0: Às 20h30, a Ferroviária recebe o Caxias.
1: Às 20h30 também, o Guarani enfrenta o Florestal.
0: Domingo, 11 da manhã, o Ipiranga de Erechim recebe o Paysandu.
1: E amanhã, domingo, às 21h, a representatividade do Botafogo de Ribeirão Preto enfrenta o Anápolis.
0: É o Anápolis que recebe o Botafogo da Paraíba.
1: Paraíba. Porque o jogo é na. Estádio Jonas Duarte, né?
0: Isso. Após Brasil e Noruega, tem Anápolis e Botafogo da Paraíba. Deve ser uma depressão, né? Isso aqui.
1: Jogasse.
0: Bom, segunda-feira tem aqui clássico catarinense, duelo de catarinense, não chega a ser um clássico, né? 19 horas segunda tem Brusque e Figueirense.
1: E ainda na segunda às 21 horas o Amazonas enfrenta o Itabaiana.
0: Vamos lá para a Série T do Campeonato Brasileiro. Vou dar uma olhada aqui nos jogos de interesse aqui do pessoal do sul do Brasil, né? Vamos lá, vamos passar limpo aqui. O pessoal que está aqui, os catarinenses, gaúchos e paranaenses que estão nessa fase, a terceira fase da Copa, da Série D do Campeonato Brasileiro. Teremos no Passo da Areia amanhã às 16 horas o São José. O Zequim de Porto Alegre recebendo a Portuguesa do Rio de Janeiro. Teremos ainda amanhã às 18 horas o Marcílio Dias recebendo

0: a Portuguesa. É, Portuguesa de São Paulo, né? Às 18 horas do Gigantão das Avenidas. É, ainda teremos amanhã, 19 horas, no estádio Benitão. O Velo Clube recebe o São Luís de Ijuí. É isso aí então, né? Os jogos. Ah, tem o Paranaense Cianorte, que recebe também amanhã, 16 horas, o 15 de Piracicaba. É a agenda, portanto, a terceira fase dos times do Sul na Série D do Brasileirão.
1: Já pela 12ª rodada do Catarinense Série B, a série de acesso aí do Catarinense, né? Tivemos rodada na quarta-feira, né? Essa rodada que iniciou no domingo, dia 28, e vai encerrar na próxima quarta-feira, às 15 horas, no dia 8/7, o jogo entre Blumenau e a equipe do Juventus de Santa Catarina. Essa rodada aqui que a gente já falou, os outros jogos, né? O Caravaggio perdeu para o Guarani de Palhoça por 3-2, o Ercílios venceu o Fluminense por 4-2, o Jaraguá perdeu para o Tubarão por 3-0 e o Nação empatou em 0-0 com o Metropolitano.
0: Muito bem, vamos agora passar a limpa agenda da Copa do Mundo. O que que tivemos aí nas últimas horas, né? Começando com os jogos de ontem, Espanha 3, Áustria 0 e Portugal 2, Croácia 1. O que que tu viu aí de destaque?
1: Felipe, eu vi esse jogaço aí entre Portugal, né? Portugal e a equipe da Croácia, esse jogaço, cara. Para mim, até então, um dos melhores jogos da Copa até aqui, né? Grande, grande jogo mesmo. O Cristiano Ronaldo fez um gol que estava impedido, depois fez o gol de pênalti, depois teve a questão da sua substituição, foi trocado, a equipe do Portugal vai lá e faz o gol quase que nos acréscimos, a Croácia vai lá e empata, né, naquele finalzinho do jogo, mas aonde o gol é invalidado, né, pelo VAR, né, e acabou ficando com Portugal essa vaga. Portugal que cresce na competição, né? Vencendo uma Croácia também. E agora vai para esse jogo para enfrentar a Espanha, né? Nada mais que a Espanha, né? Mas sim, um belo jogo ontem tivemos pela Copa do Mundo.
0: Ontem, essa madrugada ainda, tivemos o encerramento de Suíça 2, Argélia 0. Destaque para hoje, daqui a pouco, 15 horas, Austrália e Egito. 19 horas, Argentina e Cabo Verde. E às 22h30, Colômbia e Gana. Destacando já os jogos do fim de semana, vamos ao sábado, teremos aí às 14 horas amanhã, Canadá e Marrocos, 18 horas, um grande jogo, Paraguai e França. Já atente-se aí aos jogos de domingo, teremos aí às 17 horas, Brasil e Noruega, e às 21 horas, o México enfrentando a Inglaterra. Rapidamente, teu pitaco, tua opinião aí, tua projeção para Brasil e Noruega, Rocha.
1: Vamos pro jogo de hoje, primeiro, Felipe.
0: Pode ser.
1: Argentina e Cabo Verde. Vamos lá. Eu aposto aqui num jogo bom. Eu acho que vai pro empate esse jogo e Cabo Verde vence nos pênaltis. Falando como um torcedor, né? Acredito talvez que a Argentina passe, né? Mas quem sabe aí teremos uma nova surpresa aí, assim como tivemos, né, já com outras equipes que estão fazendo história nessa Copa do Mundo, né, o próprio Marrocos eliminando a Holanda, né, então quem sabe aí teremos um Cabo Verde se classificando aí nos pênaltis em cima da Argentina.
0: Jogo de hoje?
1: É, jogo de hoje às 19 horas, né. Acho que pode acontecer, mas a Argentina tá muito bem, né, tem que ver como é que vai estar o Messi hoje, né, mas eu torço que dê um empate aí, Cabo Verde vença nos pênaltis, mas acredito que ainda passe a Argentina.
0: Meu palpite, passa a Austrália.
1: Tá.
0: Passa a Argentina, de cola erguida.
1: Tá.
0: Bem tranquilo. Passa a Colômbia e passa a Suíça.
1: Ah, Suíça já passou, né, o malandro?
0: Ah, é verdade, já passou, tá certo.
1: Vou contigo, só no Colômbia, né?
0: Tá.
1: Eu acho que Egito passa e Cabo Verde passa.
0: Tá. Amanhã, Canadá e Marrocos, eu acho que passa Marrocos.
1: Canadá e Marrocos?
0: É.
1: Deixa eu ver, pensar. Canadá e Marrocos, eu acho que passa Marrocos.
0: Eu acho, tá. E França e Paraguai, é França também, né? França passa aí.
1: Mas, ué, França, Paraguai já tirou a Alemanha.
0: Tá, mas eu tô dizendo que a França passa.
1: Assim, então faça assim.
0: Sim, eu também acho que a França vai ter dificuldade.
1: Também acho, né?
0: É.
1: Torço que não, né? Torço que o Paraguai vença, né?
0: Vamos lá. Brasil e Noruega.
1: Brasil e Noruega, 3-0 Brasil.
0: Eu acho que a Noruega passa.

0: torço pro Brasil, vou torcer pro Brasil passar, mas eu acho que não passa pela Noruega.
1: Para, Felipe. Tu já achava isso contra o Japão também? Tu achava que.
0: Ah, não, é porque foi tranquilo pro Japão. Ah, não, foi bem, bem tranquilo passar pro Japão.
1: Para.
0: Eu tô dizendo aqui, do meu ponto de vista torcedor, eu quero que o Brasil passe, mas eu acho que. Não posso mais dar a minha opinião aqui na rádio. Atenção, direção, estou sendo boicotado aqui nessa rádio aqui. México e Inglaterra, passa Inglaterra.
1: Passa México.
0: Tá, então é isso, né? Os jogos aí que a gente vai ver segunda-feira.
1: Ah, não tá assim no caderno?
0: Não tem nada aqui, tá gravado, depois a gente bota a gravação no ar.
1: É, porque tem malandrinho, tu fala uma coisa, depois tu chega aqui na segunda.
0: Ah, é. Bem eu. E a Argentina passando, tem uma carne aqui pra ganhar, né?
1: Ai! É.
0: Ó, bate mais na mesa pra tirar a rádio fora do ar.
1: Cabo Verde!
0: Tá, fechou?
1: Fechou, Felipe. Agradecer a todos os ouvintes, né? Agradecer o nosso amigo Zenu que esteve aí representando a equipe de Santa Cruz. Convidar todos os ouvintes, né, telespectadores que nos escutam aí para que domingo sintonize na Mampituba a partir da 1h, acredito que a gente já vai estar ao vivo, né, diretamente do estádio Albino Zanata para esse grande jogo, essa grande final de Jacinto Machado, a equipe da ABB enfrentando a equipe de Santa Cruz. Nós da Mampituba estaremos em loco lá, né, fazendo essa grande transmissão. Agradecer a todos que nos acompanharam durante essa semana. Segunda-feira que vem, se Deus quiser e permitir, estaremos aí novamente. Um grande abraço a todos, fiquem todos com Deus e um bom final de semana.
0: Fechou então, Rochinha esteve conosco aqui no Mampituba Esporte, vai estar comigo lá em cima na cabine do Albino Zanata, domingo cedinho da tarde, né? A partir da 1h. Estaremos ao vivo pelo Facebook, pelo YouTube da Rádio Mampituba FM e você não vai perder nada do que acontece na grande final entre a ABB e Santa Cruz. Gente, obrigado a todos pela parceria, pela audiência. Agradeço aí a sua parceria que eu tô vendo lá, ó. Tá ligado? Eu tô vendo tudo que tu acessa aqui.
1: Ai. Eu vou ter que virar mais de lado, senão eu fico aqui.
0: Gente, um abraço, bom fim de semana, se cuidem, daqui a pouco vem Fernando Lagarreta e o Galpão Nativo. A gente volta com o Mampituba Esporte segunda a partir das 12h, com o campeão Jacinto Machadense por aqui.
1: Se uma tudo taça, der né? certo,
0: com a taça, de preferência. Mas antes disso, domingo, antes da seleção, tem jogão no Campeonato Municipal de Jacinto Machado e a Mampituba transmite para você. Estaremos lá. Valeu, um abraço e até domingo no futebol da

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1: Estamos com 14 graus.
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Buenas tardes, amigos e amigas. Fala aí, gurizada. Sexta-feira, chegamos pra Gloriosa aqui na programação 99,5. Sextou, sim, no dia 3 de junho. Ah, é uma sexta-feira e a turma vem ligada junto conosco por aqui, participando no nosso WhatsApp, já começando 48 3533 2000.

é limpa banco. É vaneira, vaneira e vaneira na tarde 99. 3 de julho é o dia 184 do ano, faltam 181 dias aí para começar o ano terminado.

Internacional do Sem Saco Plástico, Dia Nacional de Combate à Discriminação Racial, Dia do Ministério da Justiça e também Dia dos Incrédulos. Lá em Portugal, hoje é o Dia Nacional do Vinho. Depois de ontem, Portugal aí seguir adiante na Copa do Mundo, né? É que jogo de bola. Daqui a pouquinho tem mais Copa.

0: Agora fica tudo alinhavado já. E aí já no fim de semana, mas amanhã já começa, né? Meu pau pega já nas oitavas de final aí também. Vamos nessa, começando o Galpão Nativo, eu sou o Fernando Lagarreta, tô batendo ponto por aqui, agradecendo desde já a companhia e sintonia dos amigos e amigas. Pra tocar ali fandangueira pra ti na tarde aqui dessa sexta-feira, e sexta-feira bonita, mas fria, né? Não só fria, como a sensação térmica também, acompanhando por causa desse vento aí, né? Os ventos agora estão com rajadas de 33 quilômetros horários, mas já foi bem mais forte. Para amanhã o dia é ensolarado, a temperatura sobe um pouquinho mais, vai a 18 graus. Para noite e madrugada aí vamos ficar com 4 graus de temperatura aqui pela região. 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Vamos começar o baile aí.
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0: trazer no próximo bloco. Segura aí, Borelli.
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0: Termômetro marcando 14 graus.
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0: Quatro Galdérios, nossos segredos, junto com um sorriso lindo e prego na bota com César Oliveira e Rogério Melo. Fechando mais um bloco pra ti aqui, na número 1 da música gaúcha, na tarde fandangueira do nosso galpão nativo, parceria CRK Carretinhas e Reboques Klein, onde tu encontra reboques novos, personalizados e sob medida. 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
1: Vamos lá, destaque da hora chegando, 15 minutos faltando para as 13, é hora de números da Loteria Carioca do horário das 14 horas, começando com o quinto prêmio 0038, 0038 no quinto prêmio, quarto prêmio 2302, 2302. Terceiro prêmio 3678, 3678. Segundo prêmio 7371, 7371. E no primeiro prêmio 0958, 0958. Aí o primeiro prêmio da Loteria do Rio, horário das 14 horas aqui no Galpão Nativo.
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1: É, e por aqui que vamos atendendo a turma ligada. Ô, Clebson apareceu, digo, esse homem tá cheio do que fazer. Passei ontem ali na estofaria, estava um atracado lá, digo, ó, a semanada foi pegada por lá. Fala, Clebson!
3: É, meu amigo da carreta. Aqui é o Paulão da Estofaria.
1: Ó, viu? Eu tô dizendo.
3: Olha só, dá pra te rodar uma música do Matiz, uma nova deles, que agora não me lembro o nome. Aí eu ofereço pra todo mundo aí que tá na escuta e pro amigo Cleber aqui, tá? Um abração,
1: certo,
3: aí, gente.
1: Um abraço.
3: Da aldeia. Agora
4: Olá, Brasil!
1: Aí, ó.
3: Agora é da carreta, da aldeia.
4: É, da carreta.
3: Valeu, mano, velho.
1: Valeu, valeu.

0: entre as novidades aí da rapaziada aí, tá? Paulo Maia também tá na linha. Fala, Paulo.
1: Caio de La Carreta, toca uma música aí pra nós, aí pro Marcos, pro Isaac, pro Paulão da Bitorneira. E segue o baile.
0: Segue o fandango, é isso aí, Paulão. Baita abraço e o nascimento da caçamba.
2: Boa tarde, La Carreta. La Carreta. Dá pra mandar uma música aí, aquela do Fogão a Gás. O Baitaca. Mandar pro Fabinho que tá escutando. Da Retroterra ali. Ele tem vergonha. Todos caçambeiros.
0: Tá certo.
2: E operador. Quem tá na escuta. Tudo de bom, um abraço.
0: Valeu, valeu, Nascimento. Imagina que não era o Fogão a Gás, né? Fogão a Gás ou a Lenha. É essa aí, né? Tá certo. Valeu, valeu, Nascimento. Bom trabalho aí pra vocês. No trecho também, Fernandão.
3: Buenas, tio Fernando, velho. Como é que tá? Tudo certo?
0: Lindo,
3: tio Fernando. Jovem. Roda aí. Cheiro de galpão. Com os monarcas, pra todos que estão na escuta aí, meu amigo, um abraço.
0: Um abraço, tudo de bom, bom fim de semana, vamos embora. É sequência na tarde 99,5 por aqui, nosso Galpão Nativo seguindo. Cristiano de Praia Grande, pode ser a próxima aí, diz ele, vamos lá, é isso aí. Mandando aí pro Reni, que tá na escuta, também pro Valdone Marques, ligados aí junto conosco. Cristiano Rodrigues mandando aqui a sua pedida, 12 para as 3 agora.
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0: Dos primeiros minutos aí de partida, vamos acompanhando as alterações aí, repassando para os amigos aí, pessoal que tá no serviço, que tá por casa aí, com o radinho ligado, pessoal do comércio também, né? É isso mesmo, obrigado aí pela companhia, pela sintonia aqui junto conosco. Seguimos e vamos até às 18 horas por aqui com a parceria do Neném Pneus. 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Aqui nós vamos de intervalo rápido e voltamos com mais participações aqui no nosso WhatsApp, que é sexta-feira.
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festa do peixe por lá, abraço pra todos aí também, pediu aqui a volta do Tordilho Negro, deixa eu ver quem mais, a Genilce tá ligada também, pediu aqui João Luiz Correia com o palco da Cavaco. No Balneário Arroio do Silva, o Gabriel, perdão, no Balneário Gaivota, né? O Gabriel

que lorota. Essa mesmo. Quem mais tá ligada junto com a gente aqui? Ah, o Lauro. O Lauro tá aqui na sintonia. Já tá mandando o palpite aqui pro jogo do Brasil. Segundo ele, 2-0 pro Brasil.

É na garupa do Alazão que fechamos mais essa aí com a turma dos mateadores, sovando basto coisas de tchê. É tarde da sexta-feira, a turma vai grudada aqui, fandangueando, batendo pezinho por aí com o Trancão Cunhudo antes, grupo Sapateio. Baitaca com o tchê barbaridade, mas que lorota. É o pau que dá cavaco, João Luiz Correia passou.

0: O Egito vai faturando. Por enquanto, o placar deu 1-0 para o Egito contra a Austrália. É sequência aqui na programação 99,5.
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0: Aqui no centro, em Sombrio, o termômetro agora na máxima 15 graus.

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2: Muito bom, seguimos aqui na tarde 99, 28 minutos, faltando para as 4. Deixa eu atender o neguinho da patrola, tá lá pela Sanga Negra, patrolando por aí. Como é que tá o trem aí, ô neguinho? Boa tarde.
3: Boa tarde, meu amigo, como é que tá? Tudo certinho? Ó, tem um patrolando ele aqui no Picadão, cara, tá na Sanga Negra. Até que não tá tão molhado, gente, choveu. Mas é só até mais 5, agora vai embora. Certinho, meu amigo,
2: abração. Maravilha.
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0: Então aí que anda circulando pelo Brasilzão e nos leva de carona por aí, né, ô Fernando? Fala aí, homem. Fala,
1: meu xará. Fernandão, boa tarde, como é que temos?
0: Bom. Aqui, cagado e frio.
1: Aqui é o Fernando também. Estamos aqui pelo tal do General Carneiro, Mato Grosso do Sul.
0: Maravilha.
1: Aí, então agora dá uma descansada aí. Rapaz, fala pra tu. 3 meses sem voltar aí pra nossa região do Santa Catarina aqui, ó, tá complicado. Mas mandar um abraço pra todos vocês aí. E aí, aqui onde tô. Aqui no Mato Grosso é bom, né? É Brasilzão, mas aí é. Santa Catarina é diferenciado. Beleza, velho? Uma música aqui, ó. Se eu mudar esse caminhão, é, faz 3 meses que não desce aqui pra baixo.
0: Barbaridade.
1: É, toca uma música boa pra nós aí. Se puder tocar do Elton Saldanha, Pé na Estrada, música bonita. Aí dedico a todos os motores de caminhão, a você, a todos os ouvintes da rádio aí. E vamos que vamos, meu patrão. Não podemos frouxar nem nos lançando.
0: Isso!
1: Deus que me perdoe, não é fácil não, né? Tamo vivo. Tamo vivo. Tá louco, Alebão. Um abraço pra todo mundo aí. Deus
0: valeu, valeu, meu xará. Valeu, Fernandão. Baita abraço, boa viagem. Obrigado pela carona.
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0: Hora certa Unimed, confira aí, 4 horas em ponto.
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7: Vamos para os três últimos jogos da segunda rodada, antes das oitavas de final. A Austrália e o Egito, que fazem um confronto direto de intensidade física. Na sequência, vai ter Argentina e Cabo Verde. Um jogo muito interessante, porque temos uma zebra que, pela primeira vez, está numa fase eliminatória. E a Argentina, atual campeã, que vem tendo excelentes resultados. Então, são objetivos diferentes, mas uma pressão semelhante para os dois lados. E para terminar o dia vem Colômbia e Gana. Essa rodada ela tem sido marcada por jogos bem disputados, resultados diferentes do imaginado. Vamos ver como vai ser esse último dia de mata-mata. Eu sou Melina Calduro, de Nova Jersey, para o Acaerte em campo.
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1: Muito bem, seguimos aqui na número 1 da música gaúcha. É tarde 99,5, nosso galpão nativo vai girando com os amigos pela região. Vamos no Arroio do Silva, amiga Ivone, tá ligada?
2: Boa tarde, amigo Fernando. Bom trabalho para nós todos. E a música eu vou pedir: que rádio que tu escuta?
1: Boa.
2: Eu tô sempre ligadinho na Mampituba, né? É um programa maravilhoso. Obrigado, amigo Fernando. Tchau, tchau.
1: Tchau, amigo Ivone. Bom fim de semana. Obrigado aí pela companhia, pela sintonia sempre aqui. É Grupo Rodeio que abre.
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programação 99,5. Sequência da tarde aqui, vamos juntos até às 18 horas, acompanhando a Copa também. Turma, tava no intervalo agora, tomando aquela aguinha, né? Dando uma relaxada. E agora voltamos aí já com, deixa eu ver aqui, fazendo o cálculo aqui, 7 minutos do segundo tempo. A Áustria conseguiu, a Austrália, né? Conseguiu o empate aí, já tá em 1-1. Tá correndo.

0: Acompanhando tudo e todas, vamos fazer um intervalinho também. Depois do intervalo deles, agora é o nosso aqui. Vamos lá.
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0: Termômetro aqui marcando seus 15 graus.
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0: Buenas.
1: Buenas, aí. Tia, toca pra nós, se eu não me engano, é Futebol de Campanha. O nome da música é com César de Rogério Melo. Pra ver como é que nós vamos sair domingo. Feito, um abraço, irmão.
0: Eita, tia, olha, futebol, com futebol não achei nenhuma. Mas vamos descobrir depois, vamos pra pesquisa então aqui, né? O Donizete tá ligado lá junto conosco na Nova Veneza, pediu matizes aqui. Ah, é sexta-feira, é dia de pedir, sextou, né? Ontem era dia de pedir, dia de chuva. Choveu no campo. Ei, coisa boa. É o clima da sexta-feira, né, meu amigo Edivânio? Boa tarde.
2: Boa tarde, Fernando. Fernando, bota aí a caminhonete branca. Pra turma da Bex. Consultora Bex, que é o Edivânio do Canto Tomás de Araraguá.
0: Valeu, Edivânio, alô Cidade das Avenidas, baita abraço, obrigado aí pela companhia, sintonia sempre, alô amiga Fátima também ligada aqui junto conosco, vamos na sequência.
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1: Gaúchos e brasileiros, começa a transmissão para o grande clássico da fronteira entre Flamengo da Restinga e Castelhanada. E de imediato, vamos ao primeiro contato com o gigante da arquibancada. Alô, Luciano Périco.
2: Pedro Ernesto, eu nunca tinha visto uma coisa dessas. A galera vem chegando de arrastão, tem uma turma que tá vindo de carroça e o que chama atenção é que alguns jogadores chegam de cavalo, até de pitiço, e o jogo promete.

0: Flamengo contra a Castelhanada. Vai dar resultado, hein?
1: Muito bom. Betão saiu da toma. Eu sabia que esse rapaz ia estar nisso aí mesmo. Baita jogador de futebol. E viva o Flamengo da Recife.
0: É, mas a Castelhanada não tá muito satisfeita com os resultados, hein, parceiro?
2: Oh, não tenho que dizer. Tomamos a rodeão da Flamenguito da Recife.
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0: Brasil. Com esse Brasil, o que tem de mulher bonita nesse Brasil todo? Olha aqui, o exemplo daqui hoje.
1: Meu Deus do céu, como
0: a mulherada tá tomando conta. Tanto é que nós, garotos, resolvemos fazer mais uma vez a homenagem para vocês, mulheres. Uma música de tanta homenagem, chega a ser religiosa a música.
2: Religiosa?
0: Claro, uma música religiosa para as mulheres.
2: Ah, é?
0: E o título é Amém.
2: Ó. Amém!
0: Amém! Amém, ó. Que Associação é? Das Mulheres Encalhada Mesmo.
2: Legal.
0: Amém, amém, amém. As mulheres encalhadas não estão pegando ninguém. Amém, amém. Não, tu sabe que... Não é, é que tem muita mulher, né? Aí alguma tem que sobrar. As que estão sobrando...

Garotos de Ouro com a MMMM, é a Associação dos Maridos Mandado pelas Mulheres. Fechando mais uma, golaço campeiro César Oliveira e Rogério Melo, caminhonete branca, Paulinho Mocelim passou por aqui.

0: Obrigado aí pela sintonia, bom fim de semana. Vamos aos números então, Loteria Carioca, horário das 16 horas.
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0: Nosso destaque da hora, quinto prêmio, 2.675.2675. Quarto prêmio, 2.493.2493. Terceiro prêmio, 2.917.2917. No segundo prêmio, 9.651. É o contrário, né? Segundo prêmio, 9.561. 9561, aí sim. E o primeiro prêmio, 9.923.9923. Loteria do Rio, horário das 16 horas aqui no Galpão Nativo.
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0: aqui para vocês que Austrália e Egito empataram em 1-1 e tá indo para prorrogação. Com o goleiro da Austrália virando herói aí, né? Inclusive no fim do jogo. Bom, vai ter prorrogação, vamos lá. Aqui nós vamos ter previsão. Sim, do tempo, com o Leandro Puchalski chegando em nome desse Cicobi Credija na sexta-feira. Fala, Leandro, boa tarde.
1: Boa tarde. Boa tarde aos ouvintes da Mampituba. Fim de semana chegando e o destaque é para a aproximação de um ar mais frio, pessoal, sobre o sul aqui do Brasil. Isso deixa a noite gelada, um amanhecer de sábado em torno de 3 para 5 graus aqui nas áreas do sul do estado. Um dia que mescla momentos de nuvens com outros de algumas aberturas de sol, temperaturas da tarde também não subindo muito, claro que acaba sempre subindo, né? É o comportamento padrão da temperatura ao longo do dia, e isso faz com que a gente tenha máximas ali de uns 16 graus, não muito mais do que isso. Nós temos um domingo que também começa frio, mas os termômetros marcam temperaturas mais em torno de 8, 9 graus no começo do dia, vai uns 16, 17 à tarde, e mescla, assim como no sábado, momentos de nuvens com aberturas de sol. Vamos assim no fim de semana. Abraço para todos. Informações do tempo da Puchalski Meteorologia.
0: Obrigado, Leandro. Trouxe aí os detalhes do tempo. 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

0: vamos lá, né? 5:05. Vamos dando sequência por aqui no nosso Galpão Nativo, parceria sempre do Lanternas Clube. 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Amanhã a partir das 22:30 no Lanternas Clube, lugar de festa boa com, é claro, a recepção e o atendimento cordial do amigo Luiz Henrique, o gaúcho do Lanternas. Sexta-feira a garganta tá querendo ir pro Beleléu, né? Ê, maravilha, vamos abaralhar as barbelas aqui pra começar, vai lá, tchê, garotos.
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0: junto, fechamos aí com a seleção de bugios de fandango do grupo Vaneirão. Passou no embalo da vaneira, vou descer a serra e chão batido, alma serrana. Paulinho Mocelim foi o pancoso, cheiro no lenço, xeloquedo, não largo de mão, fogo de chão. Teve ainda bombacha, lida e vaneira com os mateadores. Abrimos com o Tchê Garotos aqui abaralhando as barbela. 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
1: 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Se a gente não se vê, até logo. Bom final de semana. Se cuida. 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E cuida dos filhinhos.
0: 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Tá bom.
1: Não fica assadinho, tá?
0: Não vou, não vou ficar assadinho. Vamos ver como é que vamos estar segunda-feira aí, tá?
1: Rapaz do céu, eu tô com medo das branquelas, o Haaland.
0: As branquelas. Bota o óculos então, bota o óculos.
1: Rapaz. Bom, vamos ver o que vai dar. Não sei.
0: Tá rodando tanta produção por IA aí, Tchê, que eu vou te dizer assim, tá surpreendente, não. O negócio, tá surpreendente.
1: Não tem como tu saber se é verdade ou mentira, cara, hoje.
0: Não.
1: Hoje é impressionante.
0: Tu é louco.
1: É, tu vês, Boto, fizeram até um IA comigo, que eu tinha ganhado na Mega Sena sozinho aqui em Cocal do Sul. Vários os caras, os caras são um artista, né? Ah, já imagina, né? Já veio 300 repórteres aqui, né? Entreguei pra cada um boleto, correram tudo.
0: É assim que tem que ser. Um abraço pra ti, bom fim de semana.
1: Até, beijão.
0: Tchau. 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Olha, tá estourado o tempo regulamentar aí, vão dar o que, mais um minuto aí? É, mais um minutinho depois do 120 de jogo aí, né? A Austrália e o Egito, tá em 1-1 por enquanto aí, né? Parece que vai ter pênalti aí, hein? Tá com toda a pinta que vai ter pênalti. Então, nós aqui vamos pro intervalo e na volta viemos com as saideiras, que tá caindo a temperatura, hein?
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0: temperatura?
1: Já estamos agora com 13 graus, mínima para 4 na madrugada.
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8: Além da preparação que a seleção brasileira vem fazendo para enfrentar tanto a Noruega quanto o calor, agora está tudo pronto. A FIFA já definiu os uniformes para garantir aquele contraste total com a Noruega. Seguindo todas as regras da organização, o Brasil vai entrar com a amarelinha. Tradicional camisa amarela com bermuda azul, mantendo a nossa identidade que marca gerações e que é a camisa principal da seleção. A escolha das cores, ela segue critérios técnicos e principalmente o peso histórico e emocional. Dentro e fora de campo, o Brasil entra com organização, identidade e confiança. A preocupação é sempre aumentar o contraste entre as cores e diferenciar os times mais facilmente para evitar a confusão visual. Eu sou Melina Calduro, de Nova Jersey, pro Acaerte em campo.
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todo aí também vai ser herói aí durante a cobrança de pênaltis. Vamos aguardar, né? E bueno, bora fechar nosso galpão por aqui, agradecendo sua companhia e sintonia, lembrando que hoje é dia de lanternar. 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

0: rádio. Caio Santos já fazendo aquecimento ali no camarim. Daqui a pouquinho tá aí trazendo o chimarreando aí na hora sagrada do mate. Isso, e Papai do Céu deixando na segunda-feira, a partir das 2 da tarde, estaremos de volta por aqui para tocar uma semanada de fandango para todos aí, é claro, e para chegar num fim de semana sempre com alegria. E o astral lá em cima é o que desejamos para todos também aí, né? Bora sim, bora então, vamos fechar com as últimas, as saideiras aqui na programação.
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Ale coisa bem buena, tchê. Vamos lá, vamos chegando. É 18h13. É a temperatura dá mais uma despencadinha. Bom, neste momento em 12 graus a temperatura, né? Não há probabilidade de chuva. É, a chuva deu uma trégua. Umidade relativa do ar. Fazia tempo que eu não via a umidade relativa do ar nesta casa dos 56%. Sempre está lá em torno de 80, 90. É, caiu bastante aí a umidade relativa do ar para 56% e ventos de 14 quilômetros por hora. Um pouquinho ventosa aí, mas enfim, sextou, né? Vamos lá, vamos chegando de rancho em rancho, de galpão em galpão, de querência em querência. É, para fechar a semana, né, trazendo aí o nosso programa oficial da tradição, um tributo aos que mateiam, aos que sorvem o amargo aí no final de tarde, início de noite. Para peões e prendas, gaúchos e gaúchas, é para quem só simpatiza, é para quem aprecia aí um bom chimarrão e uma boa música campeira ou nativista. É, então, vamos começando o nosso chimarreando aí desta sexta-feira, 3 de julho de 2026. Muito bem, por aqui Caio Santos, vamos começando a nossa lida que vai até a zero hora. É, começando aqui pelo chimarrando que vai até as 20h30. Depois temos a Voz do Brasil e pós-Voz do Brasil com a nossa festa fandangueira. E hoje, inclusive, hoje finalizamos para fechar bem a semana, para fechar com chave de ouro, com o especial Feras da Música Gaúcha, sempre trazendo grandes nomes da nossa música gaúcha. E desta feita, o grupo Os Mirins abrilhantam aí nesta sexta-feira o especial Feras da Música Gaúcha. Então tá bueno. É aí, até a meia-noite, até lá será bueno, uma barbaridade estar contigo aqui, gineteando, galopando nas ondas do rádio, te trazendo entretenimento e o melhor da música gaúcha, e sempre com a intenção, com o objetivo e a vontade de te transmitir boas energias e, é claro, tocar o que tu gostas de ouvir, o melhor da música gaúcha. 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Muito bem, vamos lá. Terminou agora há pouco, né? Terminou agora há pouco a classificação, mais um jogo decisivo aí na Copa do Mundo. É quem vai aí para as oitavas de final da Copa do Mundo. É o time da terra do canguru, a Austrália, e o time do

É, o time do Salah, né? É, a seleção do Egito acabou se classificando aí, acabaram indo pra prorrogação, empate no tempo normal aí, 1-1. E depois prorrogação, empate também na prorrogação e foram para as penalidades aí, Austrália e Egito, e o Egito se deu melhor, né? O time do Mohamed Salah venceu nos pênaltis aí por 4-2, então o Egito vai para as oitavas de final aí da Copa do Mundo, né? Muito bem, daqui a pouco tem Los Hermanos. É, daqui a pouco mais, às 19 horas, lá em Miami, nos Estados Unidos, Argentina e Cabo Verde. Diz que a seleção de Cabo Verde promete aprontar aí para cima da Argentina, né? Então tá bom. Aliás, falando em Copa do Mundo, né? Vamos pro fechamento aí dos palpites que começamos ontem aí para não sobrecarregar a nossa noite de sexta-feira. Começamos ontem já, né? Vários palpiteiros aí para Brasil e Noruega. É, então, dê o teu placar aí que concorre no mínimo, né? No mínimo a um rádio. É, no mínimo a um rádio. Que não é de pilha, é a bateria. É presente aí da Hexa Internet. Mas com certeza teremos mais alguma coisa aí pro acertador do. É pro sorteio do acertador. Geralmente mais de um acerta o palpite, né? Então aí os acertadores vão para o sorteio e no sorteio um só vai ganhar aí o rádio, né? O rádiozinho, a bateria e também vamos ver se a gente consegue mais alguma coisa aí, quem sabe mais um copo térmico aí personalizado da Mampituba, né? Vamos lá, vamos que vamos começando a lida. Vamos lá, vamos com os amigos aqui interagindo.

0: Vamos abrindo aqui a os amigos mandando o seu chasque, o seu alô. Vamos lá, boa noite, aqui é o Joaquim Topanotti de Bom Jardim da Serra, toca aí a música Quiribibiu com os Serranos. É, sextou, né, seu Joaquim Topanotti? Quiribibiu. É, diz ele, apesar de torcer pro Brasil, é 3-1 pra Noruega, né? Placar aí do seu Joaquim Topanotti, que apesar de torcer pelo Brasil, diz que vai dar a Noruega aí vencendo por 3-1. Muito bem, batemos na madeira, seu Joaquim. Seu Joaquim Topanotti lá de Bom Jardim da Serra. Vamos lá, vamos em frente, quem mais aqui? Vamos ouvindo.
1: Escute, Cai. Tô só na escute, Cai. Você vai, toca pra nós do Porca Velha, Mulher Gaúcha. Mulher Gaúcha aí pra nós, do Porca Velha. Vai pra você, vai pro tamanho, Deus abençoe o tamanho, bastante saúde. Vai pro seu Zigrão Santa Rosa. Vai pra mim andar lá no Turvo. Vai pro Pedrão lá em Criciúma, vai pro Neguinho Patrola na Garuva e pra todos os da cidade, tá, Ticai? Valeu, Ticai. Boa noite aí, tudo de volta. Tô só na escuta, tá bom, Ticai?
0: Muito bem, valeu, amigo Vino. Grande abraço, boa noite aí. Vamos lá, vamos nós.
2: Bonafira, meu amigão tio Caio, tudo na Santa Base da Santa de Lumínio, velho, que é o camelo do Vanessa São Roque, que maquefreiro, Rocha, tava pra nós aí do Os Serranos, Ginetes da Fronteira, pra nós escutar esse índio, igual pra Serra de Malandro, que não tá nesse outro, terá gotinho, velho, com a sua linda música, esse locutor maravilhoso e lindão, Estou aqui no pezinho do rádio, escutando essa rádio maravilhosa, escutando esse locutor lindo e maravilhoso, né? E dá um bom e bom pra casa da frente.

0: boa noite, abençoada. Que o patrão celestial nos abençoe, nos proteja. Vamos lá, que hoje é sexta-feira, no seu dia do gole.
1: Muito bem, muito obrigado, meu amigo Camelo, pelos elogios aí. Eu fico extremamente emocionado, né? Muito bem, valeu, Charles Camelo, aquele abraço, tio. Vamos nós, vamos em frente, quem mais?
2: Boa noite, Cara Santos. Toca aí a Fazenda da Viúva para todos que estão na escuta, a Nação Colorada também, vocês da rádio, para minha esposa Guerra.
1: Então tá bom, valeu, amigo Vino de Torres. É, lembrando, né, quem já deu o seu palpite ontem, não vai valer para um novo palpite, né? É somente um palpite. Quem já deu ontem, já deu. Vamos lá, vamos em frente aqui. Vamos lá, vamos ouvindo.
3: Boa noite, Caio Santos, tudo bem? Caio Santos, se eu disser que eu tô bem, tô mentindo. A gripe voltou de novo, mas eu quero escutar uma música. Se for atendido, agradecido, fico.
1: Muito bem, valeu, dona Edith, lá nas bandas de Chapecó. Tá de gripe aí, dona Edith, é? O negócio é tomar uma cachaça com mel e limão. Um abraço aí, dona Edith. Vamos lá, vamos nós.
4: E aí, meu amigo Caio, boa noite, abraço, Balardinho. Temos aqui, ó, por casa, bem de boa, fogãozinho aceso. É, meu fogão é a pilha. Sim, meu fogão é a pilha. Já tinha ouvido falar?
1: Sim.
4: Fogão a pilha?
1: Pilha de lenha.
4: É, pilha de lenha. Abraço, amigão. Tamo aí com a família curtindo aí. Semana que vem, vamos aí na lida novamente aí. Um abraço a todos que estão na estrada e por casa, abençoado fim de semana. E tudo de bom. E segue o baile. Tamo aí, firme e forte.
1: Muito bem, valeu, amigo Vanderlei Balardim. Passa um tanto do seu tempo no trecho, na estrada, na sua casa itinerante, né? Que é a boleia do caminhão. Agora, no conforto do lar aí. Então tá bom, o homem da polenta branca. Grande abraço aí pro amigo e a família aí, Vanderlei Balardim. Lá das bandas de Araricá. Vamos lá.
5: Boa noite ou boa tarde ainda, né, Caio? Tá chegando a hora, se aproximando a hora do teu programa, mas eu já tô aqui no galpão. E aí me lembrei de ti, cara. Eu vou te mandar uma foto. Não tem, pra mim é melhor que churrasco, cara. É fritando um charque. Vou te mandar a foto de um vazio, assim, da ponta da costela ali, ó. No fogão de rabo, entende? E curtindo essa rádio aí, esse frio, um vento sul, que vou te contar, cara. É de renguear Cusco. Mas manda uma das nossas aí hoje, por favor. Obrigado. Ô, Caio, e o palpite aí, já que tu falou agora, é 3-1 pro Brasil.
1: Muito bem, valeu, meu amigo Alcione Maggi. É, o que eu queria, né? O que eu queria realmente não era a foto, né? Não era a foto, né, Alcione? Então te faz de bobo, né? Tá certo, mandou a foto aqui de um char que com certeza vai ficar especial de primeira. Um abração aí. É, lá ali nas beiras ali da rodovia, né? Do nosso corredor da BR-101, fica o rancho do nosso amigo Alcione Maggi, e ali para trás é tudo meio aberto, né? Então só imagina o vento por ali, né? Então tá bom, valeu, Alcione, um grande abraço, mas o rancho do Alcione é muito bem coberto das costas pro rancho o galpão do amigo Alcione Maggi, das costas ali pra lagoa, né? Pra aquela lagoa ali que tem por lá nas bandas de Três Cachoeiras. Vamos que vamos.
6: Boa tarde, Fernando. Fernando, bota aí a caminhonete branca pra turma da Bex, consultora Bex, que é o Edivane.

0: canto pra Mar de Araraguá.
1: Ah, tá certo, Edivânio. Agora sim, Edivânio, vamos lá.
2: Caio, eu sou o Edivânio, o ganhador do mate. Aí tu pode botar aí pra concorrer também. E o placar do jogo é 2-1 Brasil.
1: Muito bem, seu Edivânio Tomás. Se não me engano é de Araranguá o seu Edivânio, né? Então tá bom, já botou aí também botou aí a erva mate mazute que ele ganhou, né? Não pôde vir buscar ou não teve tempo de vir buscar. Então tá certo, um abraço pro amigo aí, uma boa noite. Também já deu o seu placar. O Davi Topanotti diz o seguinte: boa noite, toca aí a música Lida de Gaiteiro do grupo Cordiona. É, na escuta, o Andrei Topanotti de Bom Jardim da Serra. Bota aí Brasil 2-1 aí sobre a Noruega. Abraço. Então tá bom, na verdade é o Andrei Topanotti lá de Bom Jardim da Serra. Vamos lá, vamos em frente, quem mais aqui?
3: Boa noite, meu amigo Caio Santos, tudo bem com você? Por aqui tudo certo, tá esfriando. Hoje sextou, partiu, interior de Uruçanga, Santa Catarina, para comer uma feijoadinha daquela bem gostosa. Lá no interior de Uruçanga, no Rio América Alto. Vamos lá comer uma feijoada. Tá bom, meu amigo? Logo, logo mandarei uma foto aí pro amigo da feijoadinha lá. Tá bom? Um abraço. Roda uma moda, uma música boa aí pra todos na escuta aí. Motorista de ambulância e a todos que estão no tapetão. Por aqui 10.
1: Por aí 10 graus, é, meu amigo Edson Zanetti, o homem da ambulância lá de Cocal do Sul. Mas então, a foto, mas daí não me, aí como diz aquela música, mas daí não me adianta, né? A foto não me adianta, né, o Edson Zanetti. Um abraço, boa noite aí. É, o amigo Ney Matos também dando o seu buenas. É, o Ney Matos lá no Arroio do Sal. Alô, Ney Matos. Grande abraço pro amigo aí.
4: Boa noite, Caio. Aqui é o Marcelinho aí, de Araranguá, tamo no trecho aí, direção aí Araranguá, tamo no guincho aí com o carrinho em cima. Um abraço aí pro tio Pedrinho, lá no bar dele aí, bar do Pedrinho, na Uruçanguinha. Uma boa noite a todos aí, bota uma música bem boa pra nós aí, na melhor rádio.
1: Muito bem, é quem é mesmo, é?
4: Boa noite, Caio. Aqui é o Marcelinho aí.
1: Muito bem, Marcelinho, um grande abraço. Vai na carona aí, o Marcelinho Popular Coringa. Vamos lá já, dona Ivone Provedan.
5: Boa noite, Micael Santos. Bom trabalho. Que Deus abençoe você e sua família. Deus abençoe sua mãezinha. A minha família e a família dos nossos amigos. Amigo aí Santos, a música eu vou deixar pra você escolher aí pra mim. E o meu palpite é 2 Brasil e 1 Noruega. Obrigado, amigo Caio Santos. Dele Brasil!
1: Muito bem, valeu, Dona Ivone Provedan. Diz a Dona Ivone. É, Caio, eu mandei um mimo aí pra você doar aí no sorteio. É, minha filha entregou aí pra Elisa uma caixa de bombom. Ah, então já tem mais um ingrediente aí pro sorteio. Caixa de bombom, presente da Dona Ivone Provedan. Tá bueno, valeu, Dona Ivone. Bom, vamos começar com a sugestão aqui do seu Joaquim Topanotti, lá de Bom Jardim, da Serra. Afinal de contas, é sexta-feira.

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1: Neste momento em Sombrio, em 11 graus.
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os mirins e a cobra sucuri. É o grande sucesso do Gildo de Freitas, que fez sucesso com o imortal Teixeirinha, e os mirins também regravaram. Muito bem, e eles abrilhantam hoje, né? O 25º especial do ano. É, os mirins que estiveram no especial Feras da Música Gaúcha no ano passado, foi lá por 7 de março, né? Inclusive, se não me engano, né? Foi um especial homenagem a Albino Manique, né? É, saudoso Albino Manique. Então tá bueno, foi só pra gente conferir aqui e tocar pra alguns amigos aí que, né, que são fãs dos mirins, que gostam dos mirins e que logo mais, né, poderão ouvir aí essas feras da música gaúcha. Então tá bueno, o que mais aqui, tia? O Baitaca e o Pinto Coió, é, pra nossa amiga Dona Ivone Brovedan, lá do Arroio do Silva. Inclusive, nos ajudando aqui nos brindes aí do palpite. É, pro sorteio do palpite certo aí para Brasil e Noruega, né? Domingo, 17 horas. Mais uma peleia da seleção brasileira, né? Na Copa do Mundo 2026. Muito bem, inclusive daqui a pouco em campo, já deve estar em campo, né? Mas daqui a pouco, né? Marcado para as 19 horas aí, Argentina e Cabo Verde, né? Bom, vamos que vamos, né? Vamos que vamos também aqui no nosso Chimarrando com o Porca Véia, Fazenda da Viúva.

0: Quem pediu o vinho lá de Torres? Lá da Praia Paraíso, que dizem que é Praia Fantasma. É, e que mais aqui? Pro nosso amigo Vanderlei Balardim, que, enfim, depois de uma temporada, está no rancho lá por Araricá, lá no Rio Grande, né? Tá em casa com a família. Então, um grande abraço aí pro amigo, foram os filhos do Rio Grande, com a participação especial do saudoso Gildinho, shot do caminhoneiro. E abrimos com os serranos, Quiribibiu, pro seu Joaquim Topanote lá de Bom Jardim da Serra. Bom, vamos nós aí, nesta sexta-feira, sexta-feira 3 de julho de 2026, as referências à data de hoje. Dia Nacional de Combate à Discriminação Racial. Coisa mais triste, né? Coisa triste, a pessoa que discrimina, né? Discrimina alguma raça, ou cor, ou religião, enfim. É também dia de São Tomé. É aquele santo que só acredita vendo, né? É dia de São Tomé. E também dia internacional sem sacos plásticos. Dia nacional aí sem sacos plásticos, né? As populares sacolinhas que ajudam, né? A poluírem aí o nosso planeta. Bom, mas vamos lá. 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Vamos lá, tchê, vamos que vamos. A temperatura vai despencando de novo aí, né? Então vamos lá, mas afinal de contas é inverno, né? Vamos lá, vamos ouvir os amigos aqui.
1: Buenas, seu Caio, velho. Mandar mensagem aqui, mas aí deu entreveiro no garpão. Tá bueno? Roda pra nós aí, meu pala velho, com César Passarinho, e oferecer pra toda a gauchada que estiveram presente na nossa cavalgada da fé no final de semana passado, e especialmente ao povo de Santa Catarina aí, né?

0: seu Macir Cunha, Paulinho Pisca, Fernando Sarito, né? Fernando de Jacinto Machado, seu Macir do Sombrio, Paulinho Pisca, aqui do Passo de Torres, Fernando lá da Rua de Silva, enfim, toda a gauchada que tava de uns 20 cavaleiros de Santa Catarina aí, nos visitando aqui na Carrogada da Fé. Um grande abraço para essa gauchada e para todos que estão mateando aí, tirando a poeira do peral da goela, né? Nesse momento. Tá, Caio? Desculpa aí a falha no áudio aí. Mais um abraço pro amigo e parabéns pela tua programação. Ah, sim, o jogo, velho, para nós disputar o rádio aí, né, tchê? Vamos seguir no mesmo placar, né? 2-1 pro Brasil. Já que nós cruzemos aí para o outro lado da sanga, vamos ver se nós continuemos.
1: Muito bem. Valeu, sou Ney Matos. Um abraço aí, boa noite, né, tchê? Vamos lá, vamos que vamos em frente.
2: Boa noite, tio Zé. Menininho lindo de camelo. Mentira, meu. Menininho lindo de mamãe. Ui, cuti-cuti. Mas seu cacá, hein? Me roda uma clássica, hein? Uma buena. É uma daquelas tuas, Zezinho. É uma daquelas. Ui, galera, coisa mais buena. Que? É um pouquinho pra frente, lá onde tu morava, ali, o terceiro distrito, um pouquinho pra frente ali. Ali no quinto mesmo, no quinto distrito ali. Aí desce ali, rodeia ali pra mim, tá? É, pra nós, né? É, mas daí, eu vou deixar duas já pra te gastar os neurônios. Ou ainda existe um lugar, tá, seu Zezinho? E tenha dito, vai, opa! E o meu prêmio, peraí. 3-1 pro Brasil. 3-1 pro Brasil e dessa vez eu vou ganhar, acertar o placar e ganhar o prêmio. E tenho dito também, vai, Flamengo! Último!
1: Muito bem, valeu, Valdomiro. Quem é que mais aqui, tia? Quem mais?
2: Eu nunca peço essa música do Piripipiu, mas eu adoro essa música. Eu nunca peço, eu acho amanhã eu vou pedir ela. Amanhã não, segunda agora, né? Pedir pro seu carreteiro de tarde. É. Essa aí dá pra. É fandangueira, né? Essa aí. Mas eu já nem sei mais.
1: Vamos lá, vamos em frente. Valeu, Valdomiro. Vamos que vamos. É, boa noite, Tiro Velho. Manda um abraço aí pra nós. Estamos por casa com a patroa e as crias. É o Rodrigo. Rodrigo de Bove. É, e manda um abraço aí pro Balardim também. Então tá bom. Valeu, sou o Rodrigo de Bove. Tá em casa com as crias e a patroa. E assim como está também o nosso amigo Vanderlei Balardim. Então tá bom. Um abraço aí, tio. Pra ti e pra família.
3: Oi, neste homem, tamo aí na área. Toca pra nós. Antes, campesinos oferecer pra Cabanha Marica, Cabanha Marca Lomba, pra todo o CTG Fronteira da Serra. E não esquecendo que agosto tão de rodeio grande. E pra todos que estão na escuta, tudo de bom, um grande abraço. Valeu, Tchomi, a cerveja tá chegando. É de a caminhão.
1: Nosso amigo Matheus Bonjolo, lá pela Alemanha, diz que os alemães lá estão meio tristonhos, né? Foram despachados da Copa do Mundo, né, o Avelino? É, isso aí. Realmente, né? Uma das seleções candidatas ao título, quando sai, aí dá uma certa. Dá um céu, uma certa baixada na crista. Vamos lá, vamos em frente, quem mais? Cadê o Avelino? Ah, tá aqui.
4: Ô, Ticói. 3 pro Brasil e 0 pro outro. Tá bom, Ticói? 3 pro Brasil. Ô, Ticói, tive aí com a Elisa e deixando em mão aí, te perdi aí, tá bom? Essa tarde, levei um pouco pra ela, deixei um pouco aí pra ti, tá bom? O limão aí, tá, Ticói? Valeu, Ticói, tudo bom.
1: Trouxe o quê, Vino? Limão? Pra quê? Pra fazer limonada? Ai, ai, ai. Ué, podia ter trazido a limonada já pronta, né? Ah, não, é pra caipira. É pra caipirinha. Muito bem, meu amigo Vino, um grande abraço aí, obrigado. Tá bom, tio? É, coisa de louco. Vamos lá. Vamos em frente aqui, vamos ver quem mais.
5: Boa noite. Aqui é

0: tia Vanilda, direto de Garopaba, ouvindo o programa, né? No seu celular. Olha, o meu palpite vai ser Noruega 2 e Brasil 0, com muito pesar, né? Eu tenho que ser a zebra, né? Zebra! Manda pano de chão pra mim ouvir aqui em Garopaba. E bom fim de semana pra ti, tudo de bom, muito sol na tua vida, viu?
1: Muito bem, obrigado, tia Vanilda, aí nas bandas de Garopaba, nos ouvindo pela internet lá, que luxo, hein, tia Vanilda? Grande abraço, eu só não gostei do placar aí, né? Mas é palpite, tá valendo, tia Vanilda, quem sabe a senhora ganha aí os prêmios sozinha até de repente, né? Os presentes aqui, né? Rádio, já temos caixa de bombom da dona Vani, já temos erva mate também de um outro vivente ali que ganhou e deixou pra colocar no sorteio aqui. Então é isso aí. Vamos lá, Marcos Vinícius.
2: Oi, Caio, boa noite. Tava aqui chimarreando, escutando a nativa. Você vai passar um chuletão aqui, né? Como assim? Com esse frio mesmo, né? O calor esquenta, né? Aí que eu me refiro, né? Põe aquela música pra nós ali. É... Amigo do Tempo Antigo, pode ser? Grato, então. Grande abraço.
1: Muito bem, seu Marcos Vinícius. Como eu digo aqui, a foto é bonita, mas a foto não me adianta, né? Um abraço aí, seu Marcos Vinícius. Anda aqui belo fogo na churrasqueira e um chuletão, que mais tem aqui? Salsichão, tem costela, tá boa a coisa aí. Não tá bom, é isso aí. Valeu, seu Marcos Vinícius.
3: Oi, boa noite, Caio, tudo bem? Aqui é o Jusemar, Poço 8 e Sara, Jusemar Espanhol. Eu queria pedir uma música, Gritos de Liberdade, e oferecer para o meu amigo Paulinho, para minha filha Laura, para minha esposa Jusce e para vocês aí da rádio também, meu querido. Um abraço, tudo de bom. Caio, e o jogo do Brasil, 2-1, o Brasil. Um abraço, tudo de bom.
1: Muito bem, valeu, seu Jusemar Espanhol. Então é isso, né? Vamos que vamos. Lembrando, né, que aí já deu o seu palpite ontem, não é necessário, nem vou pegar o teu palpite. Se eu olhar na lista aqui que tu deu um outro palpite, aí eu já tiro até o outro. Que guri ruim. Que guri bem ruim, né? Então tá bom, vamos lá. Seu Alcione Mágico, que seu Alcione Mágico não ficar lá, boquejando, né? Pra não ficar lá boquejando, então vamos lá, seu Alcione. 19:11. Antes, deixa eu ver aqui como é que tá aqui a... Como é que tá a peleia aqui? A peleia dos hermanos, que começou agora há pouco, né? É, tá, placar fechado, já com 11 para 12 minutos aí do primeiro tempo, 0-0, Argentina e Cabo Verde. Esse jogo promete.

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1: Neste momento em 11 graus.
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fazia tempo que não rodava essa aí, me lembro do tio Nelson lá em Torres, que gosta do, né, dessa música aí do Joca Martins, com a participação especial do João Luiz Correia, Pano de Chão. Então tá bom, mais

0: Gestão foi de quem? Da tia Vanilda, que está lá nas bandas de Garopaba e que diz que o que vai dar
1: zebra.
0: É, diz a tia Vanilda que o Brasil vai perder por 2-0 aí pra Noruega. Então tá bom, tia Vanilda, dado aí o teu palpite, um abraço aí, uma boa noite, né? É mais, rolou aqui, é pra tia Wanda, é outra tia Wanda lá do Balneário Rincão, é pra ela o Eco do Minuano e Bonitinho, Café com Bolacha. Que mais, tia? Pro Valdomiro lá de Timbé do Sul, a clássica dele, é a clássica dele aí com o Valmir Coelho, lá pro Quinto Distrito. Erlon Pericles e o Elton Saldanha, amigos do tempo antigo. É, pra quem foi aqui o amigos do tempo antigo, pro seu Marcos Vinícius, né? Então tá bom, Marcos Vinícius, atendido aí. Bom, ainda toquei aqui pro Andrei Topanotti, substituindo a sugerida por ele. É, pro Andrei Topanotti, lá de Bom Jardim da Serra, o Grupo Corjona. É do trabalho novo aí do Grupo Corjona, né? Chimarrão da Saudade. Tá bueno, o Andrei? O Andrei. É, o Andrei disse que o Brasil vai perder por 2-1. Muito bem, apareceram mais adeptos aí a, ou pelo menos palpiteiros palpitando aí derrota do Brasil. Apareceram mais agora para este último jogo, né? Para este jogo aí contra a Noruega. Vamos lá, tem mais aqui, tio. Ah, o Porca Véia, mulheres, é pro nosso amigo Vino, é o Vino lá de aqui de Sombrio, né? O nosso amigo Avelino, o homem da tetinha, é, e o Vino de Torres ficou com ciúmes. É, vejam o que disse, eu falei aqui pro Vino, porque é que ele já não trouxe a limonada pronta, né, tio? Mas aí não é pra limonada, é pra caipira. Aí o Vino ficou meio ciumado. É, deixa eu ver aqui o que ele falou aqui.
2: Vai querer tomar caipira aí, trabalhando,
0: não é? Uai, por que não? Tá frio, tia? Ué? O que é que tem? Acha que eu não vou falar bobagem aqui se eu tomar uma caipira? Não precisa tomar pra falar bobagem, né, ô Vino? Que barbaridade. É coisa de louco. Muito bem, foram essas aí nesta leva. É... Ah, não, ainda teve aqui o grupo Rodeio Gritos de Liberdade, é pro seu Jusemar Espanhol. É, o Jusemar Espanhol perdeu até o primeiro palpite, ô Jusemar. É, já te falei, eu falei, né? Quem mandar o palpite de novo, é, perde até o primeiro palpite. Sacanagem, né, Jusemar? É brincadeira, tô brincando, né? Bom, e os Serranos, Noite de Inverno com o Meu Pai, é, pro amigo Alcione Maggi, que só manda foto de coisa boa, mas a foto não me adianta nada, o Alcione. É, Alcione Maggi, lá nas bandas de Três Cachoeiras. Um abraço aí pro amigo e pra família. Vamos lá, 19:53. Deixa eu ver aqui como é que está a peleia. Como é que está a peleia dos hermanos? É, tá no intervalo e o Messi já marcou um, né? Ah, então vai desandar a maionese aí de Cabo Verde. É, Argentina 1, Cabo Verde 0. Tá no intervalo aí dessa peleia. Não tô podendo nem assistir esse jogo aí, né? De tanta lida por aqui, né? É, e aí alguns acham que é moleza. 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

0: 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No comando do baixinho medonho, metido a Messi, né? O Leandro, né? Metido a Messi, o Leandrinho. Um abraço aí, grande Leandro. Grande pequeno Leandro. E um abraço aí também pros meus amigos, o Donizete e o Luiz. Os amigos Donizete e Luiz, os amigos aí da Policar, aqui de Sombrio. Um abração pros viventes aí. E sempre estão ligados conosco também. Vamos lá. Vamos que ainda tem muita gente aqui. Vou te contar, hoje eu vou trabalhar mesmo até pra lá da meia-noite. Que coisa séria. Vamos lá, vamos ver quem é aqui. Ouvindo.
1: Ô Caio, aqui é o Pedro Paulo. E eu queria mandar uma música pro Marcelinho, um grande amigo meu sobrinho e grande amigo meu. A música que eu quero é do Tio Novo Araújo, Festa do AP. Um abraço para você e para toda a galera que está escutando, meu amigo. Uma boa noite para nós.
0: Muito bem, São Pedro Paulo. Grande abraço, o Tio Novo Araújo. Diz o seu Pedro Paulo, né? Placar do jogo. 3 para Noruega. 3 para Noruega. 3 para Noruega e 0 pro outro time. Diz aí o seu Pedro Paulo. Então tá vendo? Dado o seu palpite aí, seu Pedro Paulo. Vamos em frente, tem mais aqui. O nosso amigo Matheus Bonjolo tá lá com seu guaipeca bem agasalhado. Ué, tá frio aí, aparece aqui uma loura gelada aí, meu amigo Matheus Bonjolo. Acho que lá tá calor, uma barbaridade, parece, pelo jeito. Mas o cãozinho dele ali tá bem agasalhado. O Diomar Júnior diz o seguinte: boa noite, Caio Santos, tudo bem? Aqui de Isara, gaúcho lá de Dom Pedrito, estou na escuta da programação. Se puder, roda para nós aí e oferecemos para todos de Dom Pedro, de Dom Pedrito, né? Não é Dom Pedro, é Dom Pedrito. Dom Pedrito e Caxias do Sul. E também para nós de Isara, o grupo Gauchismo e o Márcio Correia. Não é por mim exibir. Aquela que fala lá da caixa d'água e da torre, uma comparação entre a caixa d'água lá das bandas lá do Márcio Correia e a Torre Eiffel.

0: Eiffel, lá na França, né? Então tá bom, valeu, Diomar Júnior. Diz o Flávio Figueira, diz ele, boas noites, Che Guri, estamos na escuta. É o nosso palpite aqui em casa pro jogo de domingo, tem certeza? Nosso, é o teu e o da Gil Pacheco. Da Gil Pacheco também é esse mesmo palpite aí, ô Flávio Figueira. É bem deste jeito, Noruega 4, Brasil 2. Os Vikings vão remar em cima da seleção. Tenha uma boa noite de trabalho. Boa noite de trabalho para nós, parceiro. Então tá bom. Valeu, amigo Flávio Figueira. Diz o Flávio Figueira que o tal de Haaland vai apavorar. Então tá bom. Tá dado aí o teu palpite. Também a tua participação aí, Flávio Figueira. Vamos lá, o Juvilemes. Diz ele, boa noite, meu palpite é 2-2. É o que vale, né? O que vale aí pra palpite é o placar no tempo normal do jogo, né? Não vale prorrogação, não vale pênaltis, caso tenha, né? Então é só no tempo normal. Quem acertar no tempo normal vai pro sorteio com os demais acertadores do placar, né? Então o Juvilemes diz: meu palpite é 2-2 e vamos deixar pros pênaltis. Muito bem, seu Juvilemes. Vamos lá. Boa noite aí da Sheila Sperfield lá em Forquilinha. Alô, Sheila e as crias aí, as meninas, né? Um abraço, boa noite aí pra vocês, né? Vamos lá, gaúcho de Dom Pedrito. O gaúcho pedritense também lá em Criciúma dando seu boa noite aqui, né? Então, buenas aí pro amigo, né? Vamos em frente, quem mais aqui? Ouvindo.
1: Boa noite, Caio. Bota aí pra nós o... Dobrando os pelegos. E meu palpite é 3-1 pra Noruega, então.
2: Vai querer tomar caipira aí, trabalhando.
1: Tá. 3-1 pra Noruega. O Brasil tem que voltar... Ao trabalho, vamos voltar ao trabalho que tá muito devagar esse Brasil.
0: Vamos ao trabalho que a coisa não tá fácil, né, meu amigo Ivo Savic? Muito bem, placar do Ivo lá de Torres, o homem elétrico. 3-1 pra Noruega. Vamos lá, vamos em frente. O amigo Luiz Zakirzeski. Diz ele, boa noite, Caio Santos. Quero parabenizar as minhas duas irmãs e um irmão, que estão de aniversário hoje. A Maria, a Maria Zakirzeski, a Lídia Zakirzeski e o Aldo Zakirzeski. Eles moram em Criciúma, é aquele trio que faz aniversário aí todos os anos, né? Tá certo. Quero escutar aí a música do Ademar Pereira, Valorizado. Um abraço. E não são gêmeos, não. Só estão completando o aniversário no mesmo dia. Então tá certo. Meu amigo. Seu Luiz Zakirzeski, do Rio dos Anjos, Araranguá. Então tá bom. Vamos homenagear aí os mandos aí, seu Luiz. Vamos lá, diz o Chacal. Boa noite, Caio Santos. Toca, por favor, aí, Recuerdos da 28. O pessoal ali das Praias Fantasmas, das Praias Fantasma, já mandaram um recado aí, ou congelaram? Será? Porque hoje cedo o camelo, 7 da manhã, estava congelado ainda. Obrigado, boa noite, Caio Santos. Chacal com as malas prontas para voltar para Torres. Olha o tamanho do Chacal.
3: Boa noite, Caio Santo. É a Terezinha.

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1: Esta música com certeza tem a cara de Santiago. Recuerdos.

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0: 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As notícias do governo federal que movimentaram o país no dia de hoje.
1: Olá, boa noite.
2: Boa noite para você que nos acompanha em todo o país.
1: Sexta-feira, 3 de julho de 2026.
2: Vamos ao destaque do dia: educação, saúde e habitação.
1: Novos hospitais, inovação e atendimento especializado terão investimentos de mais de 465 milhões de reais.
2: Inaugurados 10 campi de institutos federais pelo Brasil.
1: Minha Casa Minha Vida entrega mais de 1.600 moradias em 6 estados.
2: E presidente Lula defende investimentos em infraestrutura social e acesso a serviços públicos essenciais.
3: É o dinheiro que gera mais emprego, que gera

0: fortalecimento do empreendedorismo.
1: Mais oportunidades para contratação de serviços pelo governo federal.
0: Desenrola MEI. Microempreendedores individuais que estão na dívida ativa poderão limpar o nome da empresa. Gabriela Noronha.
2: A iniciativa vai atender mais de 3 milhões de MEIs que possuem pendências na dívida ativa da União.
1: Você vai ouvir também incentivo à produção aliada à preservação ambiental.
0: Fundo Amazônia vai investir até 230 milhões de reais para fortalecer negócios na Amazônia Legal. André de Barros Lima.
3: O apoio inclui assistência técnica, formação, capacitação, assessoria para gestão e regularização documental.
1: Hoje na apresentação da Voz do Brasil, eu, Mariana Jungmann e Luciano Seixas.
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1: Ambulâncias, unidades odontológicas, inauguração de institutos federais e mais de 1.600 moradias.
0: O governo do Brasil realizou várias entregas nesta sexta-feira na saúde, educação e habitação, com investimentos de mais de R$1 bilhão pelo Programa de Aceleração do Crescimento.
1: A entrega foi feita ao mesmo tempo em 12 cidades diferentes.
4: Todas as entregas foram simultaneamente em cidades dos estados de São Paulo, Rio de Janeiro, Pernambuco, Amazonas, Piauí, Alagoas e Sergipe, com participação de ministros e autoridades locais por videoconferência. Na educação, foram inaugurados 10 novos campi de institutos federais, com investimento de 206 milhões e 600 mil reais, sendo 196 milhões de reais do novo PAC. As unidades ampliam a oferta de ensino técnico e profissionalizante, parte do plano de expansão da rede federal, que prevê a construção de 111 novos institutos em todo o país, com potencial para criar 155 mil novas vagas. O ministro da Educação, Leonardo Barchini, destacou que o governo investe em educação de qualidade e oportunidades para os estudantes.
5: Você entra aqui no ensino médio, você pode fazer graduação, você pode fazer licenciatura, você pode fazer curso subsequente, você pode fazer mestrado, doutorado, enfim. Isso aqui abre as portas para todas as oportunidades que os nossos jovens precisam.
4: Na saúde, o governo do Brasil anunciou investimentos de 464 milhões e 800 mil reais para fortalecer o Sistema Único de Saúde. O pacote inclui a entrega de ambulâncias, unidades odontológicas móveis, micro-ônibus para transporte de pacientes, equipamentos para hospitais e unidades básicas de saúde, além da ampliação do programa Agora Tem Especialistas. Também foram inauguradas novas estruturas hospitalares e anunciadas ações para ampliar o atendimento especializado e incentivar a inovação tecnológica no SUS, explica o ministro da Saúde, Alexandre Padilha.
6: É o Brasil ter cada vez mais capacidade de produzir aqui no Brasil os medicamentos, as tecnologias, o conhecimento necessário para cuidar da saúde do nosso povo, para a gente ficar soberano.
4: Na habitação, 1.619 novas moradias do programa Minha Casa, Minha Vida foram entregues simultaneamente em 6 estados, beneficiando cerca de 6.500 pessoas. O investimento é de aproximadamente 263 milhões de reais. O ministro das Cidades, Vladimir Lima, disse que somadas as entregas realizadas nessa semana, já são 1.753 novas moradias destinadas a família de baixa renda em diferentes regiões do país.
7: Hoje nós temos 2 milhões e 500 mil moradias contratadas no âmbito do programa Minha Casa Minha Vida. E vamos chegar até 3 milhões no final deste governo.
4: O presidente Lula defendeu investimentos em infraestrutura social e o acesso da população a serviços públicos essenciais.
8: Dinheiro bom é dinheiro investido em obra, em educação, em saúde, em ferrovia, em rodovia. É o dinheiro, que gera mais emprego, que gera mais renda, que gera mais desenvolvimento e que gera conquista para todo mundo. Esse é o dinheiro bom.
4: Somadas, as ações dessa sexta-feira representam mais de 930 milhões de reais em investimentos nas áreas de educação, saúde e habitação. Reportagem Pablo Mundim.
0: E o presidente Lula sancionou lei que cria a Universidade Federal do Esporte, vinculada ao Ministério da Educação.
1: A universidade vai, em um único local, desenvolver atividades de ensino, pesquisa, extensão e inovação, voltadas ao desenvolvimento da ciência do esporte.
0: Entre as finalidades estão capacitar profissionais para atuar em organizações esportivas e no treinamento de atletas e incentivar a produção de conhecimento científico e tecnológico na área.
1: Com sede em Brasília, a universidade poderá

0: instalar camp em outros estados.
1: Mais fôlego para quem empreende no Brasil.
0: Essa semana, o governo federal anunciou medidas para quem trabalha como MEI.
1: Hoje foram anunciadas mais duas novidades: o Desenrola MEI, voltado para quem precisa regularizar dívidas fiscais,
0: e a expansão do Contrata Mais Brasil, plataforma que conecta os empreendedores que querem prestar serviços a órgãos públicos.
2: O Desenrola MEI vai permitir que microempreendedores individuais de todo o Brasil renegociem dívidas tributárias. A iniciativa vai atender mais de 3 milhões de MEIs que possuem pendências na dívida ativa da União. Serão atendidos empreendedores com débitos de até 20 mil reais. Entre as facilidades inéditas está o parcelamento dos débitos em até 145 meses ou mais de 12 anos. Os descontos sobre juros, multas e encargos legais podem chegar a 70%. Annelise Lenze, procuradora da Fazenda Nacional, explica o objetivo.
3: É um programa de transação tributária customizado para sustentabilidade do pagamento e para a saúde financeira desses MEIs, e que vem fechar o ciclo de estímulo a novos créditos, a novos negócios, ao desenvolvimento econômico e social, e a proteção também, proteção social de cada um desses MEIs.
2: Outra nova medida é a expansão do Contrata Mais Brasil, que facilita a contratação de microempreendedores individuais. O profissional se cadastra na plataforma e pode prestar serviços para os governos federais, estaduais e municipais, como pintura, manutenção, entre outros. O programa agora terá 141 atividades econômicas contempladas. Antes eram 107. Foram incluídos serviços como alimentação, fotografia, produção cultural, estética e organização de eventos. Além disso, mais instituições estão aderindo à plataforma. Quase 90 novos órgãos aderiram ao sistema, incluindo o Banco do Nordeste e a Fiocruz. O ministro do Empreendedorismo, Paulo Pereira, fala quantos empreendedores podem ser alcançados com as mudanças.
4: Bancos públicos, empresas estatais, serviços federais passam a incluir os seus serviços no Contrata Mais Brasil, ao mesmo tempo que mecanismos de busca ativa desses MEIs farão um esforço para incluir algo como um potencial de 5,5 milhões de MEIs, algo como que pode chegar a 6 milhões de MEIs na plataforma pública. Então, uma plataforma de compras públicas voltada para os MEIs.
2: Os anúncios fazem parte de uma série de medidas anunciadas para os microempreendedores. Na segunda-feira, o presidente Lula já havia enviado ao Congresso Nacional a proposta de reajuste do teto de faturamento do MEI, de 81 mil para 140 mil por ano. Atualmente, o Brasil possui mais de 16 milhões de microempreendedores individuais. Reportagem Gabriela Noronha.
1: Quem tem interesse em participar do Desenrola MEI poderá acessar o sistema a partir do dia 6 de julho no site www.regularize.pgfm.gov.br.
0: O programa Gás do Povo agora chega a 100% dos inscritos no Cadastro Único de Programas Sociais do Governo do Brasil.
1: São mais de 15 milhões de recargas do botijão de gás de 13 quilos que estarão disponíveis aos beneficiários a partir do próximo dia 10 de julho.
5: Para a dona de casa Maria José de Carvalho, o botijão de gás na cozinha é motivo de alívio. Moradora do Sol Nascente no Distrito Federal, ela recebe o botijão gratuitamente por meio do programa federal Gás do Povo. Segundo Maria, foi graças ao programa que ela deixou para trás o fogão a lenha.
6: Quando eu morava no barraco de madeira, eu cozinhava na lenha, porque aqui é uma quadra que ninguém presta nada para ninguém, né? Agora melhorou um pouco.
5: Lançado em setembro de 2025 para substituir o antigo Vale Gás, o programa Gás do Povo é administrado pelos Ministérios de Minas e Energia e do Desenvolvimento e Assistência Social, Família e Combate à Fome. Segundo o governo federal, já são quase 15 milhões de recargas gratuitas realizadas em todo o Brasil desde o início do programa, como explica o ministro de Minas e Energia, Alexandre Silveira.
7: É 100% de cobertura. Já são 15 milhões de recargas. Hoje o país todo está coberto. Onde não tem revenda, as distribuidoras estão chegando com a entrega em veículos móveis. E todo o público-alvo, que é o público do Cade Único, já recebe o botijão de gás, essa grande medida de proteção social.
5: Em julho, os beneficiários do programa poderão retirar a recarga gratuita do botijão de gás de 13 quilos a partir do dia 10. O benefício ficará disponível.

0: disponível até 9 de agosto. A retirada do botijão pode ser feita diretamente nas 26 mil revendas credenciadas, espalhadas por mais de 4.800 municípios brasileiros. Com locução de Nazi Brum, reportagem de Gabriela Noronha.
1: O Escritório Nacional Antifacção foi inaugurado nesta sexta-feira, no Rio de Janeiro.
2: A nova estrutura, lançada pelo Ministério da Justiça e Segurança Pública, integra o programa Brasil contra o Crime Organizado.
1: O objetivo é apoiar as ações integradas desenvolvidas pelas forças de segurança pública.
2: Além do Rio de Janeiro, o escritório já está presente em São Paulo e estará posteriormente em Foz do Iguaçu, no Paraná.
1: Segundo o ministro da Justiça e Segurança Pública, Wellington César Lima, a medida quer aproximar a União dos principais centros de atuação do crime organizado no país.
3: Visa exatamente que nós venhamos a nos aproximarmos mais das realidades específicas de determinados estados da federação, como no caso do Rio de Janeiro e São Paulo. Também teremos um ponto em Foz do Iguaçu. Fundamental que para a fluidez dessas informações locais, estabelecimento de estratégias customizadas específicas para cada realidade local, o Ministério da Justiça se faça presente.
2: Em 2016, foi sancionada uma nova lei contra o tráfico de pessoas, que virou um marco para o Brasil.
1: Ela aumentou a possibilidade de investigação, a criminalização e as penas, além de garantir maior assistência às vítimas.
2: Para celebrar os 10 anos da lei, novas parcerias foram firmadas para combater esse tipo de crime.
4: Disfarçado de oportunidade de trabalho no exterior, o tráfico de pessoas segue fazendo vítimas no Brasil. Uma nova rota identificada pelo Ministério da Justiça e Segurança Pública tem um destino líder: Camboja, na Ásia. 44 brasileiros foram aliciados no ano passado para atuarem em centros de crimes digitais naquele país. Como explica o diretor do Departamento de Migrações da Secretaria Nacional de Justiça do Ministério da Justiça e Segurança Pública, Vitor Semple.
5: Brasileiros estão sendo vítimas de esquemas, os chamados scam centers, que são brasileiros sendo transportados, exportados por meio de aliciamento para o Camboja e para os outros países para dar golpes digitais em brasileiros aqui no Brasil.
4: No ano em que a Lei Brasileira de Enfrentamento ao Tráfico de Pessoas completa 10 anos, o Ministério da Justiça lançou duas parcerias para ampliar as ações de prevenção desse crime no país. A primeira é no campo dos esportes, com a criação de uma cartilha que orienta atletas, familiares, treinadores, dirigentes e demais profissionais sobre os riscos do aliciamento por falsas promessas de contratos e oportunidades esportivas. Para o coordenador geral de inteligência esportiva do Ministério do Esporte, Diogo Silva, grandes eventos esportivos podem ajudar a dar visibilidade ao tema.
6: Colocando isso dentro do contexto atual que nós estamos vivendo, onde a Copa do Mundo futebol feminino vai ter a oportunidade de apresentar essa proposta para as pessoas e alertar as pessoas.
4: Outra iniciativa é a campanha da Agência Nacional de Aviação Civil para conscientização sobre tráfico de pessoas e trabalho escravo. De acordo com Diana Helena Ferreira, da Agência Nacional de Aviação Civil, profissionais que atuam em aeroportos são capacitados para reconhecer situações de risco e denunciar.
7: Por meio dos treinamentos, eles conseguem identificar sinais, né, que algumas, né, possíveis vítimas podem manifestar, como de nervosismo, às vezes não saber responder determinadas perguntas dos agentes, né? Eles sabem um canal, por exemplo, para acionar a Polícia Federal ou outro órgão policial que esteja no aeroporto.
4: Os homens já foram maioria nos casos de tráfico para trabalho em condição análoga de escravo, mas dados recentes do Ministério da Justiça e Segurança Pública mostram que as mulheres passaram a ser as principais vítimas, principalmente quando se refere à exploração sexual. Quanto à faixa etária, a maioria das pessoas identificadas está em idade economicamente ativa, entre 18 e 59 anos. Reportagem Graziele Bezerra.
1: E mais um aliado no combate ao feminicídio.
2: Está em construção uma linha do tempo que mostra o caminho percorrido pelas vítimas de violência desde o primeiro boletim de ocorrência.
1: Com esse histórico, será possível criar mecanismos de alerta para a atuação preventiva das autoridades antes que o crime aconteça.
8: Os casos de feminicídio no Brasil recuaram 11,45% nos primeiros meses após o lançamento do Pacto contra o Feminicídio em fevereiro deste ano. Isso representa 30 vítimas a menos em relação ao mesmo período do ano anterior. Ainda assim, entre abril e maio, 232 mulheres foram assassinadas.

0: presidente do STF defende a atuação conjunta das cortes latino-americanas para proteger a democracia.
1: STJ julga primeiro repetitivo em sessão totalmente virtual e define requisitos para justiça gratuita a pessoas jurídicas.
0: TST recebe relatório sobre estudo inédito sobre a exclusão de pessoas LGBTQIAPN+ no mercado de trabalho.
1: Boa noite, eu sou Marcela Luiza.
0: E eu sou Walter Lima.
1: O presidente do Supremo Tribunal Federal e do Conselho Nacional de Justiça, ministro Edson Fachin, defendeu uma atuação articulada entre as cortes constitucionais da América Latina para fortalecer a proteção da democracia, da independência judicial e dos direitos fundamentais.
0: A declaração foi feita durante o 31º encontro de tribunais, cortes e salas constitucionais da América Latina e do Caribe, realizado em Montevidéu, no Uruguai. Fernanda Porto.
2: Do evento, Fachin disse ainda que o reconhecimento da democracia como um direito humano autônomo, como está sendo debatido pela Corte Interamericana de Direitos Humanos, poderá fortalecer juridicamente a independência do Poder Judiciário, a autonomia dos tribunais constitucionais, a integridade dos processos eleitorais, os mecanismos de freios e contrapesos, além da proteção das liberdades fundamentais.
1: O Conselho Nacional de Justiça encerrou o primeiro semestre de 2026 com 326 processos julgados pelo plenário e mais de 6.000 processos analisados e arquivados.
0: No período, o órgão também aprovou normas e definiu políticas para o judiciário em todo o país. Marcelo Della Líbera.
3: O balanço divulgado pelo CNJ mostra que nos 6 primeiros meses do ano, o plenário realizou 24 sessões, entre presenciais e virtuais. O colegiado também aprovou 15 resoluções de cumprimento obrigatório pelos tribunais e 3 recomendações sobre boas práticas em áreas como gestão processual, inovação tecnológica, direitos humanos, acesso à justiça e melhoria da prestação jurisdicional. Na área disciplinar, o plenário do Conselho julgou 10 procedimentos administrativos disciplinares e aplicou sanções em 8 deles. Também determinou o afastamento cautelar de 9 magistrados durante a tramitação dos processos e analisou 9 revisões disciplinares com aplicação de pena de disponibilidade em 2 casos.
1: Pela primeira vez, o STJ julgou um recurso repetitivo em sessão totalmente virtual.
0: Na ocasião, foram estabelecidos critérios para a concessão da gratuidade de justiça a pessoas jurídicas. Fátima Uchoa.
4: A tese fixada pela Corte Especial do STJ sob o rito dos repetitivos deve ser seguida por todos os juízes e tribunais do país ao analisarem a mesma questão de direito. O colegiado definiu que a pessoa jurídica deve apresentar informações que permitam avaliar a real situação econômico-financeira, não sendo suficiente demonstrar inatividade ou redução do faturamento. Segundo o ministro relator Luiz Felipe Salomão, a concessão da gratuidade de justiça segue regras diferentes para pessoas físicas, que têm presunção relativa de veracidade na declaração de insuficiência de recursos, enquanto a pessoa jurídica deve comprovar não ter condições de arcar com as despesas processuais.
1: Um estudo inédito foi feito sobre a exclusão de pessoas LGBTQIAPN+ no mercado de trabalho.
0: O relatório foi entregue ao TST. Mila Amaral.
5: O levantamento foi realizado pelo Banco Mundial em parceria com o Ministério dos Direitos Humanos e da Cidadania e outras organizações. De acordo com o documento, a exclusão de pessoas LGBTQIAPN+ no mercado de trabalho tira da economia brasileira mais de 94 bilhões por ano. Isso acontece porque essa população é mais atingida pelo desemprego e pela informalidade e recebe salários menores. Os dados mostram que o desemprego entre pessoas LGBTQIAPN+ é de 15,2% e mesmo empregados eles ganham em média 10% a menos.
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